0: Até às 10 da noite tem o nosso Relax 89, agora 9:03, não sai daí, eu volto já trazendo muito mais. Daqui a pouquinho tem o pastor João Macedo, palavra de vida, e você não pode perder. Segura aí.
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0: lugar e eu continuo por aqui, ó, junto com você.
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0: Na última hora do Relax 89. É. Passa rápido demais, né? Ó, agora 9:07. E aí, tá curtindo? Pode curtir bastante a nossa última hora. Um abraço ao meu amigo Alexandre. Grande figura, tá aí, amargosa, Alexandre. Um abraço pra você, viu? Obrigado pela audiência aí, o Alexandre, a família lá em Amargosa. Obrigadão pela audiência a todos aí da cidade de Amargosa. Até às 10 da noite, eu, Wellington Ferreira, tô aqui junto com você na nossa GQFM, líder absoluta em audiência em toda a Bahia. 739-8846-1549. Já já tem o pastor João Macedo, palavra de vida, e você não pode perder.
2: Boa noite.
0: Boa noite pra você. Até às 10.

Ponte, esse é um clássico, né? Amor e Love You, aqui no nosso Relax 89. Agora 9:28, 9:28, daqui a pouquinho tem o pastor João Macedo e você não pode perder. Já já tem o Palavra de Vida e você vai estar aí do outro lado curtindo para finalizar essa noite maravilhosa aqui na GQF.

Finalzinho do nosso encontro de hoje. Roupa nova, meu universo é você. Bem, olha, faltando 12 minutos para as 10 da noite, estou ficando por aqui. Vem aí o pastor João Macedo trazendo palavra de vida e você não pode perder, tá? Amanhã, quarta-feira, como diz o Ney Farinha, já na meuca da semana, vamos estar aqui com mais um Relax 89, sempre às 8 da noite. Beijo no coração, Eagles. Hotel Califórnia, minha última de hoje. Até amanhã.

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1: Hora certa, 22 horas em ponto, certinho, gente. Passou alguns segundos, é claro, né? Boa noite a todos, que bom estar aqui com vocês. Abraço a toda a nossa grande audiência. Depois do Wellington Ferreira, nós chegamos para o fim de noite, muito especial, para juntos nós renovarmos as nossas forças. É isso mesmo, depois de um dia desafiador, olha, mês de setembro chegou e chegou abençoado, e Deus na nossa frente, muita luz no nosso caminho. Obrigado, Jesus, por tudo, com certeza ele tem algo a fazer por mim e por você nesta noite. Você venceu, você chegou até aqui, nós chegamos até aqui. E nessa fé, nesta adoração, você já passou por um momento de solidão?

0: Você sabe o que é isso? Você sabe o que é solidão? Sabe o que é isso? Já viveu assim? Parece que ninguém te vê, ninguém te enxerga. Ao mesmo tempo, você está no meio de uma multidão, mas você ainda se sente só. Como assim? No meio de pessoas, de movimento, pessoas e gente. Mesmo assim, você já sentiu assim só? Já sentiu? Parece que ninguém tá te vendo, ninguém tá te enxergando, ninguém te entende. Já sentiu isso? Vencendo a solidão. Esse é o nosso tema de hoje. É, nós temos alguém para fazer companhia para nós, muito, mas muito especial. Pode ter certeza disso. O Senhor vai fazer companhia para nós. Em nome de Jesus, meu Pai, nesta noite, quero, meu Deus, te agradecer pelo fôlego de vida, pela paz, pela esperança, pelo seu grande amor em minha vida, pela bênção em poder te servir, Pai. Deus, eu levanto a minha voz e sei que no teu nome eu vou vencer. O Senhor é aquele que ouve as minhas palavras, me atende. E eu sei, Pai, que neste momento eu não estou só. O Senhor está comigo. Ajuda-nos, ó Pai, a vencer as rejeições. Pai, nós não podemos ser ilha. Nós não podemos viver ilhados de jeito nenhum, Senhor. Mas há pessoas que se sentem assim, ilhados por situações na vida, no meio da família. Mas eu sei que o Senhor é aquele que lá na cruz garantiu que estaria conosco. O Senhor fez o que tinha que ser feito. E na aparição, na ressurreição, o Senhor deixou uma mensagem de esperança para cada um de nós, que estaria conosco todos os dias.
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0: Eu sei, meu Deus, que o Senhor está conosco. O Senhor é o nosso refúgio, nossa fortaleza, socorro presente na hora das nossas tribulações. Deus, usa-me em tuas mãos. Vidas sejam tocadas, abençoadas por ti, Pai, nesse fim de noite de terça-feira. Onde estiver o teu filho agora, sua casa, sua família, sejam todos alcançados pela potente mão do Senhor. Senhor, aceita as minhas palavras diante de ti. Sou teu servo, sou teu filho, careço, necessito, preciso de ti, Senhor, da tua ajuda. Grande Deus, aceita, Pai, as minhas palavras nesta noite e usa-me, Pai, como uma voz profética para abençoar vidas nesta noite de terça-feira, Senhor, em que eu sei que o Senhor está comigo para revelar, para falar forte aos corações. Eterno Deus, aqui eu estou, me coloco como um atalaia, como instrumento de bênção, para falar do teu amor e da sua palavra. É o meu clamor, meu Deus, minha súplica, minha petição, no nome precioso, poderoso de Jesus, que vive, que reina para sempre. Que maravilha, que bom. Vamos louvar a Deus, vamos, gente, vamos. Vamos cantar.
2: Deus de Abraão.
0: Sua participação é importante, já pode a partir de agora no 98846-1549.

0: Daí, gente, é o Samuel Messias Sara Beatriz. 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
0: 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Nós temos a irmã Maria pedindo oração pela tua família. Ela está no bairro. Boa noite, pastor João Macedo. Graça e paz. Ela colocou até um versículo aqui, ó. O Senhor é meu pastor, nada me faltará. Isso mesmo. Salmos de número 23. Obrigado, viu? Nossa irmã, ela não perde o programa, tá todos os dias ligadinha aqui na nossa programação, que é feita com todo carinho para você. Jared Bispo, também ligado aqui no programa Palavras de Vida. Também, deixa eu mandar um alô aqui pro recadinho de hoje. É o Luan Neres. Estou na escuta, pastor. Paz de Cristo. Amém. Toda a família Neres, né? O Hermenegildo, a Doris, Luan, toda essa família abençoada, ouvindo o programa Palavras de Vida.

Eliane Fernandes cantando Gera de Novo. Lindo demais, 22h16. Nós vamos uma noite de adoração, de louvores, agradecendo a Deus por esta noite, por esse dia, 1º de setembro. Até aqui nós vencemos. Vem comigo, vem adorar a Jesus.

0: fim de noite é muito especial. 22 horas e 22 minutos, né? 22 minutos, que bom, gente, poder estar aqui. Olha, feliz e bem com a vida, com Jesus no barco, né? Ele cuidando de mim, de você. Escuta, você já se sentiu isolado, ilhado? Na solidão da vida, na solidão da vida, não é? Daqui a pouquinho nós vamos discorrer esse tema tão importantíssimo, abençoador, que vai te fortalecer, vai te abençoar, vai te ajudar a vencer toda e qualquer solidão.
1: A presença do Senhor. Em silêncio, um homem estava mergulhado no trabalho. Havia passado boa parte do dia no seu escritório de casa, perdido entre documentos, disquetes, pastas e planilhas. O tempo parecia escoar muito mais rapidamente do que ele era capaz de trabalhar. Já nervoso por ter ainda muito trabalho para concluir, ouviu umas batidinhas na porta e a voz de seu filho de 5 anos pedindo para entrar. "O que você quer?", perguntou amistosamente ao abrir a porta. "Nada", disse o menino, abraçando as pernas do pai, o que o deixou sem graça. E o menino disse: "Como você está sozinho há tanto tempo, eu vim para ficar juntinho de você." E sem dizer mais nada, sentou-se em uma cadeira onde permaneceu em silêncio, feliz por estar ao lado do pai, observando-o trabalhar. Como Deus se alegraria se fôssemos simples assim, buscando não para pedir-lhe bênçãos ou soluções para nossos problemas, mas simplesmente para estar a seu lado, tão somente por desejar desfrutar da sua presença. Busquemos o Senhor não pelo que ele faz, mas pelo que ele é.
0: É isso aí, a presença dele vale mais do que tudo, né, gente? Que bom poder estar com vocês. Eu quero agradecer a Deus por aqueles amigos que estiveram no culto desta noite de terça-feira. Todas as terças-feiras nós temos culto de louvores e de adoração a Deus. Então eu quero muito agradecer a os amigos que estiveram conosco ali. Foi uma bênção de Deus. Louvores a Deus pelo trabalho da Câmara Municipal de Jequié, iniciativa do soldado Gilvan, em oferecer uma moção de aplausos, de agradecimento a Deus pelos 4 dias de festividades do Dia do Evangélico em Jequié. Foi muito bonito, foi um trabalho muito bonito nessa tarde, às 17 horas. Estivemos lá juntamente com pastores da OPEG. Foi muito lindo o trabalho, foi muito bem organizado, muito bem feito. Louvores, glórias ao nosso Deus, digno de louvor e adoração. É Deus que faz isso, é Deus que é bom, a ele toda glória, todo louvor e toda adoração. Obrigado, soldado Gilvan, obrigado à Câmara de Vereadores, o Poder Legislativo, por essa iniciativa tão bonita. Essa moção de aplausos, de agradecimento a Deus pela cidade louvar, exaltar, glorificar o nome do Senhor e Salvador Jesus o Cristo. Está comigo aqui a pastora Thaís, mas ela está do outro lado, quietinha, né? Em oração por mim. E eu louvo a Deus, agradeço a Deus pela vida da minha esposa Thaís. Vamos completar, deixa eu ver aqui, 36 anos, né, minha esposa? 36 anos que eu orei por você, você orou por mim, eu pisquei para você, você piscou para mim e deu tudo certo. Que maravilha, né, gente? Que bom. E graças a Deus, Deus nos deu 3 filhos lindos. Deus nos deu, deixa eu ver, fazer a conta aqui, 2 noras, 1 genro e um bocado de neto, né? É sério. Voz da Verdade canta bonito. Esse louvor é lindo demais, gente. O escudo, Voz da Verdade. O telefone é o 98846-1549.

0: da verdade. Lindo demais, né? Que canção linda.
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0: Muito bem, você está conferindo o programa Palavras de Vida comigo. Nós temos a participação, deixa eu ver quem está comigo aqui. É, estou ligado no programa, deixa eu ver quem é comigo. É o código 21. Só está escrito aqui carioca. Deixa eu ver, estou ligado na programação. Boa noite, pastor. Tem também mais um áudio aqui, deixa eu ver quem está comigo aqui, deixa eu ver. Deixa eu ver.
2: Boa noite, pastor João Macedo, da Paz de Cristo. Meu nome é Marilene, moro no Alto da Bela Vista, no Jardim Mão. Gostaria que o pastor estivesse orando.
0: Sim.
2: Em favor de Maria de Jesus Lima Neta, que está com a gravidez de alto risco.
0: Sim.
2: Que vai ter neném em novembro.
0: Sim.
2: Que o senhor estivesse orando por ela e por mim também, em família. Que Deus abençoe. Conceito uma noite de paz e bênção.
0: Vamos orar.
2: Que Deus abençoe João Pastor Macedo. Muito obrigado.
0: De nada, Marilene.
2: Amo seu programa.
0: Obrigado, obrigado.
2: Sou seu ouvinte número um.
0: Graças a Deus.
2: Que Deus abençoe.
0: Que bom, gente. Pessoas maravilhosas de Deus, né? Estão sempre com a gente aqui. Que legal. Ah, nossa noite é especial. Nossa noite é abençoada. É o programa Palavras e Vida, sempre até às 23h30. O fim de noite é feliz, é abençoado por Deus.

0: esse é o nome sobre todo nome, o nome que salva, o nome que liberta, o nome capaz de transformar, o nome que nos traz refrigério, alegria, renovo para nossa vida, né? Vamos com o pastor Wilson, que tem mensagem de fé para o nosso elevo espiritual. Vamos ouvir.
1: Olá, gente, a paz do Senhor, amigos, paz do Senhor, querido meu irmão, pastor João Macedo, tudo bem com todos? Que maravilha! Palavra de vida, gente, para todos nós, Mateus capítulo 25, versículo 13, que diz assim: vigiai, pois, porque não sabeis o dia e nem a hora. Você já sabe o dia e a hora? Não sabemos, né? O Senhor quer tratar esse tema, que é muito importante, e ele usa como pano de fundo a parábola aqui mencionada, a da 10 virgens. Uma noiva que tinha 10 virgens, as moças que acompanhavam a noiva, 5 prudentes e 5 imprudentes, sensatas e insensatas. Pois bem, após algumas terem ver seu azeite se acabando, suas lâmpadas se apagando, elas precisam ir atrás de azeite para manter acesa a lamparina, e no final da história, quando elas voltam, já é tarde demais. E aí o Senhor vem com esse verso aqui que eu li para vocês, para vigiar, porque ninguém sabe o dia nem a hora. Vigiar, eu entendo que é se manter em estado de atenção. Quer ver uma coisa? Se você tem criança pequena na sua casa, um bebê, nenezinho, você tem que se manter em estado de atenção. Seja no momento que você pega ele no colo, porque se não pegar com cuidado, você pode causar uma lesão séria na criança. Seja no momento de estar atento se a criancinha fez cocô, se precisa trocar a fralda. Tem que estar atento. Quem tem RN em casa, precisa estar atento. Se for crescendo um pouquinho mais, tomar cuidado pro nenenzinho não cair da cama, porque ele pode rolar, pode cair no chão, se machucar. Se for um pouquinho maior, se você tiver piscina na sua casa, você tem que estar em estado de atenção, porque um descuido pode custar caro. Recentemente, um vídeo na internet, uma criança, ela saiu da escola, da creche, andando pela rua, até que alguém achou. Em outro caso, uma outra criança, também recentemente, o vídeo viralizou na internet, a criança na madrugada, ela saiu de casa e foi andar pela calçada até que alguém a encontrou. Você tem que estar em estado de atenção. Para nós que moramos aqui em São Paulo, é estado de atenção a hora que chega em casa, a hora que sai, porque é perigoso. Vai entrar no carro, tem que estar em estado de atenção. Vai sair do carro, tem que estar em estado de atenção. Estado de atenção, essa é a real. Se vai usar o celular na rua, temos que estar em estado de atenção. Vai mexer na carteira, tem que estar em estado de atenção. Eu trabalho aqui na loja, da onde eu estou gravando agora, e quantas vezes pessoas, só um minutinho, moço, eu preciso fazer uma ligação, eles fazem dentro da loja para não fazer na rua, ou vai responder alguma mensagem dentro da loja para não responder na rua por causa do perigo. Então tem que estar em estado de atenção. Quanto às coisas espirituais, quanto ao dia do arrebatamento, o dia que o Salvador há de aparecer nas nuvens para reunir os escolhidos dos quatro cantos da terra, nós temos que estar pronto. Como estaremos pronto? Precisamos estar em estado de atenção. Estado de atenção. Quando o Senhor diz assim: vigiai, não sabe o dia nem a hora, então esteja atento. Por exemplo, vai. E na igreja, você está ali, né? Você está servindo o Senhor, você é um obreiro, e se vai entrar um bêbado, tem que estar em estado de atenção. Tem alguém estranho, tem que estar em estado de atenção. O pastor chamou na frente para orar. Se tem alguém ali que você percebe que é meio assim, né? é meio complicado, pode manifestar um demônio, você tem que estar em estado de atenção. É isso. Viver em estado de atenção não é viver tenso, é viver atento. Tem aqui, ó, um rapaz que trabalha comigo, irmão, eu pedi pro menino, menino já 19 anos, falei, vai ali levar na agência do Mercado Livre essa encomenda. E foi, na volta ele foi atravessar na frente da loja, os carros tudo parado. Não é que ele atropelou uma moto? Não foi a moto que atropelou ele, ele atropelou a moto. Porque não está em estado de atenção, está desatento. E a grande intenção do diabo para os dias de hoje é não deixar as pessoas em estado de atenção. As pessoas, muitas estão desatentas. Está fazendo igual o meu funcionário aqui, atropelou uma moto, vê se pode. Tudo parado, e ele foi e se chocou na moto. É. O diabo está tentando distrair as pessoas com tantas coisas inúteis, fúteis, coisas dessa vida, para as pessoas não estar atentas no que é precioso. Tem a família preciosa, mas a pessoa está desatenta. O trabalho é precioso, mas a pessoa está desatenta. A vida espiritual é preciosa, mas as pessoas estão desatentas. Não estão em estado de atenção. Queridos, novamente aqui em São Paulo, vez por outra, a gente aqui em São Paulo recebe alerta no celular, a defesa civil, olha, vai vir uma tempestade, tem que estar em estado de atenção. Lá em Israel, tem os mísseis que os inimigos mandam, e aquele povo lá, ó, soa a sirene, todo mundo está de atenção. Então você, irmão, esteja em estado de atenção, esteja atento àquilo que é precioso, bom, louvável, maravilhoso, aquilo que realmente tem valor. Deus te abençoe, palavra de vida para todos nós.
0: Mandar um alô pro Luciano, sua esposa, Milena, que está ouvindo o programa Palavras de Vida. Rony não perde também. Obrigado, Rony. Abraço fraterno para você, meu amigo. Bom demais saber que você tá aí com a gente, viu? Tá aí, gente, pastor Wilson mais uma vez, usado, abençoado por Deus, para deixar para nós uma palavra de vida, uma palavra para nos abençoar. Tá chegando o momento da oração, dentro de 15 minutos nós voltamos com a oração da fé.

energia vencendo a solidão com a leitura do Salmo de número 31, versículo 12. Estou esquecido no coração deles como um morto. Sinto-me como um vaso quebrado. O que podemos compreender sobre a solidão? Desprezo, rejeição. Um quadro que já abrangiu todos nós. Até citei ainda há pouco que, por mais que estejamos no meio de uma multidão, há momentos que nós nos sentimos sozinhos. Sozinhos. Solidão, ilhados. Tem situações que a gente pede ajuda a alguém, Deus não permite. Às vezes, um estranho, alguém que você menos espera, é que pode estender as mãos para a sua vida. Essa é a realidade. Há experiências na nossa vida que são únicas, que precisamos passar por essas experiências. Experiências entre nós e Deus. E ficamos falando: onde é que estão os meus amigos? Existe. Onde é que estão os meus conhecidos? Existe. Onde estão aqueles que poderão estender as mãos para a minha vida? Existe. Mas há momentos que nós estamos passando pela solidão. A solidão pode ser vencida. O que é solidão? É um sentido de esquecimento, depreciação. Parece que ninguém dá importância, não leva em conta. E olha essa expressão do Salmo 31: me sinto como um morto, me sinto como um vaso quebrado. Estamos no Instagram. Um abraço a todos que estão aí no Instagram acompanhando a nossa programação. Pastor, e a questão do dinheiro, da prata, do ouro, poupança, bens materiais, isso não impede. Tem pessoas que moram num palacete, num palácio, mas se sentem em uma solidão. O piso dá até para pentear o cabelo, meu Deus do céu, porcelanato, casa com mármore, castelos lindos, mas vivem em meio à solidão. A ilha só é bonito para quem tá olhando a ilha. Só quem tá de fora olhando a ilha é linda. Mas a ilha já tá dizendo, ela tá ilhada. Tá lá no meio das águas, muito bonita, mas que adianta a boniteza da ilha, ela ficando ilhada? Talvez eu estou falando para alguém que, em meio a tantas situações na vida, estão ou já se sentiram ilhados. Ilhados. Não é fácil viver assim, porque isso acarreta uma tristeza profunda. E a gente sabe que quantas pessoas estão vivendo momentos de tristeza profunda, que vai desencadeando coisas terríveis na alma da pessoa. As ânsias, as ansiedades da vida, o estresse da vida, a canseira da vida. Quantas pessoas estão cansadas, fatigadas, estressadas, ilhadas, abandonadas? Essa é a realidade. A única garantia que nós temos é de um Deus que não nos deixa, que prometeu na sua palavra em Mateus 28, versículo 20, que estaria conosco todos os dias até a consumação dos séculos. Profecia em Isaías 49, versículo 15: pode uma mulher esquecer do seu filho que amamenta? Ainda bem que não é mãe, né? Uma mulher. Pode uma mulher esquecer do seu filho que amamenta? Aí
resposta no próprio texto é: ainda que essa se esqueça, eu, o Senhor, o Deus Todo-Poderoso, não se esqueceu de você. Não se esqueceu de você. Deus não se esqueceu de você. Alguém esqueceu de você, não foi? Você fez o bem, você estendeu as mãos. Tem gente que esqueceu de você. Essa é a realidade. Mas Deus não se esquece de você. E quem é grato também não se esquece daqueles que o ajudaram. Há um provérbio que eu sempre cito em algumas mensagens minhas: nunca se esqueça de quem te abençoou em tempos difíceis. Segunda coisa, nunca se esqueça de quem te ajudou em tempos difíceis. Terceiro, nunca se esqueça de alguém que te colocou em tempos difíceis. Então, três coisas aí. Não se esqueça de quem te abandonou em tempos difíceis. Não se esqueça de quem te ajudou em tempos difíceis. E não se esqueça de quem te colocou em tempos difíceis. Que tem gente que nos coloca também em momentos difíceis. Coloca, como diz por aí, no estreito de situações. Pessoas usadas no mundo espiritual pela adversidade da nossa alma para nos colocar em situações difíceis. Por causa da nossa confiança, por causa do nosso investimento, pessoas que viram as costas, mas Deus está conosco. Deuteronômio 4:31, Deus não nos esquece nem nos desampara. Isso está lá na antiga aliança, Deuteronômio 4:31. Salmo 37, versículo 25: eu fui um moço, agora sou um velho, mas eu nunca vi um justo desamparado e nem a sua descendência a mendigar o pão. Porque Deus não se esquece de cada um de nós. Deuteronômio 31, versículo 6: somos animados e fortalecidos pelo Senhor, não nos isentando de viver momentos de solidão, mas nós somos fortalecidos pelo Senhor, porque jamais Ele nos deixa, jamais Ele nos deixa. Primeiro livro de Samuel 12:22, tornamos-nos povo de Deus para sempre. Salmos 9, versículo 10, podemos confiar em Deus, Deus está conosco. Salmo 23, versículo 4.

experiência com Deus, que o homem passa por dores e situações adversas terríveis. Não existe cama para casal dentro de um hospital. Ainda que o marido ajude a esposa que está doente, ou a esposa ajude o marido que está doente, a mãe ajuda o filho que está doente, mas não tem cama para dois, é um só que vai passar pelo momento de solidão, de tristeza, de angústia, de enfermidade, de situações adversas. Salmo 27, versículo 10. Deus cuida de nós a enfrentar as rejeições. Salmo 37, 25, eu já falei, jamais seremos desamparados. Salmo 94, 14, somos herança perpétua. O que é perpétua? Para sempre. Somos herança, temos uma herança de Deus para sempre. Isaías 41, 17. Deus é a nossa provisão o tempo todo. O tempo todo Deus está cuidando de nós. Ele não nos desampara. Deus cuida de nós nos detalhes. Nos detalhes, Deus cuida de nós nos detalhes da nossa vida. Deus nos abençoa. Deus tem um mapa para nos abençoar. Naum, um capítulo 1, versículo 3, diz que até na tormenta Deus tem um caminho para nos abençoar. Estamos gravados nas mãos divinas. Isaías 49, versículo 15 e 16. Quando Deus olha para a palma da sua mão, ali está o nosso nome. Interessante agora essa leitura de Isaías 62, versículo 4. Diz que Deus é o marido da viúva. Já pensou, gente? Deus é o pai de quem não tem pai. Olha só como é forte isso. Deus é pai de quem não tem pai. Você não tem pai? Deus é teu pai. Você é viúva? Deus é teu marido. Olha que interessante. Tá escrito, tá? Isaías 62, versículo

vida, ele nos preenche e nos tira de toda a solidão. Segunda carta aos Coríntios 4, versículo 9. Não somos rejeitados por Deus diante das lutas. Não. Deus. Tem até um louvor que eu vou visitar para colocar aqui. Quando todo mundo foi embora, ele ficou. É lindo, vou colocar já para você. Eu quero que você preste atenção, você que está me assistindo pelo Instagram, você está me ouvindo pelo 89,7. Escute, preste atenção nisso aqui, meu amigo. Quando todo mundo foi embora, Deus ficou. Deus não fica conosco por causa de interesses. Deus não é interesseiro. Deus fica conosco sempre. Sempre Deus está conosco. Ele não nos deixa só. Eu conheço pessoas, eu e minha esposa, que a gente visita, que a gente vai fazer orações em casas, em lares, e pessoas que vivem sozinhas. Escuta isso aqui, meu irmão. Sozinha dentro de uma casa. Mas é uma casa que quando você chega, você percebe que essa pessoa não está só. Essa casa tem a plenitude, a bênção e a graça de Deus. Não fique escandalizado com o que eu vou falar aqui agora. É melhor entrar no céu sozinho do que ir para o inferno acompanhado. Acompanhado daquilo que peca contra Deus, aquilo que pecamos contra Deus, aquilo que nos separa de Deus, é só uma coisa enorme, grande a ser considerada, é o pecado. Isaías 59, versículo 1 e 2, diz que o pecado faz separação entre o homem e Deus. O pecado faz o homem correr de Deus. É melhor você estar só numa casa que você tenha paz. Numa casa de adobão. Já viu falar em adobão? É melhor estar numa casa de adobão, mas você ter paz, de que morar num porcelanato, na casa que tem escada, elevador, corrimão, uma casa bonita, mas que não tem a paz, que não tem a presença, que não tem a graça do Senhor Jesus Cristo. Na sua ressurreição, ele dá um brado dizendo: escute, meus filhos, eu estarei com vocês todos os dias. Eu estarei com vocês todos os dias até a consumação dos séculos. Eu estarei com vocês todos os dias. Não vou deixar vocês sozinhos. Olha, vai lá para Jerusalém, avisa os discípulos, avisa para Pedro. Eu vou para lá, eu vou encontrar com vocês. Eu vou me manifestar a vocês. Se fôssemos falar de homens da Bíblia que foram rejeitados, ilhados, nós vamos ver o exemplo de Davi, quer ver, ó, rejeitado pelos pais, pelos irmãos, por Saul e por Golias. Saul rejeitou, Golias rejeitou, os pais rejeitaram, os irmãos rejeitaram, mas Deus não rejeitou a Davi. Juízes capítulo 11 conta a história de Jefté, que também foi desprezado pela sua própria família. Os seus próprios irmãos chutaram Jefté, mas Deus não abandonou a Jefté, que se tornou um grande coordenador, um grande líder nas suas terras. A vida sofrida de Jeremias, conhecido como profeta chorão, o profeta das lágrimas, Jeremias 37, versículo 15. Jeremias teve uma vida sofrida, mas foi um homem de Deus autêntico, um profeta, um grande instrumento de Deus. O próprio Cristo, capítulo 1, versículo 10 e 11, evangelho narrado por João, ele veio para os seus e os seus não o receberam, mas todos quanto receberam deles e o direito de serem feitos filhos de Deus. Jesus foi rejeitado pela sua própria nação. Sua própria nação não reconheceu ele como Messias e como Salvador da alma. Talvez eu estou falando com alguém que está se sentindo rejeitado também. Escute, está ilhado, está na solidão, mas há um Cristo por você, há um Cristo por nós, há um Cristo abençoador.

Cristo que está presente agora para ouvir nossa voz, para ouvir nossa súplica, para ouvir o nosso clamor. Ei, meu amigo, eu quero que você que está agora me ouvindo, presta atenção nessa canção, presta atenção nessa música, presta atenção, eu vou tocar esta música e já volto com a oração, 23 horas e 5 minutos, vencendo a solidão.

Em nome de Jesus Cristo, Pai, aqui eu estou diante da tua presença, clamando a ti nesta noite de quinta, de terça-feira. Primeiro dia do mês de setembro, Pai, na nossa frente está o nosso general de guerra, o nosso capitão, o poderoso, o grande, o que manda, o que ordena, o rei dos reis, o senhor dos senhores, o meu amigo incomparável, o meu mestre, o meu professor, o meu ajudador. Ó Deus que guerreia pela igreja, guerreia por nós. Deus maravilhoso, Deus santo, atende, Pai, as minhas palavras nesta noite. Deus, vem agir nesta casa, vem agir nesse lar, vem agir nessa família, na vida deste homem, na vida desta mulher, desse filho, desta filha, desse pai, desta mãe. Oh, glorioso Deus, eterno Deus, poderoso Deus, majestoso Deus, vai desfazendo as obras das trevas, as obras do maligno, para dar vitória ao teu povo, para dar vitória à sua igreja, aos teus filhos que clamam, que chamam, que buscam pela tua presença, Pai. Nesta noite de providência divina, meu Deus, esta mãe de família, esse pai, essa pessoa, Pai, que já viveu um momento de solidão, ah, meu Deus, mas o Senhor não abandona os que são seus, o Senhor não abandona os seus filhos, o Senhor não abandona aqueles que te adoram, Pai, nesta noite, meu Deus, para isso manifestou Jesus, para desfazer as obras do maligno. Jesus, arranca a tristeza da alma deste homem, arranca a tristeza da alma desta mulher agora. Há poder no teu nome, no teu nome há poder, Jesus, o poder que liberta, o poder que sara, o poder que cura, o poder capaz de transformar. Deus da providência é o Senhor, é o grande, é o que manda, é o que ordena, é o que manda, é o que pode. A autoridade está em tuas mãos, meu Deus, há poder no teu nome nesta noite, noite de providência, noite de vitória, meu Jesus Cristo. Senhor, traz a revelação nesta madrugada, meu Jesus Cristo, revela, fala aos corações, meu Pai. Ó Deus, repreenda toda a mortandade, toda a peste perniciosa, todo o laço do passarinheiro seja quebrado nesta noite, toda investida maligna, Pai. Nós, como igreja, nós os levantamos na fé, nós os levantamos na súplica, nós os levantamos na oração. E acreditamos, Pai, na ação do Espírito Santo de Deus. Começa a passar nesta casa agora. Passa por esta casa, passa por este lar, passa, Senhor, e fica agora neste quarto, nesta sala, onde está o teu filho orando comigo. Meu Jesus, a minha esposa está ali, Pai, aqui nos estúdios, com os joelhos dobrados em oração, oração pela nossa família, oração pelos nossos filhos, oração pelos nossos irmãos e amigos, oração pelas minhas cunhadas, oração, meu Deus amado, ó Deus, pela minha sogra, meu sogro, meus familiares, meus irmãos, as minhas sobrinhas, meus sobrinhos, meu Jesus Cristo, nós clamamos a ti nesta noite de terça-feira. Tem escape, tem livramento, ah, meu Deus poderoso, meu Deus que é santo e verdadeiro, nós invocamos o teu nome, Pai, neste momento, nós invocamos, Pai, a tua presença, e sabemos que o Senhor é aquele que ouve a nossa súplica, que ouve a nossa oração, meu Deus. Agora, aquela pessoa que está hospitalizada, aquela pessoa que está acamada agora, que precisa de cura divina, toca com o poder sobrenatural do Senhor, Pai, meu Jesus, poder para curar, para restaurar, para libertar, meu Deus. Tem pessoas que estão fazendo campanha de oração comigo, tem pessoas que estão clamando a ti comigo, Pai, nesta noite de terça-feira. Meu Deus, eu clamo o teu nome, eu invoco o teu nome, meu Pai, e eu sei que tem agora quantas pessoas estão comigo invocando o teu nome, adorando o teu nome, meu Deus, na beleza da tua santidade.
O Senhor está conosco. O Senhor está com essa tua filha que está agora orando comigo. O Senhor está agora, meu Pai. Oh, meu Deus, nesse casamento. O Senhor está agora, Senhor, tomando conta dessa pessoa que está estéril, não consegue dar luz, não consegue gerar filhos. Mas eu tenho certeza que o Senhor é o Deus que fala na terra dos viventes. Por esse tempo, tua filha trará em suas mãos uma criança que vai glorificar a Deus, que vai exaltar a Deus. Pessoas vão gerar agora, não só filhos, filhos biológicos, mas filhos espirituais também. Pessoas estão gerando agora, Pai, porque portas estão sendo abertas agora. Meu Jesus Cristo, causa na justiça essa documentação, essa causa, Pai, já é dada como causa ganha, porque o Senhor é advogado fiel, é justo juiz, meu Pai. Senhor, abra as portas agora para a glória do teu nome. Abra as portas, meu Deus. Eu acredito na porta aberta. Eu acredito, Senhor, na prosperidade do teu povo. Meu Deus, repreenda o que é que não provém de ti, seja repreendido agora. Sai todo embaraço, sai do empecilho, sai desta vida, sai desta empresa, sai desse comércio, sai desse casamento. Espírito da destruição, das trevas, eu te mando embora agora. O mal não vence o bem, nunca venceu. É o bem que vence o mal. E no nome desse Deus poderoso é que nós clamamos. Vai ter testemunho para a glória do teu nome, Jesus. Vai ter testemunho dessas pessoas que estão comigo agora. Essas pessoas que estão dizendo assim, eu creio. Essas pessoas estão dizendo amém, eu acredito. É, meu Pai, o que é ligado na terra é ligado no céu. Vai ter testemunho, porque não é por acaso que tem agora. Ora, quantas pessoas que estão orando comigo, estão clamando comigo, Pai. Não fica pedra sobre pedra, não fica embaraço, não fica empecilho, não fica muralha, não fica, Senhor, porque o Senhor está operando maravilhas para a glória do teu nome, para a glória do teu nome, para a glória do teu nome. Meu Deus, tem pessoas que estão chegando agora para esta oração comigo, nesse fim de noite de terça-feira. Lares estão sendo tocados, lares estão sendo abençoados. Lares estão sendo fortalecidos, Pai. Meu Jesus Cristo. Pai, tem pessoas que agora vão se reconciliar, Pai. O Senhor está fazendo uma grande obra agora. Pessoas estão sendo tocadas, pessoas estão sendo renovadas agora. Oh, glória a Deus, oh, glórias ao nome do Senhor e Salvador Jesus, oh, Cristo, o Cordeiro Pascal, o Cordeiro de Deus, meu Senhor. Alguém está dizendo assim, eu tomo posse. Recebe esta palavra, recebe esta mensagem, recebe esta oração agora na tua casa, recebe esta oração aí dentro do teu carro agora, recebe esta oração aonde você estiver agora, recebe essa oração e seja tocado, seja abençoado, seja fortalecido, seja ungido, seja agraciado. Abra tuas mãos para receber o que Deus tem para tua vida. Recebe o presente do meu Deus essa noite. Recebe o presente do meu Deus essa noite. Abra tua mão pela fé e receba o presente de Deus nas tuas mãos. Recebe porque é de Deus. Recebe porque Deus está agindo. Recebe porque Deus está operando maravilhas agora. Para a glória do teu nome, para a glória do teu nome, para a glória do teu nome, Senhor. É o teu povo que chama, que clama, que busca pelo teu nome. E eu creio, Pai, no teu trabalhar. Eu creio, meu Deus, no teu agir. Eu creio, meu Deus, no teu operar. Nesta noite, oh Jesus, eu te louvo. Jesus, eu te agradeço, Pai. Eu te agradeço, Senhor. Eu te agradeço, meu Deus. Eu te agradeço, Pai. Eu te agradeço, Senhor. Eu te agradeço, Pai. Quantas vidas estão sendo tocadas agora pelo teu poder sobrenatural, Pai. Em nome de Jesus, em nome de Jesus, porque o Senhor é o nosso Pai.

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2: Muito bem, gente, muito bem, estamos juntos. Que noite especial, que noite muito, mas muito abençoada por Deus. Olha, você que quer seguir nosso Instagram, anote aí, PR João Macedo. Nós estamos no Instagram, PR João Macedo, nós estamos no Instagram. Combinado? Combinado? Nós estamos no Instagram, tá bom? Gente, quando são 23h24, nós estamos aqui falando do amor e da grandeza de Cristo. Que bom saber que tantas pessoas têm sido tocadas, abençoadas por Deus, né? E hoje nosso tema foi vencendo a solidão. Solidão, eita, não é fácil, não é brincadeira, né? Mas o Senhor vai nos dando graça, nos dando a vitória. Nosso final de noite é muito especial, nós temos mais uma música bonita, né? Estamos já caminhando pro final do programa Palavras e Vida, estamos caminhando já, né? Mas tem mais canções bonitas, 23 e 25. Juliane Souza, Léo Brandão, Eu e Minha Casa.

Sendo assim, nós finalizamos por aqui o programa Palavras de Vida. Estaremos de volta amanhã, se Deus assim nos permitir, tá bom? Nosso muito obrigado, fiquem todos na bênção, fiquem todos na paz do Senhor Jesus. Eu só quero passar o contato comercial, viu? É o comercial, que é o 99953-9321. 99953-9321. Foi Jesus que mandou pregar, por isso então eu volto amanhã às 22 horas.

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Boa noite, meu amigo, minha amiga, que bom ter você por perto. Eu sou Jorge Ventura e é com o coração transbordando de carinho que abrimos as portas do nosso refúgio noturno, o Songs by Night. Seja muito bem-vindo, seja muito bem-vinda a este cantinho de paz, de afeto, de pura melodia que abraça a alma. Nesta primeira parte do nosso programa, enquanto o mundo desacelera lá fora, a gente cria aqui um oásis, um espaço só nosso, para respirar fundo, para sentir a vida em cada nota, em cada palavra. O Songs by Night é a sua companhia, a sua tranquilidade, a sua pausa essencial em meio a tudo. Eu te trato como alguém único, porque você é. E é essa conexão humana, sincera, que nos move. Vamos juntos navegar por histórias que tocam, por recados que chegam direto ao coração, pela beleza da poesia que nos faz sonhar e refletir. É um convite para reacender a fé, para celebrar o amor, para encontrar otimismo nos pequenos detalhes da existência. A música aqui não é só som, ela é um abraço, um sussurro de esperança, uma celebração da vida em sua forma mais pura. Então, relaxa, deixa sua alma se acalmar e se envolver. Prepare o coração, porque a nossa primeira canção já está a caminho e ela chega para selar este nosso encontro. É um convite para ficar, para permanecer junto, para deixar a melodia preencher cada espaço. Vem com a gente, com

Boa noite, meu amigo, minha amiga. Que bom ter a sua companhia aqui no Songs by Night. Neste abraço de melodia e calma que preparamos com tanto carinho para você. Eu sou Jorge Ventura e é sempre uma alegria imensa poder compartilhar esses momentos de paz e reflexão. Nesta nossa primeira parte do programa, antes de seguirmos com mais canções para embalar a sua noite, quero convidar você para um instante de fé e serenidade.

possamos ouvir com o coração aberto a voz que nos conforta e nos guia. Diz o Salmo 91: aquele que habita no esconderijo do Altíssimo, à sombra do Onipotente descansará. Direi do Senhor: Ele é o meu Deus, o meu refúgio, a minha fortaleza, e nele confiarei. Porque ele te livrará do laço do passarinheiro e da peste perniciosa. Ele te cobrirá com as suas penas, e debaixo das suas asas te confiarás. A sua verdade será o teu escudo e broquel. Não terás medo do terror de noite, nem da seta que voa de dia, nem da peste que anda na escuridão, nem da mortandade que assola ao meio-dia. 1.000 cairão ao teu lado e 10.000 à tua direita, mas tu não serás atingido. Somente com os teus olhos contemplarás e verás a recompensa dos ímpios. Porquanto fizeste do Senhor o teu refúgio e do Altíssimo a tua habitação. Nenhum mal te sucederá, nem praga alguma chegará à tua tenda. Porque aos seus anjos dará ordem a teu respeito, para te guardarem em todos os teus caminhos. Eles te sustentarão nas suas mãos, para que não tropeces com o teu pé em pedra. Pisarás o leão e a áspide, calcarás aos pés o filho do leão e a serpente. Porquanto tão encarecidamente me amou, também eu o livrarei. Pô-lo-ei em retiro alto, porque conheceu o meu nome. Ele me invocará, e eu lhe responderei. Estarei com ele na angústia, livrá-lo-ei e o glorificarei. Fartá-lo-ei com longura de dias, e lhe mostrarei a minha salvação. Que a força dessas palavras encontre abrigo em seu coração, trazendo paz e esperança para esta noite. Vamos seguir juntos, embalados por mais uma melodia que abraça a alma, aqui no Songs by Night.

Boa noite, meus queridos amigos da alma, que nos acompanham aqui no Songs by Night. É um prazer, uma honra, ter você pertinho, compartilhando esse espaço de carinho, de afeto, de pura conexão. Eu sou Jorge Ventura, e cada voz que chega, cada recado, cada história que a gente ouve, é um presente que abraça o coração. Sabe, a vida é uma melodia, com suas notas, suas pausas e seus crescendos. E é nesses momentos de pausa e reflexão que a gente se encontra de verdade. Aqui a gente respira, sente, se permite ser. Não importa o que você esteja vivendo ou sentindo, saiba que há sempre um lugar, um cantinho especial, onde a poesia da vida se revela. A beleza está em cada detalhe, em cada suspiro, em cada canção que toca fundo na gente. É um privilégio te acompanhar, te ouvir e te oferecer essa pequena pausa de paz. Daqui a pouco, a gente segue juntos, nessa jornada de emoções, de esperança, de otimismo. Mas antes, vamos fazer uma breve interrupção, um pequeno respiro. Fique por perto, porque Songs by Night volta já, com mais histórias, mais sentimentos e a música que conforta a alma. Não saia daí, a gente se reencontra em instantes para continuar essa nossa doce melodia. A primeira parte do programa se despede por um momento, mas a nossa conexão, essa segue firme, aquecendo a nossa noite.

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Boa noite, meu querido, minha querida. Que bom ter você de novo aqui comigo, nessa nossa viagem de afeto, nessa segunda parte do Sons by Night. É sempre um presente poder compartilhar esses momentos, essas reflexões que acalmam a alma e aquecem o coração. A vida, muitas vezes, nos pede um pouco mais de gentileza, um olhar mais atento para o que realmente importa, não é mesmo? E no final das contas, o que nos move, o que nos faz seguir em frente, é o amor. O amor que a gente dá e o amor que a gente recebe, em todas as suas formas. E pensando nisso, na força que o amor tem, eu quero te convidar a ouvir uma canção que fala exatamente sobre essa necessidade, essa urgência de amar e se entregar. Uma melodia que, lá no ano 2000, tocou o coração de muita gente e continua tocando. Com a suavidade e a intensidade que só ele tem,

Boa noite, meu amigo, minha amiga, que nos acompanha aqui no Songs by Night. Que alegria imensa ter você pertinho, compartilhando esses momentos de paz e reflexão.

é nesse fluxo que a gente encontra o amor, a esperança, a fé que nos move. Recebi uma mensagem muito especial aqui no nosso WhatsApp do coração, que tocou fundo. Quero dividir com você, pois sei que a sensibilidade de quem escreveu ecoa em muitos corações por aí. Diz assim: que a vida seja sempre um poema, mesmo nas rimas tortas, mesmo nos versos sem métrica. Que a gente saiba amar as pausas, os silêncios e a beleza imperfeita de cada verso que se escreve, dia após dia. Que a melodia da alma nunca se cale e que o amor seja sempre o refrão mais bonito. Que mensagem linda, não é? Um verdadeiro bálsamo para o coração. E é exatamente isso que a gente busca, né? Essa capacidade de enxergar poesia em tudo, de transformar o ordinário em extraordinário, de sentir o amor pulsar em cada pequena coisa. Agradeço de coração a quem enviou essa preciosidade. É por mensagens assim

queridos amigos do Sons by Night. Que alegria ter você aí do outro lado, pertinho, compartilhando mais uma parte da nossa jornada de afeto e serenidade. É sempre um privilégio poder te abraçar com a nossa música, com as nossas histórias e com cada palavra que sai daqui, direto pro seu coração. Quero deixar um abraço especial para todos aqueles que estão trabalhando agora, dedicando seu tempo e energia enquanto a cidade descansa. Muito obrigado pela sua companhia e por sintonizar com a gente em mais uma parte do nosso encontro. Daqui a pouco eu volto com mais emoção. Fica por aí, a gente já volta.

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1: Boa noite, meus queridos e queridas. Que delícia ter você de volta aqui no nosso Songs by Night. Eu sou o Jorge Ventura e é sempre uma alegria imensa sentir essa conexão com

noite, meus queridos amigos. Que delícia ter vocês aqui, pertinho, bem aqui no Songs by Night. É sempre um presente para mim, Jorge Ventura, poder compartilhar esses momentos tão especiais, essa nossa jornada de afeto, de coração para coração. E olha, o amor, o amor é mesmo a mais linda das melodias, não é? Recebemos tantos recadinhos emocionantes, declarações que fazem a gente suspirar, histórias de amor que nos mostram o quão profunda pode ser a conexão entre as pessoas. Teve um recado aqui, de um ouvinte que se declarava para o outro, dizendo quanto o amor é lindo e transformador. E eu concordo plenamente. O amor nos move, nos inspira, nos faz acreditar na beleza da vida. É por isso que nesta parte do nosso programa, eu quero dedicar a próxima canção. Essa que vem embalada em carinho, para todos vocês que estão sintonizados, para todos os corações que pulsam por alguém, para cada um que celebra a vida e o amor. É para você.

e de celebração da vida que a gente tanto busca oferecer. É pra você que sintoniza, que acompanha, que se permite sentir. A gente vai fazer uma pequena pausa agora,

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Boa noite, meu amigo, minha amiga. Que bom ter você aqui com a gente nesta oitava parte do Sons by Night. Estamos de volta.

noite, meu amigo, minha amiga. Que bom ter você aqui comigo, nesta nossa jornada pela noite. Sabe, a vida é uma melodia complexa, às vezes alegre, às vezes com notas mais suaves.

importante, sim, a gente se permitir sentir, deixar que o coração fale, que a alma respire. Entender que as pausas são tão importantes quanto os acordes mais fortes. Elas nos dão tempo para refletir, para nos reencontrar, para perceber a beleza que existe na simplicidade de um momento. Não se cobre tanto, viu? Permita-se ser humano, com suas alegrias e suas dores. O amor, ele mora nesses detalhes, nessa capacidade de acolher o que somos, o que sentimos, sem julgamento. De ter um carinho especial por essa voz que fala aqui dentro da gente. E é com esse pensamento, com essa ternura no peito, que a gente segue em frente. Deixe a próxima canção abraçar a sua alma, como um amigo que entende o que você precisa. É pra você.

noite, meus queridos ouvintes. É sempre um prazer imenso ter vocês aqui, pertinho, nessa jornada de afeto que é o Songs by Night. Chegamos ao final de mais uma parte do nosso programa, mas a conexão, a emoção, o carinho, isso nunca para. Eu, Jorge Ventura, quero agradecer de coração a cada um de vocês que nos acompanha, que compartilha esse pedacinho da noite com a gente. É a sua presença que faz toda a diferença, que ilumina o nosso caminho. A gente vai para um breve intervalo agora, um respiro, mas não se afaste não, porque daqui a pouquinho eu tô de volta, com mais histórias, mais poesia e, claro, as canções que abraçam a alma. Fica por aí, tá? Volto já.

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noite, meus queridos amigos e amigas. Que alegria imensa estar de volta aqui com Songs by Night. É sempre um prazer, uma honra ter você me fazendo companhia, tornando essa noite mais leve e inspiradora. Sabe, na vida passamos por tanta coisa e é tão bom ter um lugar para pousar o coração, não é mesmo? Um porto seguro para a alma, onde a gente pode se sentir realmente acolhido, sem pressa, sem julgamentos. Essa é a nossa nona parte e a gente segue navegando juntos por essas emoções, por essas canções que abraçam e que nos lembram da força do amor, da beleza que existe em cada um de nós. Porque não importa o que aconteça, não importa a jornada, o que realmente fica é a conexão, o carinho, a certeza de que nunca estamos sozinhos de verdade. E falando em conexão, em um sentimento que transcende, prepare seu coração para a próxima melodia. Uma voz que acende a alma, que fala direto ao que a gente sente, que nos lembra que não há ninguém como você, nem como eu, em todo esse universo. Fique com a maravilhosa Alicia Keys e a canção No One.

noite, meu amigo, minha amiga. Que bom ter você aqui, pertinho. É o Jorge Ventura, te fazendo companhia nesta nona parte do nosso Songs by Night. E sabe, às vezes a gente se sente um pouco perdido, não é? A vida tem seus desafios, seus momentos de incerteza, e parece que o coração aperta. Mas eu quero te lembrar que mesmo quando o caminho parece escuro, existe uma força maior, um abraço que nos envolve, uma paz que acalma a alma. Acredite, há uma luz que nunca se apaga, uma esperança que se renova a cada novo instante. É a fé que nos move, que nos faz enxergar a beleza até nas dores, que nos lembra que somos amparados. Essa força divina, esse amor que transcende, está sempre ao nosso lado, guiando nossos passos e nos mostrando que sim, vale a pena sonhar, vale a pena amar, vale a pena viver. Deixe seu coração se abrir para essa energia de otimismo, para a certeza de que o melhor está por vir. E com essa mensagem de carinho e confiança, vamos seguir nossa jornada. Para embalar seus pensamentos e aquecer seu espírito, tem mais uma canção linda.

boa noite pra gente seguir conectados, não é mesmo? É um prazer imenso ter você aqui, compartilhando esse momento tão especial. E olha, o tempo voa quando a gente se entrega à boa música e às histórias que tocam a alma. Já estamos chegando ao fim dessa nona parte do nosso Songs by Night, mas não vai muito longe, tá? Daqui a pouquinho, no nosso retorno, tem um quadro que eu sei que você adora. O nosso Minha História, com mais emoção e reflexão pra gente. Um abraço apertado pra cada um de vocês que faz essa noite ser tão única. A gente vai rapidinho para um breve intervalo e eu volto já já com mais carinho e boa música pra você. Não sai daí!

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Boa noite, você que me acompanha, que me permite entrar aí no seu coração, na sua vida. Estamos de volta, sim, e eu sou Jorge Ventura, de carinho. Porque a vida, meus amigos, é feita desses momentos, dessas melodias que nos falam, que nos confortam, que nos fazem sentir que não estamos sós, sabe? Mesmo nas dores, há uma beleza a ser encontrada, um aprendizado. E aqui, a gente busca sempre essa luz, essa esperança, essa conexão humana que a música nos oferece. É um abraço para sua alma, um refúgio de serenidade em meio a tudo. E para abraçar a sua alma ainda mais, para te lembrar da força do amor, da intensidade de cada sentimento, prepare-se para uma canção que é um clássico, uma declaração poderosa que pulsa no coração.

meus queridos amigos, minhas queridas amigas. Que alegria ter você aqui, pertinho, nessa nossa décima parte do Songs by Night. É um prazer imenso compartilhar esses instantes, essas melodias que abraçam, que acalmam. E sabe, nesse caminho que é a vida, a gente encontra tantos momentos, dias de sol e outros com alguma nuvem. Mas é nessas horas que precisamos nos lembrar de que a força maior, o amor que nos sustenta, está sempre presente. É como se uma voz mansa, lá de cima, nos dissesse: confia, meu filho, minha filha, eu estou contigo. Essa é a fé que nos move, que nos dá a certeza de que há sempre uma luz, uma esperança, um novo amanhecer no coração. Que essa verdade possa preencher cada cantinho da sua alma agora, te dando paz e um carinho muito especial. E para continuar essa nossa jornada de afeto, essa próxima canção chega mansinha, com a melodia certa para tocar o seu coração.

Que delícia de canção, não é mesmo? Cada nota, um abraço. Cada melodia, uma história que se encontra com a sua. E é com essa energia boa, com esse carilho que nos conecta, que a gente chega ao fim de mais uma parte do nosso Songs by Night. Sim, já estamos caminhando para nossa 10ª parte. E como passa rápido quando a gente está junto, não é? Daqui a pouquinho, no nosso retorno, teremos um momento muito especial com o quadro Minha História, onde o coração fala e a alma escuta. Mas antes, uma breve pausa para um café, quem sabe, ou para um instante de reflexão. A gente vai rapidinho para o nosso intervalo. E eu, Jorge Ventura, volto já, com ainda mais afeto e canções que tocam fundo. Um grande abraço a todos vocês.

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tenha certeza. Então fica pertinho, não sai daí, porque ainda temos muita coisa boa para viver juntos. Agora, para continuar embalando a nossa noite, prepare-se para ser envolvido por uma melodia que marcou época. Direto de 2011, com F.R. David, vem aí, Music.

Boa noite, meus queridos amigos e amigas que nos acompanham aqui no Songs by Night. Que delícia, que privilégio poder estar com vocês, sentindo essa energia, essa troca que a gente constrói a cada instante. Sabe, às vezes a gente se sente um pouco sozinho no mundo, não é? Mas é exatamente nesses momentos que a gente descobre a força da conexão. A beleza de um pensamento compartilhado, de um sentimento que ecoa em outro coração. E é isso que o amor faz, em todas as suas formas. Ele nos une, nos lembra que somos parte de algo maior, de uma grande tapeçaria de emoções. Que a gente possa, com carinho, acolher as nossas dores e celebrar as nossas alegrias, sabendo que a vida é essa jornada linda, cheia de afeto e de esperança. E nesse caminho, a música é sempre um abraço. Vamos juntos, então, para a próxima melodia que vai tocar a sua alma.

este coração amigo que me escuta. Em Songs by Night, cada melodia, cada palavra é um convite pra gente se reencontrar, não é mesmo? Pra gente olhar pra dentro e enxergar a beleza que existe na nossa própria história, mesmo nas dores que a vida às vezes insiste em nos apresentar. Lembre-se, você é único e sua jornada merece ser celebrada, sentida. É esse abraço que a gente tenta dar, de alma para alma, através do rádio. E essa conexão, ah, ela é o nosso maior tesouro. Agora, para a gente seguir juntos nesse nosso caminho de afeto, faremos um breve intervalo. Respire fundo, aproveite esses instantes, porque na sequência, na nossa 11ª parte, o Songs by Night volta com mais emoção, mais carinho, mais Jorge Ventura pertinho de você. Não mude de sintonia, hein? A gente

Boa noite, queridos amigos e amigas da Songs by Night. Que alegria ter você aqui, pertinho, me fazendo companhia nesta que é a nossa última parte do programa. É sempre um privilégio compartilhar esses momentos de carinho e reflexão com cada um de vocês. Sabe, a gente passa a noite inteira semeando afeto, colhendo sorrisos, e eu sinto que mesmo à distância, criamos uma conexão que transcende as ondas do rádio. Nesta etapa final, quero que você se deixe levar, que sinta a emoção que a música traz, abraçando a sua alma, aquecendo o coração. É o momento de guardar essa melodia, essa mensagem de otimismo e amor para levar com você. E para selar essa despedida com todo o charme e o romantismo que merecemos, prepare-se para um clássico. Uma canção que é puro convite ao sentimento. Michael Bublé com Save the Last.

noite, meus queridos amigos e amigas. Que delícia ter a sua companhia. Essa conexão especial que a gente constrói juntos aqui no Songs by Night. Já são quase 4 horas de programa e meu coração se enche de alegria em saber que você tem me acompanhado, que tem permitido que a nossa melodia e as nossas conversas embalem a sua noite. Espero de verdade que você esteja gostando de cada instante, de cada canção escolhida com tanto carinho. Sabe, a vida é uma tapeçaria de encontros e alguns deles, alguns deles são fios de ouro que nunca se desfazem, não é mesmo? Penso em amores que chegam de mansinho, quase sem a gente perceber, e quando vemos, já estão enraizados na alma. Aqueles amores que não precisam de grandes gestos, mas se revelam nos pequenos detalhes, no silêncio que conforta, no olhar que diz tudo. Tive a honra de conhecer tantas histórias assim, de pessoas que se reinventaram, que superaram desafios, que viram a beleza um no outro mesmo quando o tempo tentava embaçar o brilho. É essa capacidade de amar, de se entregar, de acreditar no outro e em si mesmo que nos faz crescer, que nos mostra que a fé, não só em Deus, mas na bondade humana, na força do amor, é um porto seguro. Que a gente possa sempre cultivar esses sentimentos, essa chama acesa no peito, pois é ela que ilumina o caminho, que nos dá esperança e nos lembra que não estamos sozinhos, nunca. Que a vida é um presente e o amor a mais linda das canções que podemos ouvir e sentir. E para embalar ainda mais essa sua noite, para que essa melodia continue a tocar lá no fundo da sua alma, eu tenho mais uma canção que é puro abraço. Fique com a gente, o Songs by Night continua. E eu, Jorge Ventura, estou aqui, pertinha de você.

chegamos ao final de mais uma parte do nosso Songs by Night. Como o tempo voa, não é mesmo? Parece que começamos agora e já estamos aqui, nessa despedida que nunca é um adeus, mas um até logo.

Tudo isso faz do Songs by Night um lugar tão especial. Um verdadeiro oásis de serenidade no meio da nossa jornada. Eu gosto de pensar que juntos a gente constrói pontes, sabe? Pontes de afeto, de esperança, de compreensão. Que a música que tocou aqui, as palavras que foram ditas e o carinho que a gente trocou possam aquecer o seu coração, iluminar os seus pensamentos e trazer um pouco mais de paz para sua vida. Lembre-se sempre, você é único, você é especial e a sua presença faz toda a diferença. Não se esqueça de olhar para o espelho e ver a beleza que existe em você, em cada experiência, em cada sorriso e até mesmo em cada lágrima que já rolou. A vida é um presente e cada momento é uma chance de amar e ser amado. Então, com o coração cheio de gratidão, eu, Jorge Ventura, me despeço por essa parte do programa. Mas não se preocupe, porque a gente se encontra muito em breve, com mais histórias, mais poesia, mais música que abraça a alma. E claro, com o mesmo carinho de sempre. Que a sua noite seja abençoada, cheia de bons sonhos e de muita, muita paz. Um beijo carinhoso no seu coração. Boa noite.

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0: Quarta-feira, que maravilha! Hoje é quarta-feira, minha gente, bom dia!
1: Bom dia!
0: Começando mais um Forró Bodó da Melhor, aqui pela nossa GQFM 89,7, a dona do primeiro lugar, rapaz! É a dona do primeiro lugar, por quê? Por quê? Por quê? Por quê? Por quê? Porque você, meu amigo ouvinte, você, minha amiga ouvinte, é vocês que fazem da GQFM essa rádio maravilhosa, essa rádio supimpa, com muita alegria, né? É, rapaz, e nós estamos aqui, mais uma vez, na sua madrugada, já começando mais um Forró Bodó da Melhor, pra você onde quer que esteja, você que tá nos ouvindo nas padarias, nos postos de combustível, nas portas dos hotéis, né? Onde quer que esteja, meu amigo, minha amiga, você que tá em casa também, muito obrigado pelo carinho da audiência, esse é o Forró Bodó da Melhor, com muito forró, piada, claro, com muita alegria no seu rádio.

rapaz, eu falei que tá todo mundo ligado e tá todo mundo ligado mesmo. Meu, já começa bem cedinho, né? Bem cedinho tá eu aqui, o Bicudo, eu aqui, você, meu amigo ouvinte aí do outro lado, ouvindo muito forró, com muita alegria, aqui no Forró Bodó da Melhor, viu? E a GQFM, a cada horário um amigo diferente, um amigo levando muita música, levando informação. Por falar em informação, ao meio-dia tem meu amigo Ari Moura, é, rapaz, o programa é Ari Moura comunicando, viu, com entrevista e muita prestação de serviço, viu? Alô, Ari Moura, meu querido, aquele abraço, gente boa, caba bom danado, trabalhador, é, caba dedicado. Ao meio-dia, viu, ao meio-dia tem Ari Moura comunicando, viu, com entrevistas e muita prestação de serviço. E a partir das 13 horas chega o Léo Santana, rapaz, com o programa Super Tarde. É, Léo Santana! Esse Léo Santana é danadinho, né? Assim que fica a vinheta lá, né? Esse Léo Santana é danadinho. É, bicho danado. Às 13 horas, rapaz, 13 horas. E às 16 horas? Quem é que vem às 16 horas? Rapaz, é ele, rapaz. É, ele é massa. É o Ney Faria, rapaz. É, a partir das 16 horas você ouve aí Sucesso GQFM com Ney Faria. Ney Farinha é massa, Ney Farinha. Eita, Ney Farinha, aquele abraço, viu? E às 18 horas, tem também aí o Forró Bodó com Ney Farinha. É, você o Forró Bodó da Melhor aqui de madrugada com eu, Vervaldão. E às 18 horas tem aí também as melhores músicas.

bordão da olha. Não sai daí não, viu? Você vai coar o café? Vai coar o café? Daqui a pouquinho nós tá de volta com muito mais forró, bodó da melhor. Mas fica de rádio ligado aí.

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8: No Abrindo a Bíblia de hoje eu quero falar sobre a lei da união. Gente, família, casal, precisa estar unido diante de Deus. A Bíblia diz: portanto deixará o homem seu pai e sua mãe e se unirá à sua mulher. A raiz da palavra se unir quer dizer estar junto por esforço. José e Maria, pais de Jesus, quando eles voltavam de Jerusalém, eles esqueceram Jesus em Jerusalém. E no meio da viagem, um lembrou do outro. Zé falou com Lia: ô Lia, cadê Jesus? Lia falou com Zé: eu não vi não, Zé. Jesus não estava contigo? Daqui a pouco descobriram que Jesus não estava na viagem. Os dois desceram juntos, de mãos dadas. Voltaram para Jerusalém juntos. Numa situação difícil, no deserto, para encontrar Jesus no templo e levar Jesus para casa, que era submisso a eles em tudo. Observe que José e Maria não ficaram se culpando um ao outro, mas eles se uniram para sair de uma crise, para resolver um problema. Então, se você quer resolver um problema em família, quanto mais você fica desunido, pior será para você encontrar uma solução. Se liga aí.
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11: 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Estamos de volta com mais forró bodó da melhor. Obrigado, obrigado pela sua companhia, hein? Já vi que você é fiel mesmo, hein? Foi no banheiro, com o café, continua ligado com nós, porque aqui é a dona do primeiro lugar. Muito mais prêmio, muito mais música, muito mais alegria e muito mais forró bodó, só aqui na melhor.
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0: Que este dia seja um dos melhores dias da sua vida. Estamos chegando ao final de mais um Forró Bodó da Melhor, nessa quarta-feira. E essa quarta-feira seja uma das melhores quarta-feira da sua vida. Amanhã, quinta-feira, estamos aqui de novo. Estamos aqui de novo com mais um Forró Bodó, com muita música e muito mais alegria. Continue aí, com muito mais alegria também, aqui na programação da GQFM, tá bom? Até amanhã, se Deus quiser. Tchau, tchau, tchau.
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0: está começando de bem com a vida aqui na GQFM. Eu te desejo um ótimo dia hoje, 2 de setembro de 2026. Que a graça, que a misericórdia, a paz, o amor do Senhor e Salvador Jesus Cristo esteja sempre na sua vida, te enchendo de força, de coragem para mais um dia, Bom dia, 5h46 aqui na GQFM, no De Bem com a Vida.
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0: te desejo uma ótima manhã. Muito obrigada sempre pelo carinho. É bom ter você aqui juntinho conosco na programação da GQFM, no De Bem com a Vida, de segunda a sexta, das 5h30 até as 6h30. Bom dia, seu Osvaldo, De Bem com a Vida, juntinho comigo. Muito obrigada. Meu querido Zé Hipólito, na Fazenda Primavera. Bom dia, Zé.
1: Esse dia, bom dia, bom dia.
0: Bom dia, meu bem.
1: Eu por cá, já. Na guarda aí do seu programa aí.
0: Que bom.
1: Um bom dia pra você. Vamos acordar com a Aline Jaguara, Dona Cida, Nicinha de Lafayette, sim, pessoal do Marimbondo, do Morro, da Amazônia, Dona Cida, seu Osvaldo, Paulão do Oriente Novo.
0: Tá tudo
1: e todo
0: acordado.
1: Mundo aí. Tem muita gente. Um bom dia pra todos aí.
0: Obrigada.
1: E aquela mulher que cada do povoado do São Pedro nunca mais mandou alô pra tu, não foi?
0: Pois é.
1: E assim pra todo mundo que tá na sintonia, um bom dia pra todos nós.
0: Obrigada, Zé, um abraço, tudo de bom. Meu querido gordinho do abacaxi, bom dia, meu amor, tudo de bom pra você, um abraço carinhoso. Muito obrigada sempre pelo carinho, tá no centro de abastecimento, Vicente Grilo, tá ouvindo a GQFM. Paulão, é ele?
2: Bom dia, Nascidinha, que Deus abençoe,
0: bom dia.
2: Maria Carlos, que é essa turma nossa aí de todo dia, Cida do Manacaru, dela do Manacaru, Rei São Paulo, de tudo baixão. E Maria aí no sítio Boa Vista aí, em Boaçu.
0: Tá ouvindo.
2: Pessoal de Boaçu, Nova Esperança, Ouro, Copeiro, Zerteiro, Palmeiras, Riacho Danta, Oriente Novo, Unida na Fazenda Giriba, Marcos de Lucilino na Fazenda Rio da Onça, Solange, Vardemar de Bode, família Henrique L. Não Henrique é, essa turma boa Henrique é aí. Que Deus abençoe a todos.
0: Sim.
2: Um ótimo dia, com você, essa voz linda, maravilhosa, esperta do Brasil.
0: Obrigada, meu
2: por,
0: bem.
2: Vamos por cá.
0: Beijão, Paulão, obrigada pelo carinho. Bom dia, bom dia.
3: Bom dia, Nancy. Deus lhe dê um bom dia, uma
0: amém,
3: boa quarta-feira na presença
0: é
3: do
0: graça.
3: Senhor. Quero que você mande um bom dia para Carlos Rodrigo, Leandro, sim, Lucas Otávio, Matheus, Kelvin, Tatiane, tá? E para você e Djalma Teixeira.
0: Tá
3: uma
0: ouvindo.
3: Boa quarta-feira, Nancy, na presença do Senhor Jesus Cristo. Fica com Deus, você e toda a sua família.
0: Amém.
3: Acordei de bem com a vida.
0: Oh, graças
3: beijo, Nancy.
0: Beijo.
3: Adoro,
0: bebê. Beijo, bebê. Deus te abençoe, te dê um ótimo dia. Bom dia, Renildo.
4: Bom dia, Nancy. Bom dia, bom dia. Eu também estou de bem com a vida, minha
0: graças
4: vida. Por aqui nada a reclamar, só agradecer
0: oh,
4: a Deus.
0: Que beleza.
4: O ruim que tá é só essa política atrapalhando a gente, mas é por aí. Vamos embora, logo, logo acaba.
0: É.
4: Acorda, Gena, acorda, Gena.
0: Gena já acordou, um abraço. Bom dia, Badega. Um abraço, amanhã maravilhosa pra você. Obrigado pelo carinho. Bom dia, Djalma.
5: Bom dia, minha rainha do rádio. Minha rainha do rádio, sei que o tempo é curto. Mas manda uma alusão aí a turma do Pegador, Rita,
0: manda.
5: Zé, Ali Dias, Ronei. Um abração aí da Real Calçados, Val Rocha. Graça, meu pai de Nalvo Teixeira, minha mãe de Elira. E manda um alô especial aqui pra minha
0: sim,
5: baixinha linda que tá escutando junto comigo hoje.
0: Ah, um beijo
5: abraço,
0: pra
5: gente.
0: Ela. Um beijo, baixinha linda, maravilhosa. Saudade de você também, meu amor. Tudo de bom. Que Deus continue abençoando vocês. Meu amor querido, meu querido Diogo, Nancy Coração, manda alô pra seu Zezinho, Zé Santana, Lene na UTI dos Estofados e pra Pedro Corredor, essa turma tá ouvindo. Um abraço, bom dia com Jesus, sim, o Mototáxi Irajuba, um abraço, sim, um bom dia, meu querido Edivão, amanhã maravilhosa pra você, bom dia, Roque do Surucucu, meu conterrâneo também, na cidade de Tiruçu, Bahia, Brasil, bom dia.
6: Bom dia, Nancy.
0: Bom dia.
6: Parabenizar por esse programa maravilhoso, né? De Bem com a Vida.
0: Obrigada.
6: E passando aqui também para agradecer também seu carinho, sua atenção que você tem pro seu amigo aqui, né? Sempre quando sai aí da rádio, passa ali no estacionamento, Rei Parque Estacionamento.
0: Oh,
6: dando
0: rei
6: aquela moral. É que Deus conceda aí um dia feliz para...
0: Amém.
6: Para todos os... Para você, para todos os funcionários da rádio.
0: Obrigada.
6: É, todas as programações e os ouvintes dessa rádio magnífica.
0: Obrigada, Rei. Um abraço também pra você, a turma aí do estacionamento Rei Parque, logo aqui pertinho da gente. Muito educado também você. Obrigada, foi um prazer estar sempre aí pertinho de você e ser aí estacionado ladinho, do seu ladinho, todos os dias. Um abraço, bom dia. Bom dia, bom dia.
7: Bom dia, Nancy Dias. Que Deus abençoe o seu dia, que seu dia seja de paz, maravilhoso.
0: Amém.
7: Tranquilo. Que os anjos do Senhor ilumina o seu dia.
0: Amém. Glória a Deus, o seu também. Bom dia, dona Jadir.
8: Estou de bem com a vida, meu amor.
0: Ô, oh, coisa
8: Nancy,
0: boa.
8: Nossa, manda bom dia pra Irene.
0: Sim.
8: Pra Carlito. Pra
0: sim,
8: seu Osvaldo, pra Nai, pra Cida e Bia.
0: Sim.
8: E pra São José em Ponto,
0: tá
8: pra seu Palão, pra seu Val Rocha, pra todos que estiver na escuta.
0: Obrigada,
8: e
0: meu
8: até
0: amor.
8: Amanhã, se Deus quiser, porque tá com Deus, um bom trabalho. Um cheiro, Nancy.
0: Beijo, dona Jadir.
8: Pra galera que sozinha também.
0: Obrigada, um beijo carinhoso. Maravilhoso, muito obrigada. Bom dia, bom dia.
9: Bom dia, bom dia, bom dia. Nancy Dias, bom dia, aqui é seu amigo João.
0: Oi, João.
9: João Laurindo Júnior, Palmeirinha, cabeceira do Rio Pedro Costa.
0: Que maravilha.
9: Uma quarta-feira abençoada pra nós, Nancy.
0: Amém.
9: Que Deus abençoe nosso dia.
0: Que
9: um abraço a todos, ouvintes dessa FM maravilhosa. 89.7, Jique FM.
0: Isso mesmo.
9: Quero mandar um abraço para meus filhos, para Felipe, Ludmila, para Fabrício, para todos, minha netinha Maria. E vem outra netinha, viu, Nancy? Vem outra,
0: bom.
9: Isabela.
0: Que coisa
9: daqui
0: boa.
9: Daqui um dia tá chegando aí.
0: Graças
9: Amém?
0: A Deus. Amém.
9: Um abraço a todos.
0: Tudo de bom, muito obrigada pelo carinho, pela notícia maravilhosa. Por falar em notícia maravilhosa, mandar um abraço para o meu amigo Marcos Frentista aí no posto Itaigara, que também já é vovô de Aurora. Que Deus abençoe, fiquei muito feliz com a notícia. Coisa boa, né? A família crescendo e a palavra de Deus diz que bênção é ver os filhos dos nossos filhos. Que todos vocês que têm a possibilidade, têm o prazer de ver os filhos dos filhos, felicidades e tudo de bom. Tudo de bom. 5:56.
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0: dia pra você, obrigada pelo carinho, é ótimo ter você aqui, Paula Fernandes, meu eu em você. 6 horas em Jequié, os meus amigos Isaías e Magnólia do Salão aí na Arna Rua Iquara tá ouvindo a gente, muito obrigada, um beijo carinhoso pra esse casal que eu amo demais. Já sabe, né? Quando você chega no salão, você dá de cara com aquela simpatia, com aquela tranquilidade de Isaías, e na parte superior tem as meninas, tudo muito lindo, um beijo carinhoso, tem muitas novidades por lá, viu? Então aproveitem. Um abraço, bom dia pra minha querida Zefa, um beijo Zefa, bom dia meu amor, tudo de bom. Isaías e Magnólia tá mandando um beijo pra Zefa, um beijo pra todos os clientes do salão, um beijo pra Nádia, que também acorda cedinho, obrigada. Bom dia pra Nego. Nego tá na Praça da Bandeira, vendendo salgados deliciosos, um abraço, bom dia. Bom dia, Maico, no Mandacaru, um abraço, tudo de bom pra você que acorda sempre bem cedinho, tá comigo, tá de bem com a vida. Bom dia, Nancy, bom dia, não esquece minha música não, viu? Folha Seca. Beijo, lindinha, um beijo, obrigada. Eu acho que aqui é Carlos, Carlos de Itajibá, pode deixar, hoje eu toco. Um abraço, bom dia, Cida do Segredo.
1: Bom dia, Nancy, meu amor. Que Deus abençoe.

0: e o menino de Jaguapara,
1: Carlito,
0: todos os seus ouvintes e de Lori Rose.
1: Ai, tá
0: valeu, Nantes, beijo, meu amor, ficar com Deus.
1: Amém. Minha alegria. Coisa linda, um beijo, meu amor, Deus te abençoe, te dê um ótimo dia. Bom dia, bom dia.
2: Ô, Nancy, bom dia, bom dia, aqui é Valda Farinha, do Sando Abastecimento.
1: Você me esqueceu.
2: Hoje eu quero ouvir a música de Jean Giovanni aí, toca aí pra nós. Agradeço para todos os ouvintes. Um bom dia para nós.
1: Obrigada, um abraço. Vou ficar devendo para amanhã você bater ponto aqui comigo, viu, Val? Um abraço, bom dia a todos os amigos do Centro de Abastecimento Vicente Grilo, a turma da farinha, o pessoal aí dos cereais. Meu abraço, meu bom dia. Bom dia, Nancy, faltou eu. Ginoelson, do loteamento Amaralina, bom dia. Que Deus te abençoe e te dê um ótimo dia, uma manhã maravilhosa. 6:02, aqui na GQFM.
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0: Costa. Gostaria de mandar um bom dia pra minha irmã Elza aqui do Rio Preto, pra minha mãe, meu pai, pro meu filho Jeff, meu netinho que mora em Jequié, Kendrick. Sim. A minha filha Jaqueline. Gostaria de você tocar uma música de Amado Batista para mim.
1: Vou tocar.
0: Aqui é a Irene, do Rio Preto do Costa. Um bom dia pra você também.
1: Obrigada, Irene. Um beijão pra você. Obrigada pelo carinho de sempre. Muito obrigada aos nossos queridos ouvintes. Um abraço todo especial pra você, caminhoneiro, pra os nossos amigos que são taxistas, a você do aplicativo, você na mototaxistas. Um abraço, bom dia. Um abraço super especial. Uma manhã maravilhosa, um feliz mês de setembro pra você.
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0: vida aqui na GQFM. Você sabe, nesse horário são três músicas do Amado Batista pra gente curtir bem juntinhos aqui nessa programação maravilhosa, uma programação feita pra você. Muito obrigada pelo carinho, um abraço todo especial a todos os amigos, a você que curte, a você que nos acompanha nesta manhã maravilhosa. Daqui a pouquinho, às 6h30, tem Jornal da Manhã. Sou Andrade Del Santos, eu estou junto com eles nessa programação feita com muito carinho. Bom dia, meu bem. 6h16, então vem, amado. Pode vir, tô te esperando.
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6: No Abrindo a Bíblia de hoje eu quero falar sobre a lei da união. Gente, família, casal, precisa estar unido diante de Deus. A Bíblia diz, portanto deixará o homem seu pai e sua mãe e se unirá à sua mulher. A raiz da palavra se unir quer dizer estar junto por esforço. José e Maria, pais de Jesus, quando eles voltavam de Jerusalém, eles esqueceram Jesus em Jerusalém. E no meio da viagem, um lembrou do outro. Zé falou com Lia: ô Lia, cadê Jesus? Lia falou com Zé: eu não vi não, Zé. Jesus não estava contigo? Daqui a pouco descobriram que Jesus não estava na viagem. Os dois desceram juntos, de mãos dadas. Voltaram para Jerusalém juntos, numa situação difícil, no deserto, para encontrar Jesus no templo e levar Jesus para casa, que era submisso a eles em tudo. Observe que José e Maria não ficaram se culpando um ao outro, mas eles se uniram para sair de uma crise, para resolver um problema. Então, se você quer resolver um problema em família, quanto mais você fica desunido, pior será para você encontrar uma solução. Se liga aí.
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7: Em Jequié 6:30. Bom dia.
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7: Jequié entre as cidades da Bahia que poderão ter radiação ultravioleta em níveis extremos nos próximos dias. Vereador Soldado Gilvan assume interinamente a presidência da Câmara de Vereadores. Nova regra do Pix sobre devoluções entrou em vigor ontem. A Semi Neto lidera a disputa ao governo do estado com 49,8% contra 44,4% de Jerônimo, aponta pesquisa Futura Política Livre. Agora os destaques do noticiário policial. Del Santos, bom dia.
9: Bom dia, professor Souza Andrade, os ouvintes do Jornal da Manhã. Desfecho triste, jovem que foi tirado de dentro de casa foi encontrado morto no bairro do Mandacaru. Condução à delegacia por tráfico de drogas, você já sabe. Eu conto tudo no Escondo Nada daqui a pouco no Jornal da Manhã com o professor Souza Andrade.
7: Muito bem, Del, e assim vamos juntos até às 8 horas com o nosso Jornal da Manhã. Fique com a gente. Olá, Nancy Dias, boa quarta-feira para você.
10: 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Agora 6:31, vamos ao comentário do dia.
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7: Engana-se completamente quem pensa que o Brasil já chegou ao fundo do poço. Os escândalos gravíssimos das últimas horas parece ser um buraco sem fundo. E é só esperar que logo novas denúncias, investigações referentes a novas maracutaias surgirão. O Brasil é assim, é um escândalo maior do que o outro. Quando a população imagina que já viu de tudo, eis que surgem novas revelações, uma mais escabrosa do que a outra. Ontem, o dia nem bem havia amanhecido, o noticiário destacava que o Banco Master havia destinado US$1.600.000 a mais, um adicional do que já tinha liberado para o tal filme de Jair Bolsonaro. De repente, nem bem essa notícia começa a ter repercussão, estouraram as mensagens de conversas entre Daniel Vorcaro e o ministro do Supremo Tribunal Federal, Alexandre de Moraes, envolvendo também o Procurador-Geral da República. Novas revelações vieram à tona no decorrer do dia. Já à noite, o procurador afirmou que as decisões do ministro André Mendonça são totalmente erradas e que tem que anular tudo. É uma novela de muitos capítulos. E assim tem sido os últimos tempos aqui no Brasil. Nas entrelinhas, Mendonça teria feito o que fez para abafar sobre mais dinheiro de Vorcaro para a família Bolsonaro. Essa história do filme é o que se comenta nos bastidores. Mas desta vez, provavelmente, por enquanto, nada comprovado quanto a isso. Apenas confabulações de pessoas que acham que ele, na verdade, já que está disposto a abrir essa caixa preta, que se abra para todo mundo. Quem tem conversas relacionadas a Lulinha, filho de Lula, que tenha conversa com o careca do INSS, que tenha alguma coisa ainda obscura sobre essas roubalheiras todas que o Brasil conhece, porque são situações graves, uma mais grave do que a outra, então, que se abra logo todas as caixas. Se tem mais conversas envolvendo esse filme, esse escândalo do INSS, essas maracutaias todas, é preciso que se abra logo e que seja agora, antes das eleições. Muito embora parcela da população ainda carregue sobre si esse sentimento de que nunca vai dar em nada nesse Brasil, porque logo logo esses assuntos vão caindo no esquecimento, mas pelo menos aquilo que eu costumo repetir aqui: bota o podre de todo mundo na rua, assim a gente fica conhecendo quem é quem. Se vai dar em alguma coisa, deixa isso para depois, porque a gente sabe que a confiança na justiça, enfim, está cada vez menor. Mas o que precisa ser colocado aqui, sobre tudo isso que aconteceu no dia de ontem, é que, infelizmente, boa parcela da população está vendo tudo, mas não está querendo enxergar. Não se sabe até quando a população vai continuar com esse comportamento de ver e não enxergar. Por que é diferente? Desde o começo, muitos dizem que essas investigações não vão dar em nada porque envolve muita gente de diferentes partidos, de vários poderes. Já que é assim, ao menos divulguem todas as mensagens logo, todas elas, porque é do conhecimento geral que não é só Alexandre de Moraes, que a rigor já deveria ter sido afastado de suas funções. Vamos lançar logo nas ruas a sujeira de todos eles. É público e notório que as investigações apontam para dinheiro sujo de Vorcaro para patrocinar o filme. Dinheiro sujo para pagar viagens internacionais, para comprar ingressos de shows envolvendo o senador Jacques Wagner. Suspeita quanto à aquisição de um imóvel em Salvador, também atribuído ao senador Jacques Wagner. Dinheiro sujo para bancar empresas da família de Alexandre de Moraes. Dinheiro sujo para mordomias, para vida de luxo, para regalias de tanta gente. Parcela da população quer voltar a ter confiança na justiça, quer varrer do mapa esses políticos desonestos, estão esperando por uma decisão firme no sentido de afastar tantos desses da vida pública, mas por enquanto só Vorcaro está preso. Está preso desde novembro do ano passado, quando foi abordado pela Polícia Federal no aeroporto de Guarulhos para dar pipa, tentar embarcar para Dubai. É porque a gente esquece fácil.
12: já estava com um pé fora do país, foi alcançado pela Polícia Federal. Mas não é só para ele, não é só ele que deve ficar encarcerado, não. Existem outros que igualmente se envolveram em tramóias graves, gravíssimas. Porque essa conversa de que é dinheiro particular, de iniciativa privada, é mentira, é dinheiro do povo. De onde vem essa fortuna toda de Borcaro? E esses escândalos todos que pesam contra ele? Não é dinheiro limpo, não. Vamos parar de cair nessas armadilhas, dessa conversa bonita dessa gente que está tentando livrar a pele delas. Dessa gente que está querendo limpar a pele dela. Não, não existe outra justificativa. É dinheiro sujo, sim. É dinheiro sujo, sim. Dinheiro que inclusive está bancando quem está fora do país, inclusive conspirando contra os interesses do nosso Brasil. Seu Eduardo Bolsonaro, seu Lulinha, um está nos Estados Unidos, outro está na Europa. Enquanto isso, o brasileiro come o pão que o diabo amassou. Com governos inoperantes, governos incompetentes, justiça que não atende à real demanda da população. O que a gente tem que fazer, enquanto população sofrida, é gritar de alto e bom som. Ninguém pode estar protegendo ninguém que faz coisa errada. Vamos parar com isso de defender quem faz coisa errada. Vamos dar razão a quem tem. Se cometer os seus pecados, que pague e que paguem logo. Para não ficar a vida inteira com essa sensação de que esse país foi construído, ele existe, ele é arquitetado para beneficiar os maus. Enquanto a maioria da população brasileira dá duro, trabalha. E o que é que acontece contra essas pessoas? Tudo contra. A favor só dessa gente. Que tudo isso venha às claras o mais rápido possível e que se envolve políticos, que eles sejam alijados nas urnas pelo povo brasileiro, para que a gente passe limpo esse país. Não dá. Há quanto tempo a gente vive de escândalo? Me diz aí. Há quanto tempo? E até quando isso tudo vai continuar? E a população não pode ser subserviente, não pode ser omissa, não pode baixar o cangote, não pode dizer amém para essas pessoas que fazem coisa errada. Errou, que pague. É assim dentro da casa da gente? E por que não pode ser em Brasília? Por que não pode ser nos grandes palácios, nos grandes gabinetes? Até quando o crime do colarinho branco chamado vai prevalecer nesse país? A gente não pode ficar com esse sentimento de culpa nas costas, de que nós estamos alimentando esses maus feitores que de nós, povo, só querem um voto, só querem usufruir do nosso país. Olha, é de uma indignação muito grande. Repito, ver, todos nós estamos vendo. Enxergar o que tudo está acontecendo, nem todos, porque nós também nos fazemos de morto. Nós nos fazemos como se nós não tivéssemos noção do perigo, das mazelas que estão acontecendo em nosso país. Nós estamos vivendo de faz de conta. Enquanto isso, eles estão lá pisoteando na nossa cara. Pisoteando. Não dá pra gente continuar assim. Diga a verdade.
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10: Às 6h41, vamos manter um contato com Del Santos, que traz as notícias policiais. As primeiras desta manhã de quarta-feira. Bom dia, Del.
9: Bom dia, Nancy Dias. Bom dia, Souza Andrade, os ouvintes do Jornal da Manhã. Tô chegando sim com as informações do plantão policial, as últimas 24 horas. E a informação que nós temos, que eu dei um desfecho triste ontem aqui em Jequié, depois da notícia de que dois jovens foram retirados de dentro de casa na madrugada, no bairro do Mandacaru. Um deles tinha sido liberado pelos os homens que o levaram e o outro estava desaparecido. A polícia militar foi informada por volta das 10 horas da manhã de que um desses jovens já sido encontrado já sem vida A polícia foi até o local e lá foi confirmado realmente a informação. Ele foi encontrado numa estrada, como está identificada, estrada da ferrovia, no fundo do bairro do Mandacaru, e o corpo dele foi retirado, levado para o ML, fez os procedimentos e foi liberado para o sepultamento. A polícia agora está investigando para saber o que motivou a morte desse jovem e também para saber quem foi o mandante e os executores. A polícia ainda não informou como está o andamento das investigações. Tráfico de drogas, uma pessoa foi parar na delegacia. E isso aconteceu ontem por volta das 3 horas da tarde, e lá no bairro Irmã Dulce, em Piauí. O homem tentou fugir após perceber a presença da polícia, mas foi capturado, levado e apresentado na delegacia. Segundo informações, ele já tem passagem pela polícia por diversos tipos de crime. Um homem estava armado e foi preso. Isso aconteceu ali em Jaguaraquara. Segundo informações passadas pela polícia militar, um homem foi conduzido até a delegacia após ele ser flagrado armado. Ele foi levado e apresentado. Ele estava com um revólver, além disso, estava com drogas. Foi apresentado na delegacia. Daqui a pouco eu volto trazendo outras informações. Voltamos com você, professor Souza Andrade, Jornal da Manhã.
12: Ok, Del, valeu, obrigado aí, viu? Del Santos, direto e ao vivo. E essa meninada que está sendo morta aí, né? Assassinada, cada vez mais jovens, né? 15 anos, 16 anos, 17 anos. Essa molecada também não quer nada com nada, né? Deveriam estar aí estudando, deveriam estar aí buscando uma vida melhor, mas infelizmente é isso. O Estado que não abraça, entrega de mãos beijadas para o crime. Quanto o Estado é desorganizado, o crime é organizado. E assim vai. 7h44, 7h44. Obrigado a você que nos acompanha. Muito obrigado mesmo. Tem muita gente no YouTube. Nosso bom dia para vocês também. Olha, uma nova regra do Pix para combater golpes entrou em vigor ontem. A medida amplia de 30 para 80 dias o prazo para contestar uma devolução feita pelo Mecanismo Especial de Devolução, o MED. A mudança foi estabelecida pelo Banco Central e busca evitar que o próprio mecanismo criado para recuperar dinheiro de vítimas seja usado de forma fraudulenta contra quem recebeu um pagamento legítimo. O prazo para contestar uma devolução do MED aumenta, portanto, de 30 para 80 dias. A mudança vale para quem recebeu um PIX que posteriormente foi devolvido pelo mecanismo e considera que a contestação foi indevida ou fraudulenta. É uma regra importante que vai ajudar aí a evitar golpes, pelo menos essa é a intenção. A gente espera que funcione a contento. Nós tivemos ontem uma mudança importante no comando da Câmara de Vereadores de Jequié. O vereador soldado Gilvan, ele assumiu interinamente a presidência da casa. O que foi que aconteceu? O Tribunal de Justiça da Bahia, ontem finalmente emitiu um esclarecimento com relação a pontos que haviam gerado dúvidas após o julgamento de um processo envolvendo as eleições para a mesa diretora da Câmara Municipal em janeiro de 2025. A mesa diretora da Câmara foi eleita em janeiro de 2025. Há um entendimento de que foi tudo dentro da legalidade, dentro do regimento interno, dentro da lei orgânica. Isso foi questionado na justiça. O Ministério Público disse que não houve irregularidade. A justiça, em primeira instância, também não viu irregularidade. Porém, o Tribunal de Justiça da Bahia decidiu que houve irregularidade, que o presidente Tinho não poderia ter sido reeleito, ser reconduzido de novo à Câmara, à presidência da Câmara Municipal. E tomou uma decisão. Só que a decisão, questão de interpretação, ficou naquela. Afastou a mesa toda ou afastou só o presidente? Aí ficou nesse impasse e ontem, finalmente, o Tribunal de Justiça da Bahia emitiu esse esclarecimento, dando conta de que o afastamento judicial alcançou exclusivamente o presidente Tinho no exercício do cargo de presidente da Câmara. Continua vereador, até porque não cometeu nenhuma irregularidade no percurso do mandato. Mas houve essa mudança e o Gilvan, soldado Gilvan, vice-presidente, assumiu, portanto, e deverá conduzir o Poder Legislativo até dezembro, é o que se imagina. mas nenhuma ruptura, nada disso, apenas um processo. Uma decisão judicial tem que se cumprir enquanto se recorre, na expectativa de que o Tião retome ao posto de presidente da Câmara. Enquanto isso não acontece, que às vezes pode até demorar, saudade Juvan continua à frente da Câmara. Ontem já conduziu a sessão que formalizou a sua presença no comando da Câmara de Vereador. O Tinho cometeu alguma coisa de ilegal? Não. É questão de entendimento. Você sabe que justiça é assim. Mas agora é aguardar esse recurso ir a plenário, enfim, discutir o mérito. Enquanto isso, Gilvan, a Câmara de Vereadores em boas mãos. O soldado Gilvan é um bom vereador, atuante e, portanto, a gente deseja aqui boa sorte nesse período de interinidade à frente da Câmara Municipal. 7h48, saiu ontem uma nova pesquisa eleitoral para o governo da Bahia. O candidato ACM Neto aparece com 49,8% das intenções de voto ao governo do estado em pesquisa eleitoral feita pelo Instituto Futura Inteligência, contratada pelo site Política Livre. ACM Neto, portanto, 49,8%. Candidato à reeleição, governador Jerônimo Rodrigues, 44,4%. A pesquisa foi realizada em diversos municípios baianos e o resultado foi esse. Nós temos resultados aqui completos. Vamos lá. ACM Neto 49,8, Jerônimo 44,4, Maria Bona 0,5, Ronaldo Mansur 0,2. Aí depois vem os demais candidatos. O Ariel 0,1, Haroldo Félix 0,1, ninguém branco e nulo 1,9. Não souberam ou se declararam indecisos 2,9%. Em um eventual segundo turno, o ACM Neto também venceria as eleições, 50,4%, enquanto Jerônimo 46,6%. Também foi pesquisado para o Senado Rui Costa 49,7%, Jacques Wagner 38,9%, Ângelo Coronel 25,6%, João Roma 24,5%. Para a presidência da República, Lula 52,5%, Flávio Bolsonaro 29,4%, Caiado 3,4%, Rui Costa Pimenta 2,5%, Renan Santos 2,4%, Pablo Marçal 1,7%, Augusto Cury na Bahia 1,7%, Romeu Zema 0,4%. Portanto, este é o resultado do levantamento da mais recente pesquisa, que foi registrada devidamente no TRE Bahia e no Supremo Tribunal Federal, aliás. O levantamento foi registrado no Tribunal Regional Eleitoral da Bahia, TRE, e a pesquisa entrevistou 1.000 pessoas em 214 cidades baianas no intervalo entre 24 e 26 de agosto. Essa pesquisa foi feita por telefone, a margem de erro é de 3,1 pontos percentuais, para mais ou para menos. Portanto, este é o resultado da mais nova pesquisa eleitoral. Vamos rapidamente para o intervalo, logo na sequência tem aí a propaganda política. Você sabe, todo dia às 7 da manhã a gente dá esse intervalo aqui para a propaganda política.
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1: 6h58 aqui no Jornal da Manhã com Souza Andrade, que também tem um oferecimento do Atacarejo, uma loja completa. 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
2: Olha, Nancy, o que se sabe é que a Bahia deve enfrentar nos próximos dias uma forte exposição à radiação ultravioleta, com índices classificados entre muito altos e extremos. Calor extremo. O INEMA, inclusive, aponta valores de 9 até dia 12, domingo que vem, nas 18 cidades acompanhadas pelo órgão. O INEMA é um órgão do governo. Então, Jequié está nessa lista de cidades que poderão enfrentar calor extremo nos próximos dias. Em alguns lugares já existem reclamações de muito calor mesmo. Salvador, Feira, Ilhéus, Teixeira, Eunápolis, Paulo Afonso, Senhor do Bonfim, em diferentes regiões, viu? Juazeiro, Remanso, Itaberaba, Jequié, Conquista, Bom Jesus da Lapa. Imagine reclamar, Vitória da Conquista reclamando de calor extremo, hein? Barreiras, enfim. Essa é a situação. Aqui deu esquentadinha boa ontem, né? Mas depois dá uma amenizada. Não tem esse. Na previsão do tempo aqui, não tem previsão para essas coisas todas, não. Mas o INEMA anunciou que isto poderá acontecer, inclusive aqui em Jequié. Hora de darmos aqui uma pausa na nossa programação. Vem aí a propaganda política, 7h25 a gente volta. Temos entrevistas, temos muitas notícias para você aqui no nosso jornal.

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1: Isso fez a diferença? Melhorou a vida da senhora?
0: Bastante. Porque quanto é que custa um gás? R$150. E aí de repente eu recebo do meu celular aqui que eu fui contemplada com Vale Gás. Foi só bênção. Porque esses 150 que seria para eu comprar o gás, eu já compro outra coisa, né? Já pago uma conta.
1: Ela recebia R$130, passou a receber R$600. De lá para cá não houve mais aumento, sequer reajuste.

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6: Olha, Nancy, hoje, quarta-feira, da agenda do prefeito de Jequié, Flavinho Santana, consta a presença no, na região do Barro Preto, desta vez para a inauguração de uma unidade de saúde que passou por uma ampla modernização, revitalização, um antigo anseio da comunidade. E, portanto, hoje haverá esse ato de entrega da Unidade de Saúde da Família Ildefonso Guedes. E o prefeito lá estará acompanhado de seus auxiliares, dentre eles a secretária municipal de saúde, Mariana Oliva, que nos atende mais uma vez, conversando com o nosso repórter Antônio Júnior, falando justamente das novidades que o Ildefonso Guedes vai apresentar a partir desse momento, depois desses investimentos importantes de requalificação total do prédio, assim como equipamentos, enfim. Antônio Júnior, bom dia para você.
7: Bom dia, Souza Andrade, bom dia aos ouvintes da GQFM. Souza, hoje tem inauguração do Barro Preto. Conosco aqui a secretária Mariana Oliva, né, secretária de saúde do município de Jequié. Notícias boas para a saúde pública. Bom dia.
8: Com certeza, Júnior. Bom dia, Júnior. Bom dia, Souza Andrade. Bom dia, ouvintes da 89,7. A gente está muito feliz com essa entrega hoje aí para a comunidade. Uma benfeitoria, uma requalificação lá do Ildefonso Guedes, só trazendo melhoria para a comunidade.
7: Quais são os serviços que serão ofertados para aquela comunidade?
8: Na verdade, nós vamos manter, né, os mesmos serviços que já eram ofertados. Nós tínhamos uma equipe, era uma unidade de uma equipe, agora passamos a ser uma unidade dupla, que vai abraçar ainda mais a comunidade, vai favorecer o pessoal ali, os moradores do fundo do complexo, que normalmente iam procurar atendimento no Almerinda. Então a gente vai estar desafogando o atendimento no Almerinda Lomanto e trazendo esse serviço mais perto da comunidade.
7: Quais são os serviços que serão ofertados?
8: Na serviço de odontologia, médico clínico geral, enfermagem, vacinação, visita domiciliar. A gente tem todo esse suporte na unidade para estar atendendo da melhor forma possível essa comunidade.
7: Qual o objetivo maior dessas reformas e ampliações da unidade de saúde aqui no município de Jequié?
8: A gente buscar sempre a melhoria no serviço, a oferta do serviço à população, né? Buscando sempre trazer para mais próximo da comunidade esses serviços com uma comodidade, ofertar essa demanda para a população de forma prática, para eles estarem mais próximos de suas casas e terem um serviço de qualidade, um serviço prestado para a comunidade, sempre visando a atenção ao público, atendimento, a prevenção à saúde e as ações no âmbito de saúde.
7: A gente observou através de Jamile Maião que existem alguns serviços que vão ser melhorados, ampliados para prestar um serviço melhor na saúde pública, que é a visita domiciliar de alguns médicos.
8: Isso, com certeza. A gente já oferece esses serviços em outros postos de saúde. Lá na Unido Afonso já é ofertado também, mas com essa ampliação de duas equipes nessa unidade, que agora vai ser uma equipe dupla, a gente vai estar ampliando essa oferta também de atendimento domiciliar para os acamados. A gente sempre precisa melhorar, né? E o nosso trabalho, o nosso compromisso aqui é esse, buscar melhorar e ofertar cada vez mais uma saúde de qualidade para a população de Jequié.
7: Mariana Oliva, secretária de saúde do município de Jequié, agradecer mais uma vez por ter recebida equipe de jornalismo aqui da GQFM com prestação de serviço na saúde pública.
8: Com certeza, eu que agradeço a vocês pela parceria e dizer que a Secretaria de Saúde está aqui à disposição da rede de imprensa e de todos os moradores de GQE, de toda a comunidade, para sempre oferecer um melhor serviço e informação de qualidade para a população.
7: Repórter Antônio Júnior para a GQFM, eu deixo com você Souza Andrade.
6: Muito bem, Antônio, valeu, obrigado. Obrigado aí, Mariana. Também inauguração daqui a pouco, às 9 horas da manhã. Olha, esse trabalho de requalificação da estrutura física das unidades escolares, das unidades de saúde, representa um avanço extraordinário. Essa requalificação representa um avanço extraordinário. Que isso, você melhora a qualidade do atendimento, né? Você torna um ambiente mais aconchegante, você torna um ambiente mais humanizado, você melhora as condições de trabalho para esses bravos operadores da saúde. Não é fácil você trabalhar numa unidade de saúde da família, é uma trabalheira tremenda. E os trabalhadores precisam de ter um ambiente minimamente que lhe dê as melhores condições de trabalho. E isso vem sendo realizado aqui em Jequié. A gente entra em uma unidade dessas aí, você tem aquele sentimento de que está em um estabelecimento privado. É realmente tudo feito com muito capricho, tá muito bonito. As escolas, as unidades de saúde e o mesmo padrão. O padrão que é feito em um bairro é feito em outro bairro, ou em um bairro é feito em outro bairro. O que é feito na cidade é feito também na zona rural. É um trabalho realmente digno de elogio. 7h31 agora, tem uma frase antiga que fala assim: justiça que atrasa não adianta. É um trocadilho interessante, porque nós temos realmente muita coisa pendente. Acaba de ser divulgado agora o resultado de um levantamento que é feito pelo Conselho Nacional de Justiça. São dados registrados pelo painel Justiça em Números, que pertence justamente ao Conselho. E esses números foram atualizados agora recentemente. O estado da Bahia possui mais de 19 mil processos de crimes contra a vida pendentes de julgamento no Tribunal de Justiça da Bahia. Para você ter uma ideia, este número aponta para o maior congestionamento judicial do país em processos desse tipo. A Bahia no topo também com relação a isso, né? A gente está de mal a pior. Aqui em Jequié está tendo até um mutirão agora, uma força-tarefa muito importante. 15 ou 17 juízes estão atuando para dar vencimento a esses processos, porque Jequié enfrentou um outro problema. Além da lentidão normal que a gente tanto reclama e a sociedade tanto almeja, aqui nós ficamos um bom período sem um juiz titular na vara crime. Aí atrasou tudo. E agora, recentemente, o Tribunal de Justiça da Bahia selecionou 503 processos para serem julgados. E esse trabalho continua, vai ser assim durante essa semana ainda. E está trazendo bons resultados. Mas o que a gente traz aqui à tona é que é um problema sério, seríssimo. Em todo o Brasil, são mais de 203 mil processos pendentes no Tribunal do Júri. Mais de 203 mil. É uma população aí de uma grande cidade. Além do Tribunal de Justiça da Bahia, outros estados também lideram em pendências. Por exemplo, o Tribunal de Pernambuco. Aqui na Bahia eu falei, não foi 19 mil, não foi? 19 mil processos. Em Pernambuco não está muito diferente, não. Lá são 17.800 processos. No Rio Grande do Sul, 17.100 processos. São Paulo, 16.500 processos pendentes. Então, tá aí. O tribunal diz que está se esforçando para tentar diminuir esses processos pendentes e tal. E a gente espera que, de fato, essa força-tarefa que acontece hoje em Jequié também ocorra em outras cidades. E também não se resuma apenas e tão somente ao Tribunal do Júri, mas que também alcance outras varas, né? Pendência aí é o que não falta em outras. Volta e meia tem gente reclamando aí: ah, eu tenho um processo que tem não sei quantos anos, eu tenho um processo que, misericórdia, já tinha até esquecido de tanto tempo que tem. É preciso dar serenidade a isso tudo, porque, repito, justiça que atrasa não adianta. O nosso Antônio Júnior está ao lado de quem agora? da secretária municipal de desenvolvimento social, Patrícia Miranda, que também mais uma vez nos atende com muita gentileza para falar sobre ações que estão sendo levadas às comunidades, tanto aqui da sede como também da zona rural. Antônio Júnior, mais uma vez, bom dia para você.
7: Pois é, bom dia para você, Souza Andrade, bom dia aos ouvintes da GQFM. Souza conosco agora pela manhã, Patrícia Miranda, secretária de desenvolvimento social da Prefeitura Municipal, que está vendo ação social em vários pontos da cidade, distritos e povoados. Secretária, bom dia.
9: Bom dia, Souza, bom dia, Antônio Júnior. Grande prazer estar aqui falando do nosso social na comunidade para todos os ouvintes.
7: Como é que vai funcionar essa ação na comunidade?
9: Júnior, nós estamos levando o social na comunidade, né, levando os atendimentos, levando os serviços, os programas para pertinho da comunidade. Estamos dessa vez indo para toda a zona rural. Agora, no próximo dia 9 de setembro, estaremos no povoado Barragem de Pedras, na Ruinha.
7: Documentos necessários, quais são os serviços que serão ofertados?
9: Isso, nós estaremos lá com atendimento social do CRAS, do CREAS, do NAM, abordagem social. Estaremos também cadastrando e atualizando o Cadastro Único, o Bolsa Família e também o ID Jovem e também, Júnior, segunda via de certidão de nascimento e de casamento.
7: Essas ações que estão havendo na sede do município Zona Rural, quais são os documentos que são necessários para as pessoas atualizar o seu cadastro e também as outras ações?
9: O RG, o CPF e o comprovante de residência.
7: Qual é o próximo distrito, povoado que vocês vão fazer esse trabalho?
9: O próximo estaremos no povoado de Monte Branco. Convidamos a toda a população, né, em todos esses distritos e povoados que nós estamos indo, para que vá, né, acessar os serviços e os programas, né? Atualizar o Cadastro Único, que é muito importante. Esperamos por todos vocês lá.
7: Pois é, Souza Andrade, acompanhando de perto essas movimentações na área social do município de Jequié. Repórter Antônio Júnior para Jequié, eu deixo com você, Souza Andrade.
6: Ok, Antônio Júnior. E o comentário do noticiário hoje de manhã cedo ainda diz respeito a essa confusão toda lá no âmbito do Supremo Tribunal Federal, porque existe também muito espírito de porco, de corpo, né? Muito espírito de corpo, onde o corporativismo busca sempre proteger aos seus, etc e tal. E uma das manchetes hoje é: Mendonça enfrenta cenário desfavorável no Supremo Tribunal Federal em ofensiva contra Moraes. Então, aí mais essa exposição aí mostrando o quanto nós estamos realmente de mal a pior, né? Nossas instituições vivendo essa turbulência toda, esse caldeirão dos infernos, porque o que Brasília hoje representa para nós é isso, um caldeirão dos infernos, com tanta confusão, com tanta gente graúda envolvida em atos que estão longe da ética profissional, do exercício da sua função. E uma lambança que, convenhamos, não interessa ao povo brasileiro, não interessa ao povo brasileiro. E o Augusto Cury, que estava todo animadinho, sendo destaque em todo o noticiário, de repente esse escândalo aí tirou ele do noticiário ontem. Porque saiu uma nova pesquisa ontem que ele aparece de novo com 11%. Quer dizer, as pesquisas vão confirmando esse aumento dele na opinião pública, na intenção de votos. E ontem ele estava surfando nessa aí de ser destaque em todos os noticiários. Essas televisões que tem canal 24 horas por dia com notícias, comentários, enfim, só estava dando Augusto Cury. Aí de repente surgiu esse escândalo e a agenda política ficou em segundo plano, bem baixinho. E Augusto Cury acabou saindo do mapa. Então acabou sendo prejudicado com esse escândalo. Falando nisso, ontem até fazia um comentário aqui sobre esse aumento fenomenal, exponencial nas pesquisas do Augusto Cury. E tu acredita que esse mundo tá perdido? Alguém falou assim, falou para um amigo meu, né, que ontem estava me contando, você assim, não sabia que o Souza Andrade era Augusto Cury, não. Quer dizer, se você fala de Flávio Bolsonaro, é bolsonarista, se fala de Lula, é lulista, se fala de Augusto Cury, vota em Augusto Cury. Quer dizer, já na vida de jornalista não tá fácil, não, viu? É por isso que eu já pego logo, jogo tudo dentro do saco e falo, vou dizer o que é que eu tô pensando aqui não, mas que é uau, é. 7h38, Nancy.
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3: 7:49 aqui no Jornal da Manhã com Souza Andrade, que também tem oferecimento da São José Vila Gourmet, Atacarejo, Atestar Saúde Ocupacional e Lojas Guaibim. Souza Andrade.
4: Ok, Nancy. Cadê o John? Ele está chegando com as notícias ligadas ao esporte. Oi, John, bom dia.
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5: Bom dia, Souza Andrade. Bom dia para você que acompanha o Jornal da Manhã. E na Copa do Brasil temos o primeiro semifinalista. O Atlético Mineiro recebeu o Cruzeiro na Arena MRV pelas quartas de final, jogo de volta. Uma partida dominada pelo Galo durante boa parte do primeiro tempo. Mas quem mexeu no marcador primeiro foi o Cabuloso. Aos 31 minutos, pênalti para o Cruzeiro, convertido por Caio Jorge, 1-0. Na segunda etapa, o Atlético Mineiro voltou ainda melhor e com a expulsão de Vidalba do Cruzeiro aos 16 minutos, veio a reação do Galo. Aos 32 do segundo tempo, Victor Hugo deixou tudo igual e quando parecia que a decisão iria para os pênaltis, aos 42, Fred, num belo chute de fora da área, virou pro time da casa. Fim de papo, Atlético Mineiro 2, Cruzeiro 1. Baita presente para o técnico Eduardo Domingues, o Barba, aniversariante do dia. E para o Atlético, revanche, já que no ano passado, também nesta mesma fase, foi eliminado pelo Cruzeiro, perdendo os dois jogos por 2-0. Dito isso, o Cabuloso, o maior campeão da competição com 6 títulos, se despediu. Já o Galo espera o vencedor do duelo de Grêmio e Internacional, que jogam amanhã. Mas hoje, tem mais 2 vagas em disputa. Às 21h30, o Santos tentará fazer o improvável, reverter o placar de 3-0 diante o Palmeiras, na Vila Belmiro. Enquanto também às 21h30, o Vitória recebe o Vasco da Gama no Barradão, com a missão de reverter o placar de 1-0 sofrido no Rio de Janeiro.
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5: Hoje também tem Brasileirão. Em cumprimento da partida atrasada da quarta rodada, Flamengo e Mirassol se enfrentam novamente, desta vez no Maracanã. O rubro-negro carioca mira o líder Palmeiras. A diferença é de 4 pontos. E essa partida é crucial para o mais querido, já que agora irá igualar no número de jogos disputados. Flamengo e Mirassol se enfrentam às 19h30.
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5: Botafogo e Flamengo avaliam acionar a FIFA e a justiça contra o Dínamo de Moscou após a desistência russa nas compras de Gonzalo Plata e Matheus Martins. A alegação de reprovação em exames médicos gerou revolta nos clubes cariocas, que contestam os laudos e afirmam que os atletas estão em plena forma. As diretorias classificaram a postura como amadora e buscam agora reparações financeiras e de imagem diante do cancelamento das negociações. Eu volto com você, Souza Andrade.
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4: Valeu, John. Obrigado, viu? É morador da rua Taurino Brispa, altura do número 70, pedindo reposição de lâmpada. Tem inclusive no poste um QR Code, né? Eu acho que facilita bastante você direcionar o seu celular e pode fazer o pedido direto, mas de qualquer sorte está aqui feito o apelo, a gente espera que seja atendido. Colocamos aqui um ponto final no nosso Jornal da Manhã de hoje. Obrigado a você, viu? Amanhã tem mais. Até lá.
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7: No Abrindo a Bíblia de hoje eu quero falar sobre a lei da união. Gente, família, casal, precisa estar unido diante de Deus. A Bíblia diz: portanto deixará o homem seu pai e sua mãe e se unirá à sua mulher. A raiz da palavra se unir quer dizer estar junto por esforço. José e Maria, pais de Jesus, quando eles voltavam de Jerusalém, eles esqueceram Jesus em Jerusalém. E no meio da viagem, um lembrou do outro. Zé falou com Lia: ô Lia, cadê Jesus? Lia falou com Zé: eu não vi não, Zé. Jesus não estava contigo? Daqui a pouco descobriram que Jesus não estava na viagem. Os dois desceram juntos, de mãos dadas, voltaram para Jerusalém juntos, numa situação difícil, no deserto, para encontrar Jesus no templo e levar Jesus para casa, que era submisso a eles em tudo. Observe que José e Maria não ficaram se culpando um ao outro, mas eles se uniram para sair de uma crise, para resolver um problema. Então, se você quer resolver um problema em família, quanto mais você fica desunido, pior será para você encontrar uma solução. Se liga aí.
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10: Fala galera automotiva, chegando com você, Lineu Silva no ar. Bem-vindos ao Auto Dicas, seu programa para cuidar do possante. Olha só, abastecer com combustível ruim é bronca. O carro avisa rapidinho. Falhas, rotação instável, consumo alto. Se isso acontecer logo após encher o tanque, procure uma oficina para remover o combustível. Depois, abasteça com aditivada ou etanol de qualidade para ajudar na limpeza e evitar danos maiores ao motor. Fique esperto. Mas a gente não para por aqui. Na próxima parte do programa tem mais autodicas pra você. Fica ligado.
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1: Olá, que alegria ter você. Vamos conferir as previsões para Áries, Touro e Gêmeos?
2: Áries, Touro, Gêmeos.
1: Começando com Áries, prepare-se para decisões sérias e responsabilidades. É preciso agir com cautela, maturidade e realidade para encarar suas limitações. A cor do dia é verde e o número da sorte, 14.
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1: Para Touro, atenção. Problemas sérios podem envolver irmãos ou parentes. Analise tudo com entendimento e maturidade. Você exporá o que pensa e embates podem ocorrer. A cor é cinza e o número da sorte, 1.
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1: E para Gêmeos, examine suas finanças e compromissos. Um planejamento realista exige esforço para concretizar metas. Dificuldade com alguém pode surgir. Sua cor é amarelo e o número da sorte, 30. Daqui a pouquinho eu volto com mais do Guia Astral. Não saia daí.
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1: Mascote. Chama, cuida, prepare e vem. São 8:07. Peço agora licença, permissão, autorização para adentrar na sua casa, no seu cargo, no seu trabalho, acompanhando você onde quer que você se encontre. Está no ar a partir de agora o programa Rota 89. Aqui na melhor. E na sonoplastia, minha amiga Nancy Dias.

0: jeito, no capricho, minha potência. 8:07. Olá, Zé Rocco, bom dia.
1: Bom dia, Zé Júlio.
0: Qual é o zap?
1: O telefone, zap 988-46-15-49.
0: Muito bem, minha máquina quente psicológica. São 8:08 no Rota 89. Estamos ao vivo na televisão. Para assistir o programa Rota 89 é muito fácil. Acesse agora, vai. Isso mesmo, acesse agora, vá no YouTube, canal GQFM, se inscreva no canal. Se você ainda não está inscrito ou inscrita, minha potência, perca tempo não, acesse agora o nosso canal no YouTube GQFM, faça como a Natália Barreto diz aqui. Bom dia, Júlio Mascote, a casa do careca caiu. Eu não, eu torço

0: para que não caia, não, para que desmorone de vez. Edivaldo Oliveira, bom dia, Potência, bom dia para você. Israel Rebouças, bom dia, Potência Psicológica, obrigado, grande presidente do Lions Clube Jequié. Fabrício Meira, bom dia, mascote. Ministro André Mendonça vai salvar esse país, é o que todos nós esperamos, que ele está fazendo a conduta certa. Por isso que a eleição para presidente agora é importante, porque já pensou se Lula ganha mais 4 anos, quem serão os 4 ministros que ele vai indicar pro STF? Porque olha só o naipe dos ministros que Lula indicou: o advogado dele, o Zanin, o Flávio Dino, envolvido em mais uma polêmica aí, caçando os jornalistas, quebrando fontes, perseguindo jornalistas no estado dele porque mostrou que ele estava passeando com um carro oficial na praia. O Dias Toffoli, outro indicado também de Lula. Olha só o naipe. Então, esta eleição para presidente vai muito mais além do que paixão política. Quem é Flávio, quem é Lula, não importa. Vai muito mais além do que isso. Porque imagine, o próximo presidente vai indicar 4 ministros do STF. Olha só os que estão aí. Olha o Alexandre de Moraes, que foi indicação do Temer, que era vice de Lula. De Dilma, melhor dizendo, vice de Dilma. Dilma foi impeachmentada, ele assumiu, e o que foi que o Michel Temer fez? Colocou o guarda-costas dele, o Alexandre de Moraes, para ser ministro do STF. E olha só o prejuízo que o Brasil está. Olha só o prejuízo que a justiça do Brasil, olha só o que a justiça do Brasil está tendo que pagar hoje, sendo totalmente desnudada, desfraudada, envolvida em esse que já é considerado o maior escândalo do Brasil, onde o ministro do STF guardava, protegia um criminoso, um dos maiores criminosos do sistema financeiro do Brasil, o Daniel Vorkaro, dando dicas, deixas, contrato de 129 milhões de reais. Os filhos do Alexandre de Moraes, cada um, que ele tem um casal, cada um ganhou um cartão de crédito de Vorkaro, do Banco Master, com limite de 300 mil reais. Eu pergunto aqui a todos nós aqui que está nos ouvindo agora: quem de nós, ou você que está me ouvindo agora, tem um cartão de 300 mil reais de limite? Se tiver, parabéns. Se não tiver, só os filhos do Moraes que têm. A esposa do Alexandre de Moraes, que nunca ganhou nenhuma causa de destaque na justiça como advogada, tinha um contrato de 129 milhões e o contrato foi editado, que era maior ainda. Mas o Alexandre de Moraes editou. Trocava mensagem com o Vorkaro. Vorkaro, e aí? Posso viajar? Posso sair do país hoje, sim ou não? E 24 horas depois ele foi preso tentando fugir pelo aeroporto de Guarulhos. É muita sujeira. Aí envolve quem? O Gonê, que é o procurador-geral da República, indicado por quem? Pelo Lula e pelo Gilmar Mendes. Aí envolve também o chefe da Polícia Federal, que é outra instituição que caiu em descrédito, infelizmente, por conta dessa política. E o chefe da Polícia Federal também envolvido nessa rede de proteção para um dos maiores criminosos do Brasil, que é o Daniel Vorkaro, indicado por quem? Por Lula, também o chefe da PRF, ou melhor, da PRF não, da PF. Então é um mar de lamas. A eleição, gente, é dia 4 de outubro. É a oportunidade que o brasileiro tem de virar esta página escura de podridão, de corrupção, de roubo de aposentados, desfalque em contra-cheque. A eleição do Senado também é importante. Eleger novos senadores que tenham coragem de bancar impeachment de ministros do STF. Você já perguntou ao senador que você pretende votar. Qual é a postura do senador que você vai votar? Você já procurou investigar se o senador que você vai votar, ele é contra ou a favor do impeachment de ministros do STF? Se o seu senador é a favor do impeachment de ministros do STF, bacana, tudo certo. Se o seu ministro for contra o impeachment, se o seu senador for contra o impeachment de ministro do STF, também tudo certo, o voto é seu, você vota em quem você quiser. Mas entenda e analise e pense nas consequências que o seu voto pode trazer para o país. São dois cargos majoritários. Ganha quem tem mais voto: presidente e senador. A gente está falando aqui só em presidente, né? Mas e o seu senador? Ele é contra ou a favor do impeachment de ministros do STF? Se ele for a favor, tudo certo, o voto é seu. Se ele for contra, tudo certo, o voto é seu. Mas pense nas consequências, por favor, porque é o futuro do meu filho, do seu filho, da sua filha, que vai estar em jogo. Beleza? Agora são 8:15 no programa Rota 89. Aqui a informação, ela não para, minha potência. E tá pegando fogo, hein? Os bastidores dessa situação aí do ministro. A Viviane Bassi de Moraes assinou o contrato depois de Moraes se encontrar com o Vorkaro. Eles tomavam uísque Macallan juntos, fumavam charuto juntos. Semana passada se reuniram o Lula, o presidente da Câmara, o presidente do Senado, Alexandre de Moraes, o presidente do STF. Era pra sair coisa boa disso aí? Claro que não. O André Mendonça também inventou uma propaganda de Lula sem Alckmin. Graça é, meu amigo, o negócio não é brincadeira, não. O PGR, o Gonê, inclusive pediu nulidade do relatório da Polícia Federal sobre Moraes, ou seja, ó, tudo macumunado, um colado com o outro. O Gonê protegendo Moraes e Moraes protegendo o Gonê. E o André Mendonça na cabeça e no coco dos dois. Bora pura. Inclusive já pediu uma sessão pública com a presença da imprensa no STF para decidir se o plenário vai ou não autorizar a investigação de Alexandre de Moraes. Se a maioria decidir pela investigação do Xandão, aí vai ser o maior escândalo da República. Se a maioria decidir em não investigar o Xandão, vai ser o mesmo escândalo da República, porque aí perde a credibilidade de vez o STF. Agora são 8:16 no programa Rota 89, minha potência. Sobe o giro e vamos ao radar.
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0: Briguem, briguem, briguem mais. Quem ganha é a nação. Briguem. Briguem porque a gente fica sabendo de mais coisas podres debaixo desse tapete. Briguem mais. Força, André Mendonça. Não para, não. E outra coisa, tem que reforçar a segurança desse homem, viu? Tem que reforçar a segurança dele. Por muito menos o avião com um ex-ministro do STF caiu, morreu. Por muito menos, dois já pediram para sair, né? O Barroso não aguentou a pressão, pediu para sair. Pois é, tá desse jeito. Ô Potência, traga aqui para mim as informações policiais agora no programa Rota 89. Estamos lá em nome dos maiores e melhores anunciantes do rádio de Jequié e região. Preste atenção, você que tá aí do outro lado nos acompanhando. Rota 89 está no ar e eu quero falar para você, meu amigo e minha amiga. Se liga aqui. Cadê, meu Deus? Abre aqui a página. Assim, agora sim. Quem faz as coisas acontecer? Quem paga o nosso salário? Quem são os nossos patrocinadores? 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Ô, Potência, a informação que nós temos aqui agora no campo policial já tá na tela aí. A imagem da polícia. 10 pessoas foram presas em Juazeiro durante a operação Prêmio Mandato. Quinta e sexta fase da operação foram deflagradas pelo Ministério Público do Estado da Bahia. Olha, epa, dá uma parada na notícia aqui. Ó, um carro, olha a informação que chega agora, que um automóvel caiu dentro de um canal pluvial aqui na cidade de Jequié, hein?
2: Que negócio é esse, rapaz?
0: Del Santos já está no local do acidente. Um carro preto, me parece que um Fiesta ou é um Focus, não sei, caiu da ponte dentro do canal aqui em Jequié.
2: Que negócio é esse, rapaz?
0: É, rapaz, em frente a uma distribuidora de gás. Del Santos já tá no local. Vou trazer essa notícia já já, mas antes eu quero aqui completar essa informação lá de Juazeiro, por meio do grupo de atuação de especial, o GAECO, norte da Bahia. Foram cumpridos 8 mandados de prisão, parte do conjunto penal de Juazeiro, onde 3 presos foram incluídos no regime disciplinar diferenciado com transferência para uma unidade prisional de segurança máxima. Foram realizadas ainda 2 prisões em flagrante e executados 18 mandados de busca e apreensão, todos em Juazeiro. As ordens judiciais foram expedidas pela primeira vara criminal de Senhor do Bonfim, pela segunda vara criminal também de Juazeiro. Del Santos está pedindo passagem, Nancy Dias. Ô Del, que é isso aí? Isso foi uma barberagem, foi um defeito mecânico, foi aquela peça que fica atrás do volante que apresentou uma pane.
3: Bom dia.
0: Ouvinte
3: do Rota 89, estamos no bairro do Jequiezinho.
0: Eita.
3: A imagem que você vê é de um veículo, esse veículo modelo Fiesta, preto, que caiu aqui nesse canal de água pluvial da avenida Professora Virgínia, Vovó Camila, sentido Água Branca, lá o sítio de Val Baiano. Essa aqui é o ponto de referência, ou a quitanda, a antiga quitanda aqui. Observe que esse veículo, ele caiu aqui dentro deste canal. Observe aí, olha só, ficou com as 2 rodas traseiras em cima da guia, tá? Tá aqui o veículo, tem muitos papéis de propaganda eleitoral ali dentro, parecia que tava voltando de alguma ação aí, de campanha eleitoral.
0: Ixi.
3: O condutor saiu por esse local aqui, o lado esquerdo, subiu aqui e se mandou.
0: Oxe.
3: A informação que nós obtivemos é de que não houve vítima neste acidente, só danos materiais. Agora ninguém sabe se ele veio da direita para a esquerda, ou da esquerda para a direita, ou se saiu de lá sentido ali.
0: Ixi.
3: Aquela parte mais alta, chegando já na 330. A informação que nós obtivemos aqui é de que ele estava sozinho dentro deste veículo. E agora a pergunta é: o que será que aconteceu que ele caiu aqui dentro? Ninguém sabe também que horário foi que aconteceu esse acidente. A informação que nós obtivemos é de que ele estava trafegando nessa localidade e viu ouvir um barulho, mas ninguém veio conferir de perto. Mas agora, aqui está o que realmente aconteceu ontem à noite. Um veículo modelo Fiesta preto cai em um canal aqui de água pluvial entre a Professora Virgínia, Água Branca, próximo à quitanda. Agora aguardar o guincho, retirar o veículo e o proprietário agora arcar com os prejuízos, ok, Júnior? Mas graças a Deus, só danos materiais foi o saldo deste acidente. Vamos pegar outro ângulo para não finalizar?
0: Vai.
3: Vamos pegar outro ângulo aqui, esperar o veículo passar aqui, a motocicleta, e vamos pegar outro ângulo. Aqui tá o canal, né? O canal que vem lá.
0: Sim.
3: É sentido ali, os residenciais aqui atrás. Olha só como é que foi. Olha que ângulo. O veículo ficou com as 2 rodas para baixo e 2 rodas acima do canal de água pluvial. Que isso, Júnior? Estamos com você e o Rota 89.
0: Valeu, Del. Deixa a imagem aí do Del, sim. Deixa a imagem do Del aí. Olha aí, olha. Foi ontem à noite. Esse veículo Ford Fiesta, 4 portas, preto, trafegando ali no trecho da Vovó Camila. O motorista perdeu o controle da direção e caiu dentro do canal. Nós estamos trazendo a imagem para quem está nos acompanhando no nosso canal no YouTube, YouTube da GQFM. Aí o que pode ter acontecido? Ou foi cachaça no juízo, bêbado, ou foi uma pane mecânica, ou foi o motorista que é barbeiro mesmo. Das três, uma. Agora, a pergunta fica: dentro do carro, cheio de santinhos de campanha. Ali, inclusive, tem lá o nome do. Inclusive, o carro tá plotado até com um candidato a deputado. E tem muitos santinhos e adesivos de um candidato a deputado dentro do carro. Outro detalhe: por que o motorista, depois do acidente, fugiu do local? Foi porque não tinha o guincho para chegar na hora, não quis ligar para a polícia, não quis ligar para a Suntran. Por quê? Por que saiu? Por que não está no local agora? Porque em uma situação normal, onde a documentação do carro está em dias, onde sua habilitação está em dia, não há por que você fugir do local, você tem que permanecer. Em uma situação normal, você vai preservar o seu bem, o seu patrimônio. O carro é meu. Eu não vou deixar meu carro sozinho aqui, porque alguém pode furtar tudo que tem dentro dele. Vou ligar pra Suntran, vou chamar o guincho pra recuperar o que é meu, não. Eu me pico no mundo e deixo o carro lá. Ou tá com documento, ou tá sem habilitação, ou a habilitação tá vencida, ou o carro tá todo empipinado na documentação. Pra sair e deixar o carro assim? Ou então, falar: vou pra casa descansar. É uma outra tese minha, né? Vai, eu vou pra casa descansar, amanhã eu volto pra resolver isso aí.
4: O bambu tá ganhando.
0: Não tem problema nenhum. São essas possíveis teorias pra fazer com que o dono do carro abandone o veículo e deixe lá com parte do veículo em cima da ponte e a outra parte dentro do canal. Ou foi uma barbeiragem, ou foi cachaça no juízo, ou foi uma pane mecânica. 8h25, intervalo. Não, mas eu quero medir a audiência aqui agora. Nunca mais a gente mediu, né, Nancy? 111 telas ligadas aqui no programa Rota 89. Quem concorre com a gente no horário aqui, no YouTube, é Oswaldo Batista. Vamos ver como é. Nunca mais eu vi como é que tá a audiência do Val, né? Deixa eu ver aqui. Ele tá online hoje, tá? Quantas pessoas assistindo? 31 pessoas assistindo. Ô, dó de quem, Salvador? De Oswaldo Batista? Nenhum pingo. 110 telas assistindo Rota 89 no YouTube, enquanto Oswaldo Batista segue perdendo na audiência, tanto no rádio quanto no YouTube, só 31 pessoas assistindo. Dó de quem, Salvador? De Oswaldo Batista? Eu não tenho nenhum pingo. Vamos pra cima, amigo. Aqui é audiência, qualidade, opinião e informação. Depois do intervalo, muito mais informações. Não saia daí. Vamos estar falando ainda do Careca, do Xandão, depois do intervalo. Não me abandona, não, fera.
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0: GQFM 8:27.
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4: Estamos de volta com o Guia Astral.
3: Câncer, Leão, Virgem.
4: Começando com você, de Câncer. Há desafios com cônjuge, sócios ou parceiros. A situação é delicada, você pode se sentir exposto. Tenha atitude madura e realista. Essa experiência trará crescimento por meio de compromissos. Sua cor é o vermelho e o número da sorte, 19.
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4: Agora, para Leão. Atenção com desafios que afetam seus medos. Postura madura no trabalho e na saúde. Fique de olho nas limitações que o impedem de agir. Evite embates. Sua cor é o preto e o número da sorte, 9.
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4: E para você, de Virgem. Dificuldades em equipe ou com projetos. Lide com a realidade e as limitações. É fundamental tomar uma decisão importante que gere mudanças profundas. O campo afetivo pode ser tocado. Sua cor é o azul e o número da sorte, 43. Daqui a pouco eu volto com as previsões para os próximos signos. Continue com a gente.
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2: Muito bem, minha potência psicológica, estamos de volta com o programa Rota 89 e agora recebendo aqui a presença do prefeito da cidade de Manuel Vitorino, Vinícius Costa, o prefeito com maior índice de aceitação da história do município. Isso não sou eu que estou falando da boca para fora. Isso aí foi uma pesquisa realizada recentemente. E enquanto a população nas eleições ficou dividida, será que dá certo, será que não dá? E deu certo. Sua aceitação passando, inclusive, da casa dos 90%, né, Vinícius? Parabéns, meu amigo. Bom dia.
3: Bom dia, Júnior. Bom dia, Nancy. Bom dia a todos os ouvintes. É, pra gente, realmente, é uma grande satisfação, grande alegria saber que o povo reconhece o nosso trabalho, né? E quem é o combustível nosso é o povo, é quem nos orienta, é quem chega ali para mostrar as necessidades, quem trabalha junto com a gente trabalha também lado a lado ao povo. E graças a Deus, a gente fica feliz por isso e aumenta ainda mais nossa responsabilidade, que temos muito mais a trabalhar pela frente.
2: Manuel Vitorino é o maior município da nossa região. Jequié é a maior cidade, é a cidade satélite da região centro-sul da Bahia, mas em território, Manuel Vitorino é a maior. E dá conta de um município onde você chega a percorrer 160 quilômetros da sede até o último distrito ou povoado, não é fácil. E ainda mais uma região de Caatinga. Aí você envolve uma série de coisas, né? A escassez de água, de alimento e poder dar atenção a esse povo. A malha viária do município hoje está em quantos quilômetros mais ou menos, Vinícius? E como é que você tem dado conta? A patrulha tem sido suficiente?
3: Júnior, realmente Manuel Vitorino hoje é extensão territorial de mais de 2.200 quilômetros quadrados. Ontem nós falamos isso e as nossas dificuldades na UPB, onde nós estávamos lá defendendo o nosso município contra as crises climáticas, e teve prefeito que pegou na nossa mão. Rapaz, eu pensei que meu problema era grande, agora eu vejo que de vocês é maior ainda, né? De se compadecer com a nossa dificuldade, mas em cima da dificuldade nós temos um Deus muito grande, é quem nos abençoa, quem nos dá sabedoria para guiar, né? E graças a Deus nós fizemos um trabalho forte de recuperação de estrada. Teve estradas do Ribeirão do Peixe a chegar no Jatobá, as estradas ali, né? Era realmente vergonha, era bico de pedras, estrada que o povo ali pedia, pelo amor de Deus, nisso, ajude a gente, faz essa estrada, nós não quer nada não, mas só faz essa estrada. E ali que tinha mais de 8 anos que não passava uma patrol. Então nós, graças a Deus, esse ano nós conseguimos fazer essa estrada, e no decorrer de todos os estados do município a gente já fizemos mais de 1.200 quilômetros de estrada, recuperação, né? E nossa patrulha não parou. Ainda estamos em campo agindo e com fé em Deus, pela primeira vez na história de Manuel Vitorino, em um ano nós iremos recuperar todas as estradas e ramais do nosso município. Isso é um desafio gigante, mas nós colocamos Deus na frente, fomos atrás de parceiros, né, para nos ajudar, como o caso de Leo, colocou emenda de 500 mil reais para recuperação de estrada. Quem nos deu essa força, e graças a Deus, tá dando certo. Nós estamos levando dignidade ao homem do campo.
2: Bom, pontes significa ligações, pontes interligam. Como é que está a situação das pontes do município? Ah, Manuel Vitorino não tem rio, Manuel Vitorino é caatinga, Manuel Vitorino, os rios só correm água de vez em quando ou quando e nunca. Mas não é bem assim.
3: Com certeza.
2: Não é bem assim.
3: Quando o rio tá cheio é 3 meses. Se o pessoal não tiver uma ponte para passar,
2: passa.
3: É 3 meses interditado o local. Não existe isso.
2: É.
3: E lá, graças a Deus, nós estamos aí realizando mais um sonho. A Ponte do Gentil. Ponte do Gentil que ficou quebrada por mais de 20 anos. E nós fomos lá, visitamos, inclusive na época, Zé Cocairo, prefeito de Jequié, e ali está na divisa entre Jiboinha, que é Jequié, entre o município Manuel Vitorino, beira do rio, que liga ali Pombas, entre outros, e nós fizemos um compromisso com a população de recuperar aquela ponte. Nós ganhamos para prefeito, e aí falamos, vamos realizar, começamos a fazer os estudos. Zé não finalizou o seu mandato, mas passou bastão. Eu me lembro como se fosse hoje. Flavinho, nós temos um compromisso com o Manuel Vitorino, né? De nós fazermos aquela ponte que divisa Jequié e Manuel Vitorino. Então, não se esqueça disso. E aí, logo de prontidão, Flavinho já se colocou à disposição, finalizamos o projeto e demos início a essa parceria que está sendo construída por Manuel Vitorino e por Jequié em parceria, e já estamos recuperando essa ponte. E aquela ponte, ela é essencial, Júnior, porque até então as pessoas conseguem pegar o desvio da ferrovia. Quando a ferrovia colocar os trilhos, fica interditado, não tem lugar para passar. E nós já prevemos isso, né? Porque para lá na frente não tá correndo, deixando as pessoas ilhadas, sem saber o que fazer. Então já fizemos, já estamos iniciando essa recuperação, logo logo nós estaremos entregando essa grande e importante obra, que ali serve para deslocar a nossa produção agrícola, que ali serve para transportar pacientes que vão para para o hospital, que passa alunos para chegar à escola, né? Então tudo isso é importante e é desenvolvimento e qualidade para o nosso povo.
2: Bom, quem está aqui assistindo e mandando um abraço para você é Léo Simões, conhece?
3: Léo Simões.
2: Esse não desbotou, não.
3: Não, aí é diferente.
2: Esse não desbotou, não. Ai. E não desbote, não, viu, Léo? Não desbote, não.
3: Léo Simões aí, um fio de bigode dele vale mais do que qualquer outra coisa. É potência,
2: grande,
3: meu amigo.
2: Léo, Léo. Ô, cara, me diga uma coisa, pra que serve um balanção? Porque até hoje eu quero entender, explica pra população. A Catingal tá construindo um balanção, uma balança pra pesagem desses veículos. É pra quê? É por conta da estrada? Pra que serve esse balanção? Pra que vai servir esse balanção, na verdade, Vinícius?
3: É, o balanção rodoviário, ele tem um papel fundamental. E a gente botou em um ponto estratégico, que é dentro de Catingal.
2: Uhum.
3: Né? Por quê? Porque Catingal, volta e meia você chega, tem carretas parando lá dentro de Catingal e carro, outros carros que carrega boi, trazendo.
2: Eu passei outro dia por duas carretas de dois andares lá.
3: Justamente. E aí as carretas param, encostam uma na outra para ir transportando esses boi para levar para outro canto. Manuel Vitorino e a região de Catingal em cima é muito forte na pecuária.
2: Uhum.
3: E essa balanção vai servir justamente também para isso, para que pese ali o gado, para os arrobas que vão servir. A produção agrícola que é produzida em Manuel Vitorino, né, por exemplo, quantos carros de melancia já saiu daqui para ser pesado em São Paulo? Uhum. E isso diminui no preço. Isso o pequeno produtor que está aqui na ponta produzindo perde muito, porque em vez de vender, ele vai, em vez de vender aquilo, né, que é o certo, ele vai vender ali por tamanho. Aí tem uma melancia menor, lote A, lote B, lote C, um exemplo. Cá, ele botou o caminhão, ele pesou, quantos quilos deu aqui de produtos, né? Deu X quilos, ele vai, justamente, já vai entregar sabendo que ele tá entregando ali 2, 3, 4, 5 toneladas. Então, o produtor não perde. Não tem perca. Antigamente na estrada quebrava uma melancia, quebrava duas, quebrava três. Quando chegava lá com tudo isso, quando vinha a seleção, chegava lá na frente, já eliminava algumas que talvez durante o período amassou, não deu certo. Então o produtor perdia muito dinheiro. Isso fazia com que eles desanimassem da produção. E o balanção rodoviário, ele vem justamente para isso, para que possa ser pesada aqui a melancia ainda após de tirada e já venda para os clientes já sabendo, ó, tá saindo daqui 5 toneladas de melancia. Então vai chegar lá 5 toneladas, né? Tem alguns impactos, algumas coisas que é normal na transação de produtos como esse, só que vai trazer dignidade e vai trazer valorização no produto, tome conta. E também do nosso umbu, Manuel Turino, que é a capital do umbu, maior produtor de umbu. Esse balanção também vai poder servir para ser pesado umbu. E eu digo isso, são várias outras outras situações, outras culturas que podem ser usadas no balanção. E o ponto é estratégico, por quê? Porque as pessoas para poder vir vai passar dentro de Catingal, né? Quem passa aqui vem de fora buscar a melancia, que vem buscar os produtos, vai comprar no comércio de Catingal, né? Quando tiver ali várias cargas, pequeno produtor consegue produzir uma D10. Ele vem uma D10 de um canto, vem uma D10 de outro, vem outra D10 de outro. Então são três produtores, entrega para um caminhão e vai embora.
2: Ah, legal.
3: Já vai para outro canto, então vai gerar economia, vai trazer incentivo. Aquele pequeno produtor consegue produzir uma D10 e aquele consegue produzir.
2: Vai ser tipo assim, um porto seco, né? A pessoa traz e chega lá no balanção e faz o transbordo para um caminhão maior. Exatamente. Agora, como é, Vinícius? O caminhão ele pesa puro, depois ele pesa cheio, como é que é? Como é que funciona?
3: Isso, ele pesa puro para saber quantos toneladas tem um caminhão, né? E quando ele vem cheio, ele pesa. É a mesma coisa do prato de comida, você vai pesar. Ele tem a tara.
2: Tem a tara.
3: Tirou a tara ali, aí já sabe quanto de produto tem em cima.
2: Bom, e a região do Salgado, quais são os investimentos por lá?
3: Rapaz, Salgado, hoje a gente acordou, inclusive feliz, recebemos um vídeo aqui, né? De moradores alegre e comemorando, né? Que já está iniciando lá, né? Os produtos, já, os materiais já chegou, já está iniciando o calçamento da rua de cima, que é um sonho daquela comunidade, é o sonho da rua de cima lá do Salgado, como é conhecida. Ela vai entroncar na praça cá, trazendo dignidade, fácil acesso para essa população, né? E todo mundo achava que era impossível. Ah, não vem, não vai dar certo. E mais uma vez, o nosso Deus mostrou que ele é o Deus de todas as coisas e deu a gente sabedoria e botou pessoas importantes, que ali é feita com emenda parlamentar do nosso deputado federal Léo Lomanto, né? Que nos ajudou, né? Colocou a emenda, nós fizemos o projeto, licitou e agora nós estamos lá iniciando a execução dessa obra. E fiz um compromisso e repito, até o fim do mandato, com fé em Deus, nós teremos todas as ruas do distrito do Salgado pavimentadas.
2: Ô Vinícius, na última vez que você esteve aqui, você deu entrevista, a gente falou das promessas que o Jerônimo, governador da Bahia, fez para Manuel Vitorino e não cumpriu. Entre as promessas, o asfalto da estrada de Catingal.
3: Sim.
2: Depois da sua entrevista, a esposa do ex-candidato lá, o Léo da Saúde, fez um comentário dizendo que se o povo tivesse votado no Léo, o asfalto chegaria. Se não votou, não tem por que reivindicar. Como você classifica o comentário aquele comentário que ficou, inclusive, que foi uma repercussão gigantesca da esposa do Léo da Saúde, ex-candidato a prefeito lá, que foi derrotado por você, inclusive, na última eleição. Como é que você vê isso aí nessa situação hoje, comparando esse governo da Bahia e esse comentário que ela fez?
3: Rapaz, a gente fica triste porque eu digo sempre, a política, por mais que a gente esteja trabalhando hoje, esteja no mandato, eu digo sempre que a política, ela não é sobre Vinícius, ela é sobre Manuel Vitorino, é sobre as famílias, é sobre o povo de Manuel Vitorino. Eu acho que foi um comentário aí infeliz, né? Eu acho que se precipitou no comentário, né? A gente não tá aqui para apontar, né? Deixa que o povo realmente veja o que é que tá acontecendo, né? E eu falo sempre, o governador Jerônimo, ele teve mais de 75% dos votos do Manuel Vitorino. Então ele deve muito a Manuel Vitorino. Até hoje o que colocou lá, felizmente, é muito risório para o potencial que o governo do estado tem. E é por isso que nós tomamos partido diferente, porque tivemos a promessa do asfalto de Catingal e ele prometeu para mim também. E eu que sentei no gabinete dele, ele falou: faça o projeto e me traga o projeto e coloque na minha mesa aqui com 15 quilômetros, que eu vou dar 15 quilômetros.
2: Não bate na mesa, não, senão treme a câmera.
3: Sim. É porque na hora do
2: negócio emoção. Desse
3: é revoltante.
2: É revoltante, você vai no governo. Ele prometeu para você, no gabinete dele, que iria conseguir esse asfalto, mandou fazer projeto. Mandou. Você disponibilizou dinheiro público, dinheiro do município para fazer um projeto desse, que não é barato, né, Vinícius?
3: Fiz o projeto e entreguei. No dia que eu mandei mensagem para ele, governador, o projeto tá pronto, já protocolei. De lá para cá não respondeu, não deu mais satisfação, não falou mais nada disso. Então eu falo assim, pô, é brincar com as pessoas. Isso é o quê? É usar de argumentos para tentar ganhar a eleição, sabendo que não vai cumprir. Eu falo sempre, Manuel Vitorino, enquanto eu estiver aqui, eu não vou permitir que a nossa cidade se torne a ponte de Itaparica, de jeito nenhum, para viver de promessa e não chegar. Verdade. Isso aí, enquanto eu tiver, eu não aceito. E eu falei, se for preciso mudar de governador, para nós mudar a história de Manuel Vitorino, nós mudar de governador.
2: Pois é. As pessoas batizaram lá o buraco da BR-324, o buraco do Gero, mas a Bahia caiu no buraco do Gero. A verdade é essa. Levi tá lá em Catingal com a TV ligada, mandou um print agora, tá assistindo. Gostei do livro, viu, Levi? Já fiz a leitura dele, sensacional, parabéns por manter viva aí a tradição e a história de Catingal e da família Cauaçu. Vamos falar da sede agora, amigo. O que é que você pretende lá? O saque é uma coisa que você prometeu bastante, que é o serviço de atendimento ao cidadão. Muitas pessoas precisam se deslocar, precisa de coisas que o saque consegue proporcionar uma agilidade maior. Como é que tá essa situação aí? Vai inaugurar ou não essa agência do saque lá?
3: Vamos, com fé em Deus. Antes de citar o saque, mandar um abraço especial ao meu amigo Levi.
2: Sim.
3: Né? E também falar, Júnior, pegar esse gancho aqui de Levi que tá ouvindo aí, né? A nossa entrevista, né? Além desse livro sensacional que ele fez, foi lançado aí, né? Mantendo viva a nossa história, né? Nós estamos também iniciando, né? Já inicia amanhã a pavimentação no distrito de Catingal. Serão 7 ruas que pavimentadas, bom, também com emenda do nosso deputado federal Léo Lomanto, né? E em frente à casa do nosso amigo Levi,
2: que bom,
3: estará lá recebendo uma quadra, né, sintética, né, com praça arborizada, com academia da saúde, trazendo mais dignidade. Eu digo que será uma das praças mais bonitas ali de Catingal e da nossa região. Então fica esse abraço com essa notícia e tenho certeza que Levi tá sorrindo pelos cantos, uhum, alegre, feliz, né, assim como a comunidade de Catingal, a qual manda um abraço aí. E sobre o saque, Júnior, o saque, a gente entrou nessa proposta, pedimos a possibilidade, o pessoal do governo falou o seguinte, ó, vocês dêem a gente a estrutura que a gente vai, monta e credencia vocês a poder executar. E nós fizemos aí um investimento de mais de 300 mil reais, construímos, fizemos a licitação e construímos tudo com recurso próprio do nosso município. Alguns funcionários vai ser pago pelo município, aí o saque entra com 2 funcionários, né? Uhum. Com o decorrer do tempo, né? Os equipamentos, nós já compramos também todos os equipamentos, agora estamos já com a obra 99% finalizada, depende agora que o saque instale, né, a placa de logomarca, que isso ficou de responsabilidade deles do que foi acordo, né? E logo agora nós estamos aguardando deles a disponibilidade para que a gente possa inaugurar e entregar essa obra, que irá também trazer mais cidadania, trazer o serviço para perto do povo. Além do atendimento de RG, nós colocamos lá dentro do saque o serviço de tributos.
2: Bom.
3: Colocamos dentro do saque o serviço da ADAB, né? Colocamos dentro do saque o serviço da Previdência Social, do INSS.
2: Bom.
3: E fizemos um ponto totalmente preparado para atender a nossa população. Por quê? A população que vai ali para tirar um RG, ele fala: rapaz, deixa eu ver como é que tá os tributos aqui. Ele já vai, consulta, deixa eu ver como é que tá a questão da minha aposentadoria, já tá ali dentro, já olha também. Então, será simplesmente um serviço de atendimento ao cliente, e vamos atender a todas as pessoas naquele ambiente que ficou magnífico. Eu digo sempre, tudo que a gente tem feito com padrão ouro, de qualidade, do jeito que a nossa população merece.
2: E assim, com recursos próprios, né?
3: Recursos próprios. Né? Só a construção foi mais de 300 mil.
2: Quando fala assim,
3: equipamentos.
2: Fala assim, é difícil você governar uma cidade sem apoio do governo. A gente sabe as dificuldades dos municípios pequenos, a gente sabe a arrecadação, a gente sabe que é difícil. Uma coisa é GQE, por exemplo, foi tocada aí pro Zé Cocá, não precisou de Jerônimo pra nada, tocou o Leu mandando ele aqui executando e a cidade tocou, não precisou de governo de estado. Mas cidades pequenas, a gente sabe que precisa e demanda o recurso. Hoje, como você faz parte da base de oposição, não está mais no grupo do governador Jerônimo, é difícil tocar o município ou não? Ou tá dando pra você levar o município bem? Porque fica aquela história, os recursos, porque existe um recurso que vem e que ele não depende de você estar do lado de A ou de B. É um pacto federativo. A União manda X, o Estado manda X e o município tem X de arrecadação. Soma-se esses 3 fatores do pacto federativo e se tem ali o montante que o município recebe para gerir suas contas. É desse jeito ou estou errado?
3: É desse jeito, é uma dificuldade gigante, não é fácil, ainda mais município de Manoel Turino, que tem esse grande território e é 1.0. 1.0 quer dizer, né, o orçamento que ele recebe durante o ano. Tem cidades que é 1.2, 1.4, Jequié, pela sua dimensão, já é um outro nível, né, já recebe muito mais. E Manoel Turino, infelizmente, sobrevive ainda de. A maior ponte de recurso nosso é o FPM, que é a participação, é o Fundo de Participação Municipal, que é pago pelo governo federal, paga todos os municípios, né? Que é fonte de recursos 00, né? E o SMS, que é passado também. Esses são os nossos principais recursos. Tributos, arrecada muito pouco, né? E a gente tem que fazer das tripas coração para fazer dar certo. Então, quando nós entramos, primeiramente cortamos os vícios, cortamos os gargalos que tinha, gastos desnecessários, fizemos uma auditoria em todos os setores para saber o que era essencial, o que não era, e falou: vamos tocar o essencial e economizar. Então, nós fizemos um trabalho para economizar recurso, para que a gente nessa economia não fosse para aplicar aleatoriamente. Essa economia, ela vai servir e tem servido para investimentos e tem servido também uma boa parte como reserva de contingência, né? Por quê? Porque sempre tem baixa de recursos, a gente não sabe 100%. Quando fala aqui de um orçamento anual, tá falando de estimativa. Esse ano mesmo a gente teve um déficit de 1.600.000, né, na parte de arrecadação, e graças a Deus a gente não precisou sair fazer loucura demitindo todo mundo, porque a gente fizemos um plano e conseguimos manter e bancar aqui por conta que a gente tinha recursos economizados. E aí vem os investimentos, vem tudo. Então, tem as suas dificuldades? Tem. Não é fácil fazer tudo isso, mas é a gente fazer dar certo. A política, ela tem vários entraves para poder dar errado. Então, quem entra como gestor público tem que fazer dar certo. E graças a Deus, eu digo sempre, graças a Deus, que Deus colocou na minha vida um grande professor, um grande líder político, que é Zé Cocá. Zé Cocá, ele fez isso acontecer em Lafayette, uma das menores cidades da Bahia. E ele fez isso acontecer em Jequié, uma das maiores cidades da Bahia. E ele mostrou: rapaz, se eu fiz na pequena cidade e fiz na cidade grande, com certeza o Manoel Turino pode. Né? E a gente começou a discutir, mostrou os caminhos e a gente foi aí seguindo, trabalhando nesse sentido, e graças a Deus viabilizamos hoje Manoel Turino. Manoel Turino hoje tem várias obras de recurso próprio, né? E várias obras de que nós conseguimos recuperar também, trazer, e aí, tudo isso é o que nós temos feito para poder dar certo.
2: Muito bem, conversamos aqui com o prefeito da cidade de Manoel Turino, grande Vinícius. E Vinícius, a situação hoje da Bahia não é brincadeira, não. Pra gente fechar aqui essa entrevista, qual o panorama que você faz aí dessa administração atual do governo da Bahia? Ontem eu assisti uma entrevista de Jerônimo, e aí ele atribuindo e chocando a responsabilidade a um maior absurdo que eu já vi na minha vida. O Jerônimo, além de não ter um português legal, além de não falar bem, além de não saber conjugar verbo, além de não ser um gestor, foi péssimo na educação, e agora como governador deixa muito a desejar. Mas ele ontem, quando foi perguntado sobre a segurança pública, ele jogou a responsabilidade para o presidente Lula. E a gente sabe que a segurança pública dos estados não é de competência do governo federal, mas sim dos seus governantes. Na Bahia hoje o maior problema, dentre tantos, é a segurança pública, na sua opinião?
3: Com certeza, e a gente tem reflexo da segurança pública em Manoel Turino, Júnior. Nós temos ali o distrito de Catingau, infelizmente tivemos algumas percas ultimamente de jovens. Catingau, que sonha e almeja para ter um policiamento ali dentro, e necessita, porque nós temos policiamento cá na sede. Quando ele sai para uma ocorrência em Catingau ou sai para uma ocorrência lá na frente, Manoel Turino fica todo exposto e passa uma BR-116 cá dentro. E nós batemos na porta do governo várias vezes pedindo policial. Nós não temos lá um escrivão, nós não temos um investigador. O delegado que atende, inclusive, é uma ótima delegada, doutora Alessandra, mandar um abraço para ela. Isso. Mas ela atende uma vez, né, no máximo duas vezes na semana, para ir lá receber, né? E hoje os funcionários que trabalham dentro da delegacia, quem paga é a prefeitura municipal. né? E nós fizemos o pedido, mostramos isso ao secretário de
2: não
3: segurança.
2: Não tem investigador, não tem escrivão, não tem um delegado lá 24 horas por dia, não tem.
3: Não tem.
2: E isso é um problema da maioria dos municípios da Bahia, se você não sabe.
3: E a criminalidade crescendo dentro da nossa cidade. E para ter ideia, nós mandamos o ofício, o governo respondeu pra gente que não poderia ceder um advogado e nem um investigador, porque não tinha quadro de efetivo suficiente. Então eles responderam dessa maneira.
2: Que absurdo isso.
3: Então é uma preocupação nossa, é uma preocupação do nosso município. Eu falo todo dia, a gente não deixa de pedir, a gente não deixa de cobrar, a gente sabe que é a responsabilidade do Estado, mas cabe a nós também prestar conta ao distrito de Catingal que vive com isso. A gente agora estamos fazendo um programa, vamos colocar câmeras de monitoramento para poder aumentar, fazer a nossa parte. Agora a gente espera que o Estado faça a parte dele também.
2: Vinícius, boa sorte. Obrigado, viu, pela sua participação aqui e sempre de braços abertos. Receba um abraço aí do Matheus Bodega, que está aqui também acompanhando a nossa entrevista, e também do deputado federal Leolo Manto Júnior. Tá bom,
3: Antônio Júnior, muito obrigado, Nancy. Aproveitar e fazer um convite especial. Sim. No dia 5, sábado agora, nós estaremos recebendo lá em Manoel Vitorino o nosso próximo governador, ACM Neto, junto com Zé Cocá e toda a sua equipe, aonde faremos uma caminhada por Manoel Vitorino. 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
2: Valeu, olha, mais de 100 telas ligadas agora aqui no nosso canal no YouTube assistindo.

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2: Vamos conferir agora as previsões para mais três signos do zodíaco:
1: Libra, Escorpião, Sagitário.
2: Libriano, seu cônjuge tem passado por definições profundas, exigindo autonomia. A realidade de fatos é dura, mas necessária para avaliar posturas. Seja responsável. Cor do dia, branco. Número da sorte, 60.
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2: Agora, Escorpiano. Reflita sobre o julgamento que afeta suas interações no convívio e trabalho. Relacione-se com normas disciplinadas, pois restrições afetam relações e desafiam a comunicação. Cor rosa. Número da sorte, 11.
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2: E para você, Sagitariano, imponha limites e entenda questões financeiras envolvendo filhos ou sua gestão. Há restrições para assuntos materiais, como empréstimos ou heranças. Busque atitudes maduras. Cor laranja. Número da sorte, 3. Daqui a pouco estaremos de volta com as previsões finais do Guia Astral. Não saia daí.
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9: Agora no programa Rota 89 são 9 horas e 18 minutos. Você, imagine aí, você, sua filha, seu filho, tá sentindo uma dor. E você leva o seu filho e sua filha para o castelinho do Hospital Geral Prado Valadares, o setor de pediatria. Sua filha ou seu filho entra na pediatria sentindo uma dor abdominal. Horas depois, sua filha morre. O médico diz que foi um traumatismo craniano. O pai e a mãe dizem que a criança não sofreu nenhuma queda. Hoje, 2 de setembro de 2026, hoje, exatamente há 1 ano, esse pai que está aqui comigo passou por esse trauma, o Gileno. Morador do bairro Jardim Amaralina. Um caso que ficou encoberto durante 1 ano e que agora será desnudado, desfraudado, aberto para que a sociedade entenda o caos que a saúde pública na Bahia está enfrentando. Gileno, mais próximo ao microfone. Gileno começou a falar comigo ontem, não conseguiu terminar de conversar comigo pelo WhatsApp porque ele chorava mais do que falava história. Gileno, há exatos 365 dias, há 1 ano atrás, o que aconteceu, qual era o nome da sua filha?
10: Vitória.
9: Vitória. No dia 2 de setembro de 2025, o que é que a Vitória estava se queixando para vocês e a sua ex-esposa?
10: Vitória queixou de uma dorzinha abdominal de manhã.
9: Tava com a dor abdominal. É, bota no silencioso aí seu celular. Põe no silencioso.
10: Dorzinha abdominal.
9: A Vitória tinha uma dorzinha abdominal.
10: Abdominal.
9: É, próximo ao microfone. Isso.
10: Aí nós levou lá no hospital do Castelinho.
9: No Castelinho. Na pediatria.
10: Pediatria, ficou de observação.
9: Ah.
10: Na pediatria no medicamento. E aí deram os remédios a ela, começou a dar remédio. Não fez um exame específico para ver que a menina tinha só. Piorando no quadro. Entendeu?
9: Ah.
10: A menina ficou o dia todo tomando medicamento, soro, remédio, soro, injeção. E aí, marcando, fala que a tal hora ia fazer um ultrassom, aí enrolava, não fazia, entendeu? E a mãe lá dentro, desesperado, me ligou. Quando deu assim umas 6 da tarde, a minha dia tô sem comer, sem nada, só no soro, sem
9: comer. Chegou na pediatria no dia 2 de setembro de 25 pela manhã, e aí ficou internada. A sua esposa.
10: Nem ficou internada, ficou só de observação.
9: Só na observação.
10: Nem internou a menina.
9: Sim.
10: A menina ficou lá esse tempo todo, só tomando medicamento. E aí quando deu assim umas 6 horas, ela me ligou, a mãe me ligou, ó, o médico já liberou Vitória, pode vir buscar a Vitória. Falei, tá bom. quando 20 minutos ela me ligou, parece que tinha dado uma sopinha pra mim na última refeição.
9: Isso que horas?
10: Já, 6 da tarde. Já.
9: 6 da tarde. Tinha dado alta sua filha.
10: É, tinha dado alta porque a menina vinha pra casa. Eu falei, sim, vou buscar ela agora aí. Quando 20 minutos ela falou, mamãe, eu tô com uma dor muito forte lá da cabeça.
9: Com a dor muito forte lá da cabeça.
10: Depois, quando a mãe olhou, o rosto começou a inchar.
9: O rosto começou a inchar.
10: Ficou roxo. Aí pronto, chamou o médico, levou pra sala, foi lá ver.
9: Puxa mais o microfone.
10: O médico foi lá ver, tava com o rosto roxo, viu? Inchado. Aí foi,
9: levou. Sua filha, no dia 2 de setembro de 2025, ela teve, sofreu alguma queda em casa?
10: Não caiu em casa.
9: Sofreu algum acidente?
10: Nada.
9: Ela chegou no hospital com o rosto inchado?
10: Nada.
9: E por que
10: nada,
9: esse
10: nada.
9: Rosto ficou inchado depois?
10: Aí eles levaram lá pra tirar uma tomografia rapidinho, corrida. Na hora, não tem médico. Quando acontece uma coisa dessa, aparece tanto médico, enfermeiro em cima. Sim. Aí levou pra tirar pra tomografia. Quando voltou a tomografia, ela me já voltou, já tá sem vida. Entendeu? Aí enrolaram, ficaram enrolando e tal. A menina veio a óbito no mesmo dia. Aí ficou. Depois.
9: Imagina aí, 18 horas, chega no hospital, na pediatria do Prado Valadares, pela manhã, 6 da tarde, o pai e a mãe recebem a informação que a menina teria alta. Aí depois a menina aparece com um hematoma no rosto, vai pra fazer um exame minucioso e morre depois, gente.
10: Aí o médico ligou pra mim, que falou que falei, aí que enrolou a gente, falou, ó, ela, papai, tu tem condições de ir pra ela pra UTI.
9: Quem é o médico?
10: Eu não sei o nome do médico,
9: não
10: tinha a identificação dele.
9: Ah.
10: Aí eu falei, tu tem condições de ficar na UTI com ela? Eu falei, eu vou. Aí eu vi muito me enrolando, eu falei, não, minha filha morreu.
9: E a sua filha na UTI?
10: É. Nada, só de ver pra UTI, tava arrumando pra ir pra UTI, só que não tava pra UTI, já tava morta já.
9: Não chegou da entrada na UTI, é pra que UTI da Santa Casa? Não, do Castelo, Prado mesmo,
10: aí,
9: do Castelo.
10: Quando enrolou a gente, ficou enrolando, depois aí veio o pessoal da saúde, que é assistência social.
9: Sim.
10: Aí conversando comigo, falou, deixa eu entrar aqui na sala. Não, você não vai entrar não, pode entrar aqui não. Falei, vocês mataram minha filha tá morta. Eu sim, minha filha tá morta. Aí arrumaram tudo lá, fizeram toda a ruaça, e tava acalmando, e a mãe desesperada cá fora. Começou que não, me chamaram lá, falou, o médico vai conversar com vocês. Falei, pronto. Aí o médico falou, a casa da mãe da sua filha foi uma pancada craniana. Falei, aquela craniana, doutor? Minha vez com dorzinha abdominal, pancada craniana, não existe isso não. Aí com dorzinha abdominal, não sei de carro com pancada na cabeça, nada. Não sei, mataram a minha filha. Agora se eu pegar essa menina, trago pra casa e faço o enterro dela, quem tá lá em casa depois, a polícia saber, um funcionamento tomou por causa da cabeça, ele caiu, foi na escola, que a minha nem gripadinha não levava pra escola, que a norma da escola não levava pra escola, não tava gripada. Eu pedi, eu falei, então eu quero uma perícia, entendeu?
9: E aí, ô Gileno, e aí a Vitória, depois que infelizmente chegou a notícia da morte da sua filha no mesmo dia que ela deu entrada com a dor abdominal, e depois o médico disse que ela sofreu um traumatismo, essa queda pode ter ocorrido dentro do hospital ou ocorreu fora do hospital? O que é que você acha?
10: Ô, Júlio Mascote, eu perguntei à mãe se ela tinha deixado a minha cair, se ela me sujeira, mas mãe, eu não deixei ela cair. Ela ficou sozinha, tempo não ficou só. Eu fiquei do lado dela o tempo todo. Nem no banheiro amanhã pra não deixar a menina sozinha. Entendeu? Aí eu pedi uma perícia, aí ficou. Deu 30 dias, 30 foi pra 90, foi pra 5, quase 6 meses.
9: O corpo dela foi encaminhado para o IML?
10: Foi encaminhado para o IML.
9: Foi feito a autópsia então, e disse o que o laudo?
10: O laudo, eu não tive acesso ao laudo, que eu acionei o Ministério Público.
9: Certo.
10: Foi todo na mão do Ministério Público,
9: no lá, Ministério
10: não tive
9: Público.
10: Acesso ao laudo. Ah. Aí quando o advogado, quando eu tenho advogado semana passada me falou, que já tem o parecer do laudo, entendeu? Que o promotor da infância da criança já assinou o primeiro laudo, que deu voto com o homicídio, hospital com homicídio culposo.
9: Culposo é quando não se tem intenção de matar, ou seja, existe, portanto, essa
10: e fora a negligência médica que correu lá
9: então
10: dentro.
9: Então, o laudo aponta homicídio culposo, culpando o hospital Prado Valadares pela mãe da sua filha.
10: Isso.
9: E agora você constitui um novo advogado para em busca de justiça e também uma reparação do Estado com relação a isso?
10: Que o culpado tem que pagar, né? Porque eu fiquei o tempo todo, não fui em rádio para denunciar, porque só esperando uma decisão da justiça sobre o laudo. Como o laudo teve aparecendo no laudo agora, hoje eu vou ter mais detalhes, que ele não pôde me atender, que ele está em audiência, entendeu?
9: Certo.
10: Possivelmente amanhã ele pode entrar em contato com você e dar maiores detalhes amanhã.
9: E agora vai o quê? Vai voltar pro Ministério Público isso aí de novo, essa denúncia, como é que é?
10: Tá esperando o promotor da criminalista fazer o despacho desse outro.
9: E mandar pro fórum.
10: E mandar pro fórum pra um advogado entrar com o processo
9: contra
10: o
9: Estado. Entrar com o processo contra o Estado para uma reparação dos danos. Não vai trazer a criança de volta, jamais, nunca. É um ano hoje. Uma hora dessa, um ano, você tava onde? No Prado com ela?
10: Eu tava no Prado.
9: Nesse horário.
10: A mãe tava nesse momento que tava foi a mãe.
9: A mãe.
10: O dia todo com
9: não,
10: ela.
9: Não, você, a mãe levou e você continuou, foi trabalhar.
10: E aí, ficou lá. Isso, a mãe sofreu mais do que eu que tava lá dentro.
9: Que imagina.
10: Entendeu?
9: Um ano hoje da morte da Vitória. Com quantos anos ela morreu?
10: 6 anos e 3 meses.
9: 6 anos, sabe falar, sabe tudo. Se ela tivesse tomado a pancada na cabeça, quando ela chegou lá no Castelhano, ela falava: ó, eu tô com a dor na cabeça aqui, doutor. Tô com a dor desse lado, não. Foi uma dor abdominal. Aí depois o rosto da menina parece inchado. Será que ela. É uma pergunta, não é acusação. Será que ela caiu lá? Porque o hematoma do lado na cabeça foi constatado depois?
10: Foi. Constatou que tava com hematoma na cabeça. Que
9: você tem como provar que ela não caiu antes de chegar no Prado?
10: Ele falou que tava com hematoma, pancada craniana. Eu não entendi o que foi pancada craniana, que a menina não caiu.
9: Não caiu. Um ano se passou. E o pai tá aqui pedindo justiça.
10: Infartou lá dentro mesmo, que deu nisso, que ela estourou a veia, disse uma veiazinha, verdinha do lado da cabeça dela, inchou.
9: O laudo aponta para um homicídio culposo, quando não se tem intenção de matar. E essa culpabilidade pode recair sobre a instituição Hospital Geral Prado Valadares. E aos envolvidos, aos atores que estavam atendendo essa menina. E não para por aí não, porque vai pra justiça e aí depois o juiz vai mandar intimar todo mundo, vai ouvir pessoa por pessoa, da diretoria até o porteiro que atendeu e presenciou a situação. Não vai parar por aí não. Vai ter que ter acariação, vai ter que ter audiências, porque um ano completou, já saiu um laudo, mas precisa a denúncia ser oferecida pelo Ministério Público para subir para o fórum e depois as audiências serem marcadas. Porque uma reparação vai ter que ter por parte do governo do estado, se for comprovado que houve uma negligência médica.
10: E teve negligência médica. Minha esposa sofreu lá dentro com aquelas enfermeiras. E outra que a própria enfermeira falou, que ela ouviu, disse que a plaqueta caiu duas vezes a plaqueta. Falou, ixi, a plaqueta dela caiu duas vezes. A mãe, você não falou pro médico? Ela disse que não podia falar pro médico, isso é uma norma dele lá que não pode falar pro médico. Como é que a criança caiu a plaqueta duas vezes e não falou ao médico, doutor, a plaqueta da criança caiu, deixou a criança morrer?
9: Gileno, seu caso agora está público, seu caso agora está exposto. Eu, na condição de pai, só desejo que Deus te abençoe, te conforte, porque um ano se passou, você tem sua filhinha, ela estaria agora com 7 anos, não, morreu aos 6 anos. Morreu aos 6 anos.
10: E 7 anos, dia 13 de julho.
9: Dia 13 de julho ela completaria 7 anos.
10: 7 anos.
9: 7 anos. Mas isso aqui tá longe de acabar. Isso aqui vai se arrastar ainda. Mas pelo menos o laudo já saiu e eu quero conversar com o seu advogado hoje ao longo do dia também.
10: Pronto, viu? Ele vai estar em audiência.
9: Tá certo, Gilberto.
10: Ele vai ter contato com você.
9: Tá bom, Deus te abençoe.
10: Obrigadão, tenha um bom
9: proteja,
10: dia.
9: O caso já está exposto e já está público. Vamos a um breve intervalo comercial e eu volto já.
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9: GQFM 9:30.
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13: 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É isso, Júnior. Voltamos com você e o Rota 89.
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2: Estamos de volta para a última parte do Guia Astral. Vamos conferir agora as previsões finais do zodíaco.
1: Capricórnio, Aquário, Peixes.
2: Capricorniano, você se sente desafiado por quem interfere nas suas decisões. Interaja com maturidade para evitar discórdias. Sua cor é dourado, número 10.
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2: Aquariano, resoluções importantes na sua rotina e trabalho. Decisões assertivas são necessárias, mas com consciência das suas responsabilidades. Para você, cor bege, número 58.
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2: Pisciano, atenção especial aos filhos ou assuntos do coração. Você pode se sentir cobrado e limitações pedem maturidade. Fique de olho nas finanças. Sua cor é roxo, número 22. Foi um prazer estar com você em mais uma edição do Guia Astral. Muito obrigado pela sua companhia. Espero você no próximo programa com novas previsões e muita energia positiva. Até a próxima.
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1: Você que é pai, que é mãe, adote, crie, leve seu filho para uma igreja antes que o marginal e o traficante o adote para sempre. No programa de amanhã, os detalhes sobre a morte de um cidadão que caiu de uma maca dentro do Hospital Geral Prado Valadares e morreu. Os detalhes amanhã. Meu nome é Tchau, obrigado.

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que eu quero que os meus filhos saibam. É maravilhoso acordar cada dia e saber que é algo de novo, gente. Um belo dia a gente passa a olhar para a vida com mais leveza. Não compra qualquer barulho, não entra em qualquer guerra e não tenta mais ficar provando a nossa verdade. A gente olha para certas situações e simplesmente deixa de se incomodar. É. Deixa o tempo mostrar. O tempo. Deixa o tempo mostrar. Deixa o tempo revelar. E vai passando, e a gente vai aprendendo a cada momento. Isso a gente aprende com o tempo. A gente para de passar, de gastar energia à toa, se desgastar à toa, depois de tantas batalhas, tantas lutas e tantas lágrimas em silêncio. Lágrimas em silêncio. Só você e o travesseiro à noite, né? A gente entende que precisa seguir. Mesmo com obstáculos, mesmo que algumas pessoas tentem atrapalhar o caminho, a gente desvia e segue, porque aprende que nem tudo merece a nossa atenção. E entende que, no fim, a gente e Deus é suficiente. Pensa nisso, viu? Força e vitória.

0: chi è? Lucas Mazza.
1: Pode espalhar que o Lucas França tá no ar amanhã mais viva, na manhã mais alta astral do seu rádio. Que coisa boa, hein? Hoje é quarta-feira, viu? Tempo não para, dia 2 de setembro. Gente do céu, tá passando depressa, tá passando muito rápido. Faltam 120 dias para terminar o ano, hein? Então vamos viver agora, viver o presente. Obrigado você que já tá com o rádio ligado, acordou cedo hoje, já ficou bem informado, ouviu o Jornal da Manhã, ouviu Rota 89. A partir de agora o convite é todo especial para você ajudar o Lucas França a fazer a maior festa do rádio. Tem música, tem prêmios, tem um bocadão de coisa boa. Vamos atualizar as informações daqui a pouquinho. Tem Minuto News também, viu? Tem autodicas, tem o Lucas França quer saber também, tem prêmios a partir de agora até o meio-dia. 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Senhoras e senhores, eu volto já já. E vamos começar nossa enquete de hoje. E você vai ganhar prêmios e vai participar da maior festa do rádio já já.

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2: E estamos de volta, galera, com Autodicas para mais uma parte cheia de informação. E a dica agora é sobre um perrengue que muita gente já passou: problema com a chave do carro. Se ela não gira totalmente e o carro não liga, pode ser o leitor de ignição ou a própria chave. Teste com a chave reserva. Se funcionar, a falha é na principal ou no leitor. Consulte um profissional. A programação da chave também desajusta. Veja o manual ou ligue para a montadora. Fica ligado no Autodicas.
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0: primeiro lugar, hora certa com notícias, sem Jequié, 10 horas e 5 minutos. A partir de agora, vamos ouvir ele. Souza, alô, Souza Andrade, bom dia, Souza. Eu quero ouvir sua voz.
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3: Saudado Gilvan assume interinamente presidência da Câmara de Vereadores. Justiça baiana possui mais de 19 mil processos pendentes de crimes contra a vida no Tribunal do Júri.
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3: Justiça da Bahia esclareceu nesta terça-feira pontos que haviam gerado dúvidas após o julgamento do processo envolvendo a presidência da Câmara Municipal de Jequié. Ao analisar os embargos de declaração apresentados pelo presidente Emanuel Campos Silva Tinho, o relator, desembargador Ricardo Regis Dourado, delimitou o alcance da decisão anterior e deixou claro que o afastamento judicial alcança exclusivamente Tinho no exercício do cargo de presidente da mesa diretora. A decisão esclarece ainda que os demais integrantes da mesa diretora eleitos em janeiro do ano passado não foram automaticamente afastados. Desta forma, segue a ordem de substituição previsto na legislação local. O primeiro vice-presidente, Gilvan Souza Santana, vereador Soldado Gilvan, assumiu interinamente a presidência da Câmara Municipal de Jequié, ato formalizado na sessão ordinária desta terça-feira. O Tribunal de Justiça entendeu que o vereador Tinho não poderia ter sido reconduzido à presidência da Câmara em janeiro do ano passado, já que ele havia sido presidente 4 vezes antes. A Justiça Local e o Ministério Público de Jequié entenderam que não houve nenhuma irregularidade. Já o Tribunal de Justiça teve outro entendimento. O estado da Bahia possui mais de 19 mil processos de crimes contra a vida pendentes de julgamento no Tribunal de Justiça da Bahia. O número aponta para o maior engarrafamento judicial do país em processos desse tipo. Os dados são registrados pelo painel Justiça em Números do Conselho Nacional de Justiça, atualizados recentemente. Em todo o Brasil, são mais de 203 mil processos pendentes no Tribunal do Júri. Além do Tribunal de Justiça da Bahia, lideram os índices de pendências os tribunais de Pernambuco, Rio Grande do Sul e São Paulo.

0: Atenção! Atenção! Atenção! Que horas são no relógio de Tia Nancy?
1: 10:11.
0: 10:11. Repita.
1: 10:11.
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0: Quem tá feliz canta com a equipe mais feliz do

0: Ai, que susto! Nancy, Nancy Dias. O que é que tá diferente hoje em você, Nancy? Eu tô achando... Ah, já vi já.
1: Já?
0: Já vi. É a maquiagem, né?
1: É.
0: A maquiagem.
1: É.
0: Tá linda,
1: eu, hoje,
0: Nancy,
1: sabe
0: viu?
1: Que, porque hoje eu passei o...
0: O que, Nancy?
1: Eu passei o protetor solar com
0: Sim.
1: cor.
0: Com, ah, entendi.
1: É,
0: protetor
1: porque todo
0: solar.
1: Dia eu passo protetor solar, mas sem cor. Aí hoje eu passei com cor.
0: Ah, entendi.
1: Entendeu?
0: Esse
1: é
0: protetor
1: porque,
0: solar.
1: É, tem que passar todos os dias.
0: Entendi, Nancy, viu? Ô, Nancy, tudo pronto aqui? Vamos começar o Lucas França, quer saber de hoje?
1: Vamos. Ontem deu o que falar.
0: Ontem foi demais.
1: Ontem
0: viu?
1: Deu o que falar.
0: As pessoas ficaram realmente assim, assustadas com o que você falou ontem de careca.
1: Não, eu que fiquei assustada com as respostas das meninas. Eu não estava esperando. As minhas meninas, elas são maravilhosas.
0: Entendi, Nancy. Ontem realmente foi algo assim que assustou, viu?
1: Essas meninas são demais.
0: É, e o tal do Marcinho, esposo de Mirella, o homem ousado.
1: Ele
0: viu?
1: Não perde um só.
0: É pirracento, pirracento. Ô, Nancy.
1: Oi.
0: A produção ontem preferiu tocar nesse assunto do pincing da Virgínia, não foi?
1: Sim, foi.
0: E esqueceu de falar sobre o... Ah, não, você falou do educador físico.
1: Falei,
0: não foi? Foi mesmo.
1: Parabenizei Léo, que
0: foi,
1: tava aqui com a gente.
0: É
1: falei
0: verdade,
1: falei dos meus personagens, né? Bob e Vanessa.
0: Foi mesmo.
1: Foi, falei.
0: Você valorizou aquele momento lá, não foi, Nancy?
1: Exato, foi. Falei, Ramon Ludovico também, isso. Profissional. Então, são vários.
0: Nancy. Brasilzão desarrumado, né? Tanta coisa
1: tá.
0: Acontecendo nesses últimos dias, né? Assim.
1: Ai, Lucas, que dá um nó na cabeça da gente.
0: Só nos resta entregar nas mãos de Deus.
1: Que é a melhor coisa que fazemos.
0: Entregamos nas mãos de Deus, sim, mas precisamos também... Como tudo na vida, né, Nancy? Não adianta você só fazer oração, e a oração sem ação...
1: Não vale.
0: Não adianta nada.
1: Não.
0: Claro, primeiro a gente entrega nas mãos de Deus.
1: Isso.
0: E fazemos a nossa parte com discernimento, pedindo discernimento ao Espírito Santo de Deus.
1: Exatamente.
0: Que nos ajude a decidir, a escolher, porque dia 4 de outubro, quem vai decidir o futuro do nosso Brasil, do nosso estado, somos nós, Nancy.
1: Isso mesmo.
0: Olha que poder nós temos, isso o poder mesmo. Do voto, Nancy.
1: E olha, Lucas, inclusive até gravei um vídeo que tá no meu TikTok, também no Instagram, falando sobre isso. Que não desperdice seu voto, não deixe para os outros a possibilidade de escolher por você. Escolha você, escolha o que você entende ser o melhor e escolha o que você ouça o horário eleitoral. O pessoal fala, não gosto de horário eleitoral, mas é necessário você prestar atenção o que eles estão falando.
0: Nossa, sabe quem não perde? Não perde o horário eleitoral.
1: Quem?
0: Na televisão. Porque
1: sim.
0: Nesse horário do rádio, ele tá na escola e tal. Bernardo fica
1: pois
0: na frente da televisão assistindo.
1: E quantos anos tem Bernardo?
0: 8 anos.
1: 8 anos e já para analisar, para ouvir o que é que eles estão falando. Sabe por quê? Porque é importante a gente prestar bem atenção. Porque sabemos que muitas coisas ali são falácias, mas outras são propostas. E a gente precisa entender que candidatos, eles precisam apresentar propostas. E é nessas propostas que nós temos que ouvir. Não é ouvir porque fulano falou, porque não sei quem disse, porque não sei quem, né? A opinião dos outros, não. A gente precisa ter a nossa própria opinião.
0: Com certeza, Nancy. Dia 4 de outubro,
1: o voto
0: gente...
1: é isso. É a nossa decisão.
0: Eu digo, Nancy, que eu voto. Eu, o Lucas França, também, como político que eu sou,
1: isso,
0: não é verdade?
1: Sim.
0: Eu já disputei 2 vezes as eleições municipais em 2020.
1: E que, por sinal, foi muito bem aceito, muito
0: Amém,
1: bem votado, Nancy, graças a Deus.
0: Fico feliz demais, sabe, Nancy? 2020 foi minha primeira experiência como candidato a vereador.
1: Isso.
0: Em 2024 foi minha segunda experiência como candidato
1: isso
0: a vereador.
1: Mesmo.
0: Tive mais de 1000 votos.
1: Muito bem votado mesmo.
0: Votos genuínos, eu tenho orgulho de falar isso.
1: De coração. Né?
0: Votos de confiança.
1: Isso.
0: E o voto, Nancy, é uma das maiores ferramentas que eu, que você, que o cidadão, Nancy, tem pra participar da vida pública.
1: É
0: o voto.
1: E eu,
0: sabe?
1: Olha, Lucas França, quando você fala.
0: Mas eu pergunto,
1: votos,
0: Nancy, será que estamos realmente sabendo votar?
1: Né? Aí que eu ia dizer, as pessoas que votaram em você, votaram porque foram lhe ouvir e ouviram propostas.
0: Claro, claro.
1: Você apresentou propostas.
0: E a confiança, né, Nancy?
1: Exato, por isso, porque você apresentou o que que você quer fazer, qual o seu objetivo na política. As pessoas ouviram, você tem objetivo.
0: Isso mesmo, Nancy, isso mesmo.
1: Enfim, a gente muitas vezes, Lucas, não sabe votar, não vou falar assim, não sabemos votar. Infelizmente, a gente não tem entendimento para escolher, porque a gente não para para ouvir, a gente não para para analisar o que que aquele candidato está falando e o que que ele está fazendo. Ele faz mesmo? Ele só aparece de vez em quando?
0: Verdade.
1: Quando ele ganha, o que que ele faz? Ele some?
0: Isso
1: ele
0: mesmo.
1: Trabalha?
0: Isso mesmo.
1: Ele olha para o município, ele olha para a rua, ele olha para o estado? É isso que a gente tem que analisar.
0: Então, antes de escolher um candidato, é importante você conhecer as propostas,
1: sim,
0: igual Nancy Dias falou aí, né? Conhecer seu histórico, sua atuação e principalmente pensar no que é melhor para sua cidade, pro seu país, e não apenas em promessas, né? Ou benefícios momentâneos.
1: Exatamente.
0: É um perigo esses benefícios momentâneos, tá bom? Então já sabe, viu? Na hora de votar, já sabe que o voto é uma das maiores ferramentas que nós, que eu, você, que o cidadão tem para participar da vida pública.
1: É mesmo.
0: E o negócio tá pegando lá em Brasília, viu, Nancy?
1: Tá.
0: O bicho tá pegando fogo,
1: tá.
0: Né?
1: É uma
0: tá vindo à tona várias situações,
1: né?
0: Agora aí,
1: é,
0: né? Ô, Nancy,
1: tá.
0: Você já flagrou alguém fazendo alguma coisa, Nancy?
1: Que tipo de coisa?
0: Eu não sei,
1: nada.
0: Não importa. Já flagrou alguém fazendo alguma coisa?
1: Uma coisa errada?
0: Não sei, o problema é seu, de quem tava fazendo coisa errada.
1: Uma coisa boa, uma coisa ruim.
0: Você já flagrou alguém fazendo o quê?
1: Já, coisas já. Boas e coisas ruins.
0: Você já flagrou alguém fazendo o quê, né?
1: Coisas boas e coisas ruins.
0: Você já flagrou alguém namorando?
1: Não.
0: Dentro do carro, lá no alto da prefeitura?
1: Não.
0: Você já flagrou alguém, Nancy, dando algum beijo escondido em algum lugar?
1: Não, essas coisas não.
0: É.
1: Eu já flagrei de pessoas ajudando outras e de longe eu observei com tanta delicadeza, ajudando uma senhorinha a atravessar uma rua, quando ninguém estava vendo, quando ninguém estava observando, aquela pessoa ali foi com todo carinho, todo cuidado, ajudou. Já vi pessoas maltratando animais.
0: Por que eu tô falando isso, Nancy? Porque, ó, eu flagrei o DJ Jurubeba ontem, Nancy, descarregando um caminhão de bloco, Nancy.
1: Tá todo arrebentado hoje.
0: A vovó Isabel tá fazendo uma reforma na casa e aí tá uma dificuldade pra encontrar ajudante, não tá?
1: Tá, ajudante não tem.
0: É.
1: Aí
0: e aí o DJ agora é ajudante do pedreiro na casa da vovó Isabel. E ontem descarregou um caminhão de bloco, Nancy.
1: Caminhão o quê, menino? Que um caminhão o quê?
0: Ah, qual que é? Um C10?
1: O pedreiro, que é o irmão Antônio Soares,
0: flagrei,
1: pessoa maravilhosa, falou assim: Caio, não tô achando, me ajuda aqui, Caio. Foi só 100 blocos, menino.
0: É.
1: E o menino não aguenta.
0: Entendi.
1: O menino Nutella tá todo arrebentado hoje.
0: É.
1: Valoriza os ajudantes.
0: É isso mesmo. Mas eu falei tanta coisa aqui, vem cá, a pergunta vai ser qual a mesma pergunta.
1: Eu não sei, tu me perguntou.
0: Eu falei
1: tanta
0: do voto. Eu falei de Brasília, eu falei de flagrei.
1: É.
0: E aí agora? Eu faço o quê? A pergunta, o Lucas França quer saber. Ele fala sobre o voto ou eu falo sobre o flagrei?
1: Ô, Lucas França,
0: eu acho melhor falar o quê, Nancy?
1: Tu fala aí.
0: A produção me atrapalhou toda aqui agora.
1: Ô, Lucas,
0: a gente tava numa linha de raciocínio aqui falando do voto,
1: falando
0: da importância do
1: séria,
0: voto, né, Nancy?
1: É.
0: O poder do voto, saber votar.
1: É. E agora flagrou.
0: Não deixar se influenciar por conversinha do Paraguai, com balela, né? Com promessas falsas, com benefícios momentâneos. Falei tudo isso, Nancy. Importante, um assunto importante aqui, né? E aí a produção pediu pra poder falar aqui que eu flagrei ontem o DJ descarregando um caminhão de bloco, rapaz.
1: É pra mostrar que o DJ
0: mudou todo o meu raciocínio,
1: tá
0: aqui,
1: vendo?
0: Nancy. E aí agora, gente, eu faço o quê?
1: E aí, você flagrou o DJ?
0: Ah.
1: E quem tá em casa, flagrou quem?
0: É melhor fazer essa pergunta hoje ou é melhor perguntar? Você acha que o eleitor brasileiro sabe usar o poder do voto ou não, né?
1: Não. Deixa o povo esfriar a cabeça.
0: É,
1: né?
0: Verdade. verdade, né?
1: Deixa o povo, que hoje o povo tá muito.
0: Então,
1: tá
0: a
1: muito
0: produção, obrigado, produção, por essa pauta aqui sobre o voto, tá bom? Mas vamos perguntar outra coisa. Vamos perguntar sobre o flagrei. Isso. Você já flagrou alguém fazendo o quê?
1: Isso.
0: Você flagrou seu marido colocando a toalha em cima da cama?
1: Vixe.
0: E brigou com ele? Você flagrou a sua esposa usando o cartão de crédito escondido?
1: Não, tem um flagra que é um dos melhores. Tem um
0: você flagrou
1: melhores.
0: O quê? Conta pro Lucas França aí.
1: Assaltando a panela, a comida nem tava pronta e ele ou ela foi lá e beliscou aquele pedacinho
0: você
1: de carne.
0: Você já flagrou alguém fazendo o quê? Conta pra nós aí.
1: Conta pra nós.
0: O Lucas França quer saber. 10h22, Eduardo Costa, imagina aí. Eu já flagrei seu Adalto. Dona Emília.

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0: faltando 8 minutos pro meio, pras 11 horas, passa muito rápido, né? 8 minutos pras 11, mesma coisa que 10:52. Vamos ouvir o povo, fala comigo que eu sou seu amigo, Lucas França quer saber. WhatsApp também é o 988461549. Flagrei. O assunto de hoje é flagrante. Você já flagrou alguém fazendo o quê? Lá no Curral Novo? É sério? Você flagrou lá no Curral Novo? No Mandacaru! Flagrou o que no Mandacaru? Cida, Cida. Na Cachoeirinha foi? Você flagrou lá na Cachoeirinha, Elisitânia do céu. Lá na Cidade Nova, Jason, você flagrou o que na Cidade Nova, Jason? Bom dia, meu amigo, grande Jason. Vambora, quem vai falar agora? Vixe, teve flagrante no quilômetro 4. Teve flagrante no quilômetro 4 e Gilmária vai falar.
1: Luquinhas, meu amor.
0: Quanto
1: aqui é Gilmária do quilômetro 4, meu querido. A menina que mandou um áudio errado pra cair em você, oh, mas foi Deus,
0: amor,
1: né?
0: Bom,
1: pelo menos
0: saudade.
1: Eu ouvi sua voz, nunca mais mandei um áudio. Aí hoje eu tô mandando, viu?
0: Que bom.
1: Lucas, já peguei já. E foi colega assim, minha que é casada. Até
0: sério?
1: Hoje.
0: Flagrou.
1: Eu peguei ela saindo da casa de um rapaz.
0: Nossa.
1: Solteiro. Né, ele era solteiro, mas ela não.
0: Entendi.
1: E aí eu fui, falei com ela.
0: Tu falou?
1: Falei com ela, orientei ela, dei um conselho a ela, né?
0: Isso.
1: Falei com ela, rapaz, tu é doida, tu é uma mulher casada, ainda pegando um homem aqui do bairro, tu mora aqui, ainda pegando um homem aqui do bairro.
0: Eita.
1: O marido dela nessa época tava não estava aqui.
0: Entendi.
1: Não estava aqui. E aí... Foi difícil, viu?
0: Gente.
1: Eu ainda falei, ainda aconselhei. Falei, rapaz, consigo, você é doida.
0: Né?
1: Não faz isso mais não, rapaz.
0: Pelo amor,
1: não quer, separa.
0: Gilmar,
1: falei assim.
0: Cara do céu, pegou saindo da casa do Gilmar. Tá bom. Caramba. Fiquei feliz em falar contigo, viu, meu amor? Obrigado, Gilmar. Quando tiver um tempinho, vem aqui na Raida pra conhecer aqui. E eu te dar um abraço, tá bom? Isso, beijo, Gilmária do quilômetro 4.
2: Ô Lucas, bom dia, bom,
0: bom dia.
2: E aí, tudo bem, Zé Pintor?
0: Ô Zezinho.
2: Ô Lucas, rapaz,
0: já
2: esse
0: pegou.
2: Negócio de fragar aí, a mulher me fragou ontem, rapaz.
0: Foi, Zezinho.
2: Eu voltando o vaso sem água pra geladeira, peguei.
0: Eita.
2: O vaso, botei água no copo e o vaso.
0: A Paula ficou nervosa, não foi?
2: E aí ela ficou brava, viu?
0: Rapaz.
2: E aí, claro, né, eu joguei culpa no braço, né? Que
0: entendi.
2: Tudo agora aqui em casa eu tô jogando culpa no braço. Fala
0: entendi.
2: Com ela aí. Fala com o Paulo aí pra não brigar comigo. Não,
0: Paulinha,
2: Lucas.
0: Paulinha.
2: Valeu,
0: Paulinha.
2: Um abraço.
0: Tenha paciência com o Zezinho, porque esse negócio de encher vaso é, dói o braço, Paulinha. É. Pense no negócio que dói o braço. É esse negócio de encher vaso pra botar na geladeira, Paulinha. Tenha paciência com o Zezinho, Paulinha. Tá bom? Isso, quando você for falar com o Zezinho, você já sabe, ó.
3: Fale devagar.
0: Isso. Outro flagrante no Mandacaru.
4: Oi, Lucas França, bom dia, meu amor.
0: Bom
4: que
0: dia.
4: Deus te abençoe, que Deus
0: amém,
4: te proteja,
0: amém.
4: Tudo de bom pra nós. Que Deus abençoe cada um de nós, né? Cada ouvinte, né?
0: Amém.
4: Está ouvindo aí. Lucas, eu já fraguei uma traição, mas dói, viu? Uma vez eu tava namorando.
0: Sim.
4: E aí fui pra festa com meu namorado, né? E tinha uma menina lá afim dele, e a menina deu sinal, saiu da festa e ele foi atrás.
0: Foi.
4: Aí quando eu cheguei lá, todos dois estavam se beijando. Ai,
0: nossa.
4: Não prestou não, viu? Rodei o barraco. Bati nele e bati nela.
0: Cris.
4: Não tem mais meia com ele.
0: Tá certa, Cris. Você não merece isso não, pelo amor da mãe do coronel, viu? Vários flagrantes chegando aqui na manhã mais feliz do rádio. Manhã de sucessos com Lucas França. Vambora, vambora. Ouvi mais uma repórter. Quem vai falar agora? É a repórter Dalva Rebouças. Flagrou o que, Dalva?
5: Bom dia, Lucas. Que pergunta é essa, Lucas?
4: Se a gente já flagrou.
0: Já, Dalva?
4: Eu já.
0: Sério?
4: Eu flagrei um amigo traindo a esposa, mas eu não contei pra ela.
0: Céu, Dalva.
4: Eu não contei, isso faz muito tempo, por isso que eu tô contando aqui agora.
0: Entendi, senão eles confiaram, né, Dalva?
4: Agora, quem tá atrás de tu é Santiago Pena. Eu não te digo nada.
0: Aquilo é um cabeça de passarinho, viu? Aquele Santiago, não sei não, viu? Aquilo é duvidoso, Dalva. Aquilo é duvidoso. Mais um flagrante chegando agora. Mais uma notícia de flagra chegando lá, diretamente do Segredo. Cida, lá do Segredo. Fala, Cida.
3: Bom dia, Lucas.
0: Bom dia,
3: Deus abençoe o nosso dia. Cida, amém, Lucas do Segredo. Bom dia pra você, pra Nancy, pra todos os ouvintes.
0: E aí, Cidinha?
3: Lucas, o que eu fraguei, Lucas?
0: Tá, ele ligou na hora errada.
3: Meu esposo, Lucas, tomou banho e deixou a toalha molhada em cima da cama.
0: E apanhou.
3: Quando eu vou chegando no quarto, ó, quem tá lá, a toalha, ele disse, não, mas eu já ia pegar. Falei, sei.
0: Olha só, que
3: ele botou e botou no lugar, Lucas.
0: Boa, jogou do, botou pra cama. Nossa, Cida,
3: tá bom?
0: Isso aí.
3: Obrigada, Lucas, Deus abençoe o nosso dia. Beijo,
0: Cidinha.
4: Luquinhas. Tô vendo o tema, tô chegando na sintonia agora.
0: Vambora.
4: Lucas, se eu for somar o que eu já peguei no Fraga, fui namorando. Mãe, eu tô estudando. Quando eu passava numa passinha feita à escola, dentro do ônibus eu enxergava a criatura namorando. Eu chegava cara com a cara mais linda. Eu não, mãe, eu não, que seu sujeito.
0: Olha,
4: já peguei falando de mim, no setor de trabalho, na escola. E nem qualquer lugar. Já vi, já peguei homem no Fraga. Eu dou pra ser detetive, acho que eu tô no lugar errado, viu?
0: Detetive Mari.
4: Já peguei um bocado de coisa, viu?
0: Gente.
4: Ai, ai. Mário do Chiquezinho.
0: Mari pegou, foi um monte. Calma, Mari, que bomba você contou agora, Mari.
5: Eu nunca peguei
0: Rafa,
5: eu nunca flaguei, não.
0: Nunca flagrou, não, Rafa.
5: Nunca vi nada.
0: Nada, né?
5: Eu acho que tu é curioso, viu? Tu quer saber as porras dos outros.
0: Ei, Rafa.
5: Eu só pergunto aí.
0: Rafa.
5: Beijo,
0: coisa feia, Rafa. Fala que a gente é curioso. É o flagra, Rafa. Será que Bruna lá na Gibirumelo pegou de alguém num flagrante?
6: Conta essa história pra nós, pai.
0: Conta, Bruna, essa história pra nós, Bruna.
7: Deixando a luz acesa.
0: Olha que

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15: 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Hora certa com notícias, 11:19. Vem pra cá, Souza Andrade, eu quero ouvir sua voz.
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18: ACM Neto lidera disputa ao governo da Bahia com 49,8% contra 44,4% de Jerônimo. Jequié cedia o primeiro encontro de frescobol da região.
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18: Ser divulgado o resultado da mais nova pesquisa eleitoral para o governo da Bahia feita pelo Instituto Futura Inteligência, contratada pelo site Política Livre. A ACM Neto aparece com 49,8% das intenções de voto ao governo, enquanto Jerônimo Rodrigues aparece com 44,4%. Para o Senado, Rui Costa lidera com 49,7%, Jacques Wagner vem em seguida com 38,9%. Na sequência, Coronel 25,6% e João Roma 24,5%. Para presidente da República, Lula 52,5%, Flávio Bolsonaro 29,4%, Caiado 3,4%, Rui Costa Pimenta 2,5%, Renan Santos 2,4%, Augusto Cury 1,7% e Romeu Zema 0,4%. Em caso de um possível segundo turno, a ACM Neto venceria com 50,4%, enquanto Jerônimo ficaria em segundo lugar com 46,6%. A pesquisa ouviu 1.000 pessoas em 214 cidades baianas no intervalo entre 24 e 26 de agosto por telefone. A margem de erro é de 3,1% para mais ou para menos. O levantamento foi registrado no Tribunal Regional Eleitoral da Bahia. Jequié sediou no último fim de semana o primeiro encontro de frescobol de Jequié e região. O evento foi realizado no último fim de semana nas quadras poliesportivas e de frescobol da Praça Professor Firmo Nunes de Moraes, conhecida popularmente como a Praça do Viveiro. Além de atletas de Jequié, o evento reuniu também atletas de Salvador, Ipiaú, Ilhéus e Porto Seguro.

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3: Vambora. Quem é? Ai, que susto! Tá dando maior ibope, é sucesso da preferência popular. Aqui tem rádio, aqui é Jequié. Vambora! Tudo certinho por aí? A pergunta de hoje pra você que tá ligando o rádio agora, seja bem-vindo, seja bem-vinda. O assunto de hoje é flagrante. Você já flagrou alguma coisa? Conta pra gente aí, vai. A gente continua por aqui, na manhã mais feliz do rádio, manhã de sucessos, até o meio-dia, no oferecimento da Speed Motos Elétricas. 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Flagrante, a pergunta de hoje. Mara, flagrou o quê e onde foi, Mara?
4: Oi, Lucas, bom dia. É, minha filha, também já flaguei.
3: Sério, Mara?
4: Flaguei o sujeito com a amante no colo beijando.
3: Nossa.
4: E eu também tive igual a mulher, pisando o cachorro,
3: Mara.
4: Bati com gosto.
3: Cara.
4: E tô doida pra pegar ele de novo.
3: Ei, Mara.
4: Tenha um bom dia, Lucas. Aqui é Mara, da Fazenda Velha.
3: Ei,
4: beijo.
3: Mara. Eu não acredito. Sério? Teve flagrante no quilômetro 3? Vamos agora ao vivo com a nossa repórter Bruna. Conta pra gente qual foi o flagrante, Bruna.
5: Oi, Lucas, bom dia.
3: Bom dia.
5: Ô, Lucas, assim, já flaguei muitas ações boas, sabe?
3: Sim.
5: Ah. Mas uma negativa que eu já flaguei foi minha cunhada falando de mim. Ah, Lucas,
3: sei.
5: Peguei na hora,
3: nossa,
5: do pulo.
3: Nossa, coisa feia.
5: Ah, essa marcou, valeu, Lucas.
3: Ah, coisa feia. Falar de você, Bruna, e aí é...
6: Bem-sete, Lucas,
3: Deus
6: tudo
3: abençoe,
6: bem?
3: Meu amor, tudo bem.
6: Ó, eu tenho duas. Uma é que um menino... passa aqui de moto e fica toda hora chutando o meu cachorro. O meu cachorro
3: coisa
6: tá
3: feia.
6: Quieto, deitado na sombra.
3: Ah.
6: Aí ele vem pra ir.
3: E chuta o cachorro. Flagrante,
6: eu
3: pegou
6: vejo
3: no flagrante.
6: Todo dia aqui.
3: Feio.
6: E a
3: isso.
6: Outra?
3: Ah.
6: Eu, meu Rodolfo, fica brincando de bicicleta no cantinho.
3: Sim.
6: Aí ele vem cá na contramão e ticando nós.
3: Enticando, tá vendo, gente?
6: Enticando, tipo assim, ele vai assim, bota a moto assim.
3: Sim.
6: Mas minha mãe fica olhando. Aí ele vai bem assim.
3: Enticando, gente.
6: Aí eu vejo todo dia. Aí eu mais nunca tô mais andando de bicicleta, porque quando ele passa
3: esse
6: aqui,
3: enticante.
6: Ele fica enticando.
3: É, enticante.
6: Tchau, beijo.
3: Beijo, meu
6: bota
3: amor.
6: Bota nós aí na oração, por
3: daqui
6: favor.
3: Daqui a pouquinho. Coisa feia, ficar enticando as criancinhas. É feio isso, viu? Vambora, tem mais gente aqui. Na hora que eu ia colocar o áudio do nojento do Regi, ele apagou o áudio aqui. Aí vê se manda outro mais curto, nojento, viu? Tá mandando áudio de um minuto, não. Bora, vambora, tem mais gente aqui. Cadê? 9884615 49. Fala comigo que eu sou seu amigo. Isso. Flagrante. Chegando mais um flagrante.
7: Dia Lucas, aqui quem fala é Rafa, sou ouvinte preferida.
3: Ô, meu amor.
7: Ô, Lucas, já peguei meu esposo já.
3: Sei.
7: Uma vez eu tava namorando com ele, tava na casa da mãe dele, fui pra casa da minha mãe, deixei ele de um jeito, quando eu cheguei ele só tava de toalha. Aí eu arregacei a porta da casa da mãe dele toda.
3: Eita, confusão da gota, sei, né? Arregaçou a porta da. O que que a porta tinha a ver com isso, menino?

0: Fábrica Bonita Zenete Cristiano, Cadeira Cativa. 11:35, passa muito rápido. Lina tá lá no mutirão do São Judas Tadeu. Beijo pra você, Lina, no mutirão. Obrigado pelo carinho, viu, Lina? Ontem foi seu aniversário, foi bom demais, né, Lina? Você merece tudo de bom, porque você é muito especial, meu amor, viu? Saudade, Lina, saudade. Gente, 11:36 e muito rápido, né? Amanhã voa e a gente tem que cumprir aqui o horário, porque é o meio-dia em ponto. Tem que entrar no ar aí, o horário reservado, a propaganda eleitoral gratuita no rádio obrigatória. E aí a gente tem que correr pro nosso momento de oração, não ficar sem, não pode ficar sem a oração, não, de jeito nenhum. A gente fica sem tudo nessa vida, mas sem oração jamais. Então, eu volto já já pro nosso momento de fé, não sai daí não.
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11:44 em Jequié. Preste atenção, aumenta o volume do rádio. Vamos ouvir os sinos. Os sinos estão anunciando que chegou a hora da graça, chegou a hora do milagre. É o nosso momento de fé no rádio, ouvinte. Momento muito especial, por isso, coloque agora o seu copinho com água sobre a mesa, bem pertinho do rádio. Nesta água será depositada uma gotinha de luz, de muita paz, muita saúde e prosperidade para você e toda a sua família, disse o Senhor Jesus. Aquele que beber da água que eu lhe der nunca terá sede, porém a água que eu lhe der fará dele uma fonte que vai jorrar para a vida eterna. Jesus. Vamos agora, vamos pensar em Jesus, vamos.

0: vamos juntos proclamar esse nome, o nome de Jesus. Jesus é o Senhor do Universo. Jesus é o Príncipe da Paz. Jesus, Jesus, proclama você também, vai. Vai na sua casa, no seu trabalho, tá no carro agora. Jesus, Jesus, ele veio para salvar todas as criaturas da terra. É Jesus.
1: Jesus, ele tem poder.
0: Ele veio para perdoar os nossos pecados.

Pelo sinal da Santa Cruz, livrai-nos Deus, nosso Senhor, dos nossos inimigos, em nome do Pai, do Filho e do Espírito Santo. Ouvinte, agora com o coração cheio de fé, de esperança, vamos agora trazer as intenções para esse nosso momento de oração. São várias intenções aqui, são vários pedidos. Pode ter certeza, durante esse mês de setembro, estamos com um tempo muito, muito limitado, né? Para poder cumprir o horário ao meio-dia da propaganda eleitoral gratuita no rádio, obrigatória. É por isso que durante esse mês de setembro não vai ter como a gente falar o nome de todas as pessoas que enviam mensagem pedindo oração. Mas tenha certeza, ouvinte, que seu nome já está aqui nas intenções, tá bom? Não é porque Lucas França não falou seu nome no ar que a gente não colocou seu nome na oração. Está aqui. Então agora, coloque também você nas intenções. Qual a sua intenção para esse momento de oração agora? Faça o seu pedido, isso. E juntos, na maior corrente de fé do rádio GQense, vamos colocar a mão sobre o rádio, como se todos nós estivéssemos de mãos dadas com Jesus de Nazaré, de mãos dadas com Nossa Senhora Aparecida. Juntos,

vamos juntos rezar a oração que Jesus nos ensinou com muita fé, a oração do Pai Nosso. Pai nosso que estais nos céus, santificado seja o vosso nome, venha a nós o vosso reino, seja feita a vossa vontade, assim na terra como no céu. O pão nosso de cada dia nos dai hoje, perdoai as nossas ofensas, assim como nós perdoamos a quem nos tem ofendido, e não nos deixeis cair em tentação, mas livrai-nos do mal.

paz de Cristo e o amor de Maria para todos vocês. Vamos agora dar rosas à Nossa Senhora, a Mãe de Jesus, a Nossa Mãe Maria Santíssima, através de uma Ave Maria. Vamos? Ave Maria, cheia de graças, o Senhor é convosco. Bendita sois vós entre as mulheres. Bendito é o fruto do vosso ventre, Jesus. Santa Maria, Mãe de Deus, rogai por nós, pecadores, agora e na hora de nossa morte. Amém. Chegou a hora, ouvinte. Chegou a hora. O milagre vai acontecer. Em nome de Jesus, em nome da Virgem Maria Santíssima, o milagre vai acontecer. Vamos todos juntos beber desta água. Água milagrosa. Água da fonte. Água que o Senhor Jesus abençoou. E ao beber desta água, agradeça. Meu bom Jesus, tu és o médico dos médicos. Opere meu corpo este grande milagre, Senhor. Senhor, perdoa as minhas falhas. Senhor, me ajude. Me ajuda, Senhor. Me ensina a amar de verdade o meu próximo. Abençoe, Senhor, os quatro cantos da minha casa. Abençoe minha família. Eu bebo desta água, pois eu creio. Serei este o remédio que vai me curar agora em teu nome, Jesus. Em nome da Virgem Maria Santíssima. Meu bom Jesus da Lapa, obrigado, muito obrigado. Pois todos os dias, sob todos os pontos de vista, bebendo desta água, vou cada vez melhor. Em nome do Pai, do Filho e do Espírito Santo.

Até amanhã, se Deus quiser, depois do Rota 89. Fiquem todos com Deus e a partir do meio-dia 25 na companhia do Ari Moura comunicando.

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0: Olha a hora! 12:26 em Jequié, a capital das mulheres mais bonitas da Bahia. E as crianças também. Estamos chegando com o programa Ari Moura comunicando aqui pela Se você liga, participa.
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0: Pronto, todo mundo já pode ligar. 3525 8977 é o telefone da comunicação. Fala aí do tempo. Que tempo é esse, Jequié? E começou a primavera? Não.
2: Opa, que beleza.
0: Ainda estamos no inverno, é só dia 21 que ela chega, mas o tempo aí é de primavera, hein? Primavera. Então, você que está aí em casa, você que está no seu carro aí, dá uma paradinha, não use o celular com o volante, né? Com o carro em movimento. Não, para. Eu vou ligar pra esse Ari Moura, vou dar aqui um recado. Mande seu recado, fale aí do seu bairro, da sua rua, estamos querendo lhe ouvir. E aí, Regi, o que é que tá acontecendo aí em Brasília? Regi tá em São Paulo, rapaz, ontem deu um vendaval lá em São Paulo, vento, né, Joel? Foi vento à vontade. Daqui a pouco o tempo e a temperatura, para você que está ligado aqui no programa Ari Moura comunicando aqui na Jequié FM até as eleições. Dia 2, dia 3, a gente está nesse horário aí diferenciado, começando depois do horário político. O horário político termina 12:25. 12:25. O pessoal na Justiça Eleitoral, lá na 22ª Zona Eleitoral e 23ª, o pessoal está trabalhando lá, já preparando as urnas, lá o pessoal já para fazer a zerésimo, né? Que é zerar. Aí você pega lá, e isso também é feito no dia da eleição, lá na presença dos fiscais de partido. Eu fiquei sabendo agora que tem sessões aí que vão mudar, hein? Tem sessões que vão mudar, parece que é na 22ª Zona Eleitoral. Tô aguardando o pessoal informar. Sabe por quê? Porque os locais que estava designado tá em reforma. É colégio, escola pública aqui de Jequié. Acorda pra vida. Olha a hora. 12:28. Daqui a pouco, John Oliveira trazendo aí as manchetes do blog arimoura.com.br. Lamentavelmente, a gente está a registrar. Deixa eu colocar aqui já no blog. Vamos colocar aqui no blog, JRO. Bota aqui no blog essa notícia que acabou de chegar aqui pra gente, né? Chegou aqui agora. Olha aqui, ó. É com profundo pesar que comunicamos o falecimento de Leonil Parente Jucá. Nosso eterno amigo Jucá. Desde quando ele chegou para Jequié, ele não era da Bahia. Ele veio de um estado, não sei se é Ceará, qual era o estado de Jucá, não me recordo. Jucá chegou como funcionário do Banco do Brasil. E Jucá, ele era assim, metódico, assim, ele trabalhava no caixa. Me lembro, fui atendido N vezes por Jucá. Ele contava, recontava o dinheiro, tanto nos pagamentos.

0: nacional, Memorial da Pax Nacional, ali no antigo clube do Laios Clube de Jequié, que Jucá, com sua esposa Nitinha, faziam parte. Ali já foi o Laios Clube de Jequié. E eles faziam parte, né? Aqui ainda não tem o horário do sepultamento, que não deve ser hoje, parece-me que é amanhã, e o local do sepultamento. O velório está sendo lá no velatório da Pax Nacional, lá na avenida, aquela avenida ali, Arimoura, qual é? Presidente Dutra? Não. Aquela avenida que vai lá, a Brigadeiro Sabitecur, que vai lá para o aeroporto Vicente Grilo. É aquela avenida que vai lá, é a Avenida Laios Clube, é a Avenida Laios Clube, exato, que pega ali da Fiat e vai até o aeroporto Vicente Grilo. O memorial Pax Nacional fica ali e o corpo vai ser velado lá nesse local e o sepultamento deve acontecer amanhã. O pessoal vai confirmar aqui para mim daqui a pouco o horário e o cemitério. A gente é bastante sentido, né? São os amigos que estão nos deixando, amigos que estão nos deixando. Leonil Parente Jucá, Leonil, ele gostava muito de ficar ali na Praça Luiz Barbosa com Nitinha à noite, porque ele morava ali no edifício 2 de julho, em frente à Câmara Municipal. Descia e ficava ali na Praça Rui Barbosa. E a gente vai sentir muita falta. Ele é um grande tocador de órgão. Ele tocava quando tinha aqui, eles tinham uma boate, não era uma boate, não, era uma casa, tipo um restaurante, ali na rua 21 de abril. Então a gente fica bastante sentido. Também hoje nós estamos registrando aí para os amigos, familiares, todos que conheceu o grande Tico, o grande artista, Tico Torres. E hoje será celebrada a missa de sétimo dia do seu falecimento. Seus irmãos estão comunicando aí aos amigos que logo mais às 18h30, no Santuário de Nossa Senhora da Conceição, ali na Avenida Rio Branco, será celebrada essa missa de sétimo dia, logo mais às 18h30. Então nós estamos convidando aí todos os amigos e o pessoal aí que conhecia muito Tico Torres, o grande artista, né? Tico Torres, e também nos deixou, já está completando aí 8 dias. Daqui a pouco vamos trazer aí as informações. A coisa tá pegando, Regi, a coisa tá pegando aí em Brasília, não é? Rapaz, que coisa, em quem é que nós vamos confiar? Em quem é que nós vamos confiar?
1: Rapaz, tu sai de problema, rapaz, já te falei, moço.
0: Eu sei.
1: Moço, pelo amor de Deus, moço, sai de problema, rapaz. A vida tua é caçando um problema, meu irmão.
0: Nada.
1: Pô, é um atropiço, velho.
0: É a notícia. É as notícias, meu irmão. As notícias que estão chegando lá de Brasília. E a gente tem mais é que trazer para o pessoal saber, viu? Pessoal saber aí o que é que está acontecendo. Olha a hora! 1, 2, 3, 4. 12h34, hein, DJ? DJ saiu cedo aqui, apressado, é um sobe e desce, né? É um sobe e desce aí no São Judas Tadeu. Tá aí no sobe e desce. Olha, nós vamos ao primeiro bloco comercial, lembrando que a doutora Paula Monteiro, cardiologista, atende no Hospital Nossa Senhora do Perpétuo Socorro. Lá foi a secretária Larissa. É só chegar lá. Larissa, quem é Larissa? 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Um abraço para doutor Paulo César Ferreira, grande amigo, grande médico, há mais de 25 anos, nosso médico aí, pois é, acompanho. Dona Valdira também, Bete, lembrei, Marta Moura, é Bete. E hoje tem um aniversário, vamos cantar parabéns rapidinho antes de chamar o comercial, vamos cantar parabéns.

0: É isso aí, vamos mandar os parabéns para todos os aniversariantes desse 2 de setembro de 2026. Você que está aniversariando hoje, receba aí o nosso abraço. Cristiane, né? Cristiane é sobrinha do nosso ouvinte assíduo de todos os dias, Joel Nunes. Joel Nunes, que está lá em São Paulo, mandando um abraço para sua sobrinha que está aniversariando hoje. Ela é lá da Cachoeirinha. A Cachoeirinha. Tenho notícias daqui a pouco sobre a Cachoeirinha, hein? Tenho notícias aí sobre a Cachoeirinha. O povo fica lá na porta do posto de saúde em pé para assistir. E sabe quem está aniversariando também hoje? A minha sobrinha preferida. A minha sobrinha preferida. Isso, Larissa Moura tá aniversariando. Ela tá com um drink, um copo bonito, avermelhado assim, já lá em Salvador festejando o aniversário. Olha, quando eu chegar aí em Salvador, eu vou comemorar o aniversário de Orlando Moura, de Lucas Moura, Larissa Moura, todo mundo, viu? Vou comemorar, e Eda também, vou comemorar o aniversário de todo mundo, viu? Quando eu chegar aí, é uma festa só, pode ser em Paripe, pode ser em Piatã, vocês que escolhem o local. Eu vou aí para festejar o aniversário de vocês todos aí, a turma boa dos Moura. Hoje pela manhã, Carla Araújo mandou um alô para vocês. Escuta o programa. Escuta o programa de manhã aí que ela tava mandando um alô hoje para vocês lá no Expresso do Dia. Pois é, Larissa, um beijo no coração, muita saúde e tudo de bom para você. Nós vamos ao primeiro bloco comercial e a gente volta já já.
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0: 12:44 em Jequié. 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
0: Ah, verdade, mandar um abraço pra Midiane,
2: Letícia,
0: né?
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0: Pois é, eu vou mandar um abraço especial hoje, JR, aqui, que eu conheci hoje, né? Eu estive lá no fórum Bertino Passo, no mutirão, meu Deus do céu, uma senhora, coitada, ela ficou lá indignada. Ela ficou indignada. Rapaz, quem é? E Bote Trindade mandou, olha, Tony Silva tá mandando um abraço pra você. Obrigado, meu irmão. Valeu. Um abraço aí pra essa turma boa. Vilma Lago, você viu, Vilma, a matéria aí do blog arimora.com.br mostrando a situação aí na barragem de pedras. Graças a Deus, os dados aqui da Axia Energia Nordeste tá dando aí 62,58% o volume útil da barragem, viu, Vilma? Mas eu sei que aí para vocês já baixou bastante. A foto tá aqui no blog arimora.com.br. John vai trazer as manchetes daqui a pouco. Aqui o pessoal, né? Quem é? Ibo, é Ilo, Trindade. Ah, é Ivan. É Ivan, rapaz. Ivanzinho. Eu tô lendo o nome aqui, tudo atrás, tudo errado, Ivan. É Ivanzinho dos doces Gabriela. É o Vitor de Silva cobrando mesmo, viu, que você não mandou. Eu recebi o quebra-queixozinho lá, tá se vindo todo dia depois do almoço, o quebra-queixozinho aí dos doces Gabriela. Quem é que tá mais aqui com a gente? Quem é que tá mais aqui com a gente? Deixa eu ver aqui, que mandou agora. 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

0: 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Presentes, nós estamos em setembro, é o quê? Dia do Pai já passou, foi em agosto, né? Agora em setembro tem o quê? Tá chegando quem aí?
1: Eu que já fui dessa profissão.
2: Se você não se lembra, pelo jornal A Folha.
0: Dia do fotógrafo?
1: Dia do repórter fotográfico.
0: Isso, eu sabia que também era no início do ano.
1: João Lourenço, Zé Nilton, Geraldo.
0: Geraldo, Nildo.
1: Zé Nilton, que foi um grande professor pra mim, que trabalhei com ele, me ensinou muita coisa.
0: Tá vendo, Zé Nilton? 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
0: Zé Nilton Meira, uma figuraça, viu? Gente de primeira qualidade, João Lourenço também. Um abraço para os fotógrafos. Hoje todo mundo é fotógrafo. Vamos lá em cima.
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0: Pois é, olha, todo mundo aí de Salvador, de Itabuna, que tá ouvindo o programa Arimora comunicando. Olha, aqui em Jequié, nesse momento, o tempo se apresenta bom, céu claro. A temperatura aqui nos estúdios da Jequié FM, na Avenida Rio Branco, esquina com a rua Doutor Ademário Eloy Silveira, subida aqui para o Hospital Geral Prado Valadares, no Campo do América, o que é o bairro, os termômetros assinalam 33 graus, viu, Joel? 33 graus. É, JR hoje, 6 horas da manhã, acordou e tirou uma foto lá do céu. E aí, mostrando de que é cá embaixo, rapaz. É interessante, rapaz. Eu tava assistindo ontem Dona Flor e seus dois maridos. Vadil era. Interessante que eu fui um barzinho uma vez lá em Salvador, num lugar lá, foi onde foi feita essa filmagem de Dona Flor e seus dois maridos. Vadil era o primeiro marido de Dona Flor. O Vadil morreu. E aí ele aparece fantasma pra Dona Flor. Aí Dona Flor perguntou a ele: Vadil, como é lá no céu? Aí como é que tu vê lá a terra? É toda azul mesmo? Ele disse: é toda azul. E Deus, Deus é muito ocupado, não tem. não encontrei com Deus, não, que Deus era muito ocupado.
1: E aproveitar para chamar a atenção que hoje a máxima é de 35, mas amanhã a máxima é de 26 graus. Então vamos ter uma queda de temperatura muito grande para se preparar e para ninguém ficar gripado.
0: Mas como é que faz? Com quem tem problema respiratório? Vamos chamar ele, tá chegando ele. Oliveira, boa tarde.
4: Boa tarde, Ari, boa tarde, JR, Gabriel, uma boa tarde pra você também, que tá aí se recuperando, ao Dani, a você, ouvinte do Ari Moura comunicando aqui da Melhor, que tá também ligado com a gente através.
0: Gabriel já voltou, hoje voltou, tá lá, né? Na Bahia, tá lá com 42, 51, 22, 2.
4: Com 1.
0: Ele é quanto? 57?
4: 47.
0: 47. Tá lá no sobe dessa. Tá no
1: sobe dessa. Só Dani que tá se recuperando aí.
0: É. Ainda, rapaz.
4: 5?
0: 5,
4: né?
0: Ontem me perguntaram de novo lá na UESB. Disse aí o técnico caiu ou não caiu? Eu digo, assista, ouça o programa Arimora comunicando.
1: Vai esperar tomar mais 5 ou vai se recuperar, será? Aí vai virar piada.
0: Vai. Vamos lá, John.
4: Destaques do blog arimora.com.br, novo salário mínimo para 2027.
0: Já tem aí o valor, John? Dá pra ver aí o valor ou não?
4: Dá pra ver.
0: 1.700 e pouco, parece que querem aumentar 100 e poucos reais.
4: Acho que é então 150
0: reais. Pra mim, eu sempre acompanhava um instituto DIEESE. O DIEESE é o mais perfeito, que é junto com o IBGE. O DIEESE é realmente, porque tem outros institutos que fazem os cálculos, aí vem a inflação e não sei o que, os economistas que entendem disso.
4: 1.741.
0: Pois é, querem a partir de janeiro, né?
4: Isso.
0: Nós estamos em setembro, já querem estipular esse salário mínimo para janeiro. É fora da realidade. A gente sempre se baseia um casal com dois filhos. Um casal, uma família, um casal com dois filhos. Não passa, não sobrevive
4: não
0: com
4: dá.
0: Um salário desse.
1: Já imagina aí, se esse casal com os dois filhos não tem sua casa própria e tem um aluguel. Quanto que é um aluguel mínimo hoje, praticamente, de quê?
0: Para uma família desse tamanho ainda é menos de 600, 700 reais.
1: É R$1.000.
0: Pois é, quer dizer, e num bairro distante do centro, que aí o camarada tem que pegar transporte.
1: Exatamente.
0: Ou então viver uma vida de São Paulo. Ele trabalha numa empresa aqui no centro.

0: centro, ele vai sair lá do final do Joaquim Romão a pé, porque não tem condição de pagar transporte, não tem Uber, não tem condição de pagar táxi, não tem mototáxi, não tem ônibus urbano. Isso aí a gente está falando em transporte. E o alimento? Olha, ontem eu estava vendo os alimentos, baixou o custo de vida em uma capital dessas aí que estavam fazendo os cálculos, não sei se foi São Paulo, Rio, o quiabo foi o vilão do mês de agosto, porque o quiabo, uma saca de quiabo, quanto é? Aumentou R$100 numa saca.
1: Muito.
0: Aí, quer dizer, esse salário mínimo que você está falando aí, John, é fora, completamente fora da realidade. Vamos lá.
1: Vamos lá. Violência em Jequié, jovem de 17 anos, é a vítima de número 49.
0: Pois é, e isso chama atenção. Colegas de emissoras de rádio, duas rádios de Salvador, Rádio Sociedade, a Cardeal FM, ligou. Ari, o que que tá realmente acontecendo e por que esses jovens? Ari, eu soube que sequestraram dois jovens aí. Eu digo, foi esse caso desse jovem de 17 anos, ele e um outro. O outro parece que era menor de idade também. Levaram para dentro do mato para matar os dois. Mataram um porque o outro parece que não tinha nada a ver com o que os caras foram fazer. Aí a família fica, aí o que era que eles faziam? A família deve saber. Ninguém é inocente para não saber o que está acontecendo. Né? Aquela jovem de 21 anos, teve aquele outro jovem de 19 anos.
1: Isso.
0: A gente lamenta, é uma dor. Eu imaginei aqueles dois meninos que se acidentaram na moto, que morreram lá perto de Ibirapitanga. Dene conhece bem lá a estrada. Já pensou, chega a notícia, John, que os meninos morreram no acidente, para uma mãe, porque o pai é mais durão, né? Os pais, mas ninguém aguenta não, rapaz. Recebeu uma notícia dessa, ninguém aguenta não. Vamos lá.
1: Nível da barragem de Pedras está baixando?
0: Está baixando. E foi uma confirmação aí dessa turma boa de Vilma Lago. Ela está mandando os parabéns aqui também. É uma sobrinha, Vilma? Tem uma sobrinha de Vilma aí que está aniversariando. Ah, já recebi aqui uma informação. Ó, já tenho aqui uma informação. Vilma Lago, ela disse, Ari, minha cunhada tá aniversariando hoje, manda os parabéns para ela, Ana Meira. Alô, Ana, receba aí os parabéns, de sua cunhada aí, Vilma Lago, lá na região, lá da Lavandeira, lá nas Pombas. Diz que o pessoal lá nas Pombas, tá todo mundo ouvindo o programa, tá todo mundo lhe ouvindo, viu, João? Tá todo mundo lhe ouvindo, lá nas Pombas.
1: Como diz Valmir Araújo, né? Tá todo mundo botando em tu, Ari Moura.
0: Não, em mim não.
1: Outro. Vamos lá, Ari Moura. Abandono dos passeios. Olha, aí daqui a pouco no esporte, ADJ feminino, jogadoras participam de treino físico.
0: Eu fui ontem, viu? E eu não conhecia um campo lá, campo de grama sintética.
1: Grama sintética.
0: Eu botei borracha sintética. É grama, viu, Ari Moura? É grama sintética. E perguntei ao professor Pimentel, que é o professor lá do curso de educação física, eu disse, professor, aproveitando aqui a sua presença, o senhor que usa aqui esse campo diariamente, tem veracidade essa coisa que pode promover contusão? Tal, que eu já ouvi falar, viu, John? Quando eu ouvi falar pela primeira vez na minha vida, quando eu vi falar em campo com grama sintética, eu ouvia falar que dava problema nos meniscos, no joelho, no calcanhar, na panturrilha, na coxa, dores e tal e tal. Tudo. Aí o Neymar alega esse problema que ele quer jogar no campo de grama sintética por isso. O professor Pimentel, da UESB, ontem à noite,
1: sim,
0: me afirmou que tem procedimento. Que ele mesmo, que ele joga lá toda semana, uma vez por semana, é um baba, alguma coisa. Ele disse que quando sai, que ele sente bastante a parte muscular das pernas.
1: O abandono dos passeios em Jequié.
0: É uma situação que a gente já vem falando já há 5 anos, viu, prefeito? Há 5 anos que eu venho falando. Ah, mas Ari, não é problema da prefeitura. Os passeios, quem tem que fazer é o dono da casa, verdade, dos terrenos. Mas tem lugares que o pessoal não tem condição. Eu vi ali agora na rua Barbosa de Souza, parece que é Barbosa de Souza, no centro, onde tem até umas clínicas. Uma senhora, eu não vi, um rapaz que chamou Ari. Faça uma reportagem aqui sobre esse, essa foto que está aí na matéria, mostra um passeio completamente estragado. Ari, aqui já caiu várias pessoas, principalmente idosas. Essa semana caiu uma senhora, arranhou os joelhos, a gente teve que levar ela para dar água e tal, ela ficou nervosa. É para isso, né? Então é uma situação, é uma preocupação. Essas questões do passeio. Tanto agora, porque a prefeitura ali, a prefeitura tem que fiscalizar, chegar lá e dizer, olha, esse passeio aqui, vamos dar um prazo aqui, 45 dias para vocês arrumarem o passeio. E agora tem uma obrigação, é você botar aquela faixa para os deficientes visuais, como é o nome daquele negócio? Para ele pisar o pessoal, o pessoal cego, né? Que tem problema visual, tem aquela eu nasci, cadê Souza Andrade? Não sei, aqui para
2: é o piso tátil, ou piso podotátil.
0: Tá vendo? A turma, a produção do programa já agilizou aí. Vamos lá, John.
1: Obituário, né, Arimura? Leonil Parente Jucá.
0: Pois é, um amigo nosso, John, de muitos anos. Eu curti muito, ele tocava ali, eu esqueço o nome, era uma casa ali, não era um restaurante, não era boate, não era nada, era só funcionava sexta e sábado, ali na rua 21 de abril, ele e a esposa cuidavam e ele gostava de tocar, ele aprendeu a tocar, ele era bancário aposentado do Banco do Brasil. Ele gostava de tocar aquelas músicas antigas, lindas. O Jucá era uma figura. Ele morava perto da GQFM ali na rua 2 de Julho. Quando a GQFM foi a sede ali na rua 2 de Julho, esquina com a Avenida Rio Branco, ele morava ali e passava sempre, ele e Nitinha. Lamentavelmente, ele faleceu hoje pela manhã. E eu já estou recebendo aqui uma informação que eu disse que não estava sabendo. O enterro vai ser amanhã, às 9 horas da manhã, saindo o féretro lá do memorial, lá do velatório da Pax Nacional, para o cemitério. Cadê? O enterro será amanhã às 9 horas. Eu acredito que seja o cemitério de São João Batista, né, linda? Obrigado, linda Froes, que está me passando aqui essa informação. Enterro será amanhã às 9 horas e o féretro, o velatório lá no velatório da Pax Nacional, lá na Avenida Laios Clube, quem vai lá para o aeroporto. Vamos lá, tenho mais o que aí? Mais alguma coisa aí, John?
1: Não, por enquanto é isso.
0: Essas são as matérias que estão aí no blog arimoura.com.br. 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Um abraço para minha amiga Carla Novaes em Itacaré. Parece-me que ainda tem disponibilidade aí de apartamento para o feriado de 7 de setembro. Olha aí, você diz que é daqui da região, quer passar um final de semana agradável. Olha, a estrada tá perfeita e eu ensino todo o roteiro. Vai aqui pela BR-330, passa em Piaú, Batã, aí não precisa chegar na 101, você entra ali por Ibirapitanga para cortar caminho, já sai em Travessão, aí Travessão você segue direto para Camamu, aí de Camamu para Itacaré é um pulo. Sabe quantas horas é de viagem daqui lá? 2 horas e meia daqui de Quer, sem precisar correr, 2 horas e meia daqui para Itacaré, e lá você vai procurar a pousada Casa Rosa. Tá aqui no Instagram. E no blog arimoura.com.br, hoje à tarde, a gente vai colocar umas fotos, você vai ver que lugar super agradável. É a Casa Rosa em Itacaré. Você vai para lá sexta-feira, passa o sábado, passa o domingo, passa o feriado de manhã e deixa para voltar de tarde, bem tranquilo. Você sai de lá 4 horas, 6 horas da tarde, tá em Jiqué. Valeu, João? Vai encarar?
1: Eu encararia. Se eu tivesse de boa.
0: É como eu disse ontem. Ah, se meu dinheiro desse. estaria lá, mas vai chegar a oportunidade, sim, porque eu conheço bem Itacaré, é um lugar super agradável.
1: Eu só pude uma vez, né? Uma única vez foi 2022, sensacional. Foi?
0: É, muito bom.
1: Muito
0: lá.
1: Bom.
0: Muito bom. Nós vamos ao bloco comercial, daqui a pouco, vamos tomar café de Itaúna? Vamos tomar café de Itaúna, a gente volta já.

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0: 30 minutos, será celebrada a missa de sétimo dia do falecimento do nosso querido e saudoso Chico Torres. Os irmãos, familiares, convidando a todos para a missa que será celebrada aqui no Santuário Nossa Senhora da Conceição, aqui na Avenida Rio Branco, Santuário Nossa Senhora da Conceição, logo mais às 18h30. E também confirmando o velório lá no velatório da Pax Nacional, no memorial da Pax Nacional, lá no bairro do Jiquezinho, na Avenida Laios Clube, onde está sendo velado o corpo de Leonil Parente Jucá, o grande Jucá, esposo de dona Nitinha. E o sepultamento será amanhã às 9h, saindo o féretro lá do velatório para o cemitério de São João Batista. Que vem o povo, cadê o povo? Ah, tem isso, olha a hora, olha a hora. 1h09.
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2: Boa tarde, Arimora, boa tarde a todos os ouvintes da 89. É com grande alegria, Ari, que a gente aqui dava motos aqui na Honda, localizado na Avenida Nandolfo Caribé, 609, aqui no Jiquezinho, em frente ao posto Pampo, para fazer esse momento de dica de segurança no trânsito. Nada melhor, e como a gente já começou esse mês de setembro, né, falando sobre a conscientização, né, sobre o mês amarelo, o dia nacional, né, do trânsito, que é no dia 25, para unificar isso.

também não podemos deixar de falar sobre equilíbrio emocional, onde tudo isso está relacionado. Por isso, Ari, que eu sempre converso contigo, sempre que a gente fala dessa importância, a gente sempre ressalta essa questão mesmo da empatia, né? Do próximo, né? O que é que a gente pode fazer para

0: aí, Ari Moura, boa tarde. Aqui é seu amigo João, Laurindo Júnior.
1: Opa!
0: Aqui da Palmeirinha, cabeceira do Rio Pedro Costa. É, Ari Moura, estamos no inverno, né? Mas parece que já estamos no verão. É, Ari, hoje tá quente, viu? E olha que a gente tá na boca da mata aqui, viu? Já tô perto aqui, a minha localização já é perto de Florestal aqui, viu? Florestal, Jaguara.
1: Tá vendo?
0: Aqui perto do Deus Dará. Toma aqui. E hoje esquentou, amigo, hoje esquentou, tá parecendo verãozão. Mas é assim mesmo. Uma quarta-feira abençoada pra nós, viu, Ari Moura? Abraço pra você e essa bancada maravilhosa aí. Um abraço, seu amigo João.
1: Valeu, João, obrigado. Apareça sempre nos dando essa informação aí, como é que está a situação. Como ele bem disse, ó, na boca da mata e lá tá calor, igual aqui. E nós estamos no inverno, até o dia 20 ainda é inverno. Vamos lá.
2: Boa tarde, Gabriel Moura. Boa tarde, John de Moura. Boa tarde, JR, minha pedinha de Moura. É Cida do Babacaru, quero mandar uma tarde pra Bia, quero mandar uma tarde pra Adelado Babacaru, quero mandar uma tarde pra Regis São Paulo, quero mandar uma tarde pra seu Bidu, quero mandar uma tarde pra todo mundo, meu povo. Agora!
1: Essa é a alegria em pessoa. Que bom, Cida. Que bom, Cida, viver assim, sempre alegre.
3: Tem que salvar esse pedacinho desse áudio aí.
1: Vai salvar. Quando a gente quiser falar em alegria, já toca.
4: Eu já tenho aqui.
1: Já faz essa vinheta
4: dela, ó.
1: Ela é a risada dela e quando assim. Nancy, tô preparando o documento, viu, Nancy? Hoje à tarde eu mando pra você, aguarde.
5: Boa tarde, Ari Moura. Boa tarde, Gabriel de Moura. Boa tarde, John Oliveira. Todo mundo aí na bancada da GQ FM. Que Deus abençoe, Ari Moura, a sua tarde. Ei, Ari Moura, e o Brasil, hein? Tá virado de perna pra cima com esse escândalo lá do Banco Mask. Rapaz, eu tava assistindo de noite, Ari Moura. O negócio tá feio, viu? Tem um bocado de gente envolvida aí, rapaz.
1: Pois é, tá aí. A gente, quando a gente menos espera, ou da onde a gente menos espera, vem aí a pomonha. Meu Deus do céu.
4: E já eles lançam outra aí pra fazer uma cortina de fumaça, que os bichos é trambiqueiro, viu?
1: Aí, ó.
6: Bora, aqui é Ribeiro Manoel Turino, aqui tá quente, viu, Moura? Aqui tá 35 graus, tá quente aqui, Manoel Turino, viu, Moura? Bora tomar café de Itaona, olha a hora. É, não deu pro Cruzeiro, não, né, Ari Moura? O Cruzeiro perdeu o Atlético Mineiro, tá ganhando de 1-0, e o Atlético virou, hein? E hoje tem Mengão. E pensando pro Palmeiras também na Copa do Brasil. É, Ari Moura, olha a hora. Valeu, Ari Moura, fica com Deus.
1: Olha, grande Gilberto. Um abraço,
7: boa tarde, Ari Moura, boa tarde, Gabriel de Moura, boa tarde, Johnny, boa tarde, JR. E aí, pessoal, beleza? Tudo na paz? Tô passando aqui na hora do Sobe Desce aqui para mandar uma boa tarde para esses nossos queridos ouvintes de todo dia. É, Ari Moura, viu? O bicho tá pegando lá em Brasília, viu? E vai aparecer mais podre, viu? Esse André Mendonça aí, ele tá, vai descobrir coisa, viu? E esse, como é que diz aí, dono do Banco Master, meu amigo, se ele abrir a boca, vai aparecer mais coisa ainda, viu? Só que tem o seguinte, ele tem que tomar cuidado, né? Que pode alguém querer dar fim nele lá na cadeia, porque tu sabe que essa raça, quando começa a pegar no pé dele, ele sabe que vai aparecer podre dele, tu sabe o que é que ele é capaz de fazer, viu? E é por isso que eu falo, senhores eleitores, pense 10 mil vezes na hora de você dar o seu voto pra maioria desses políticos que estão aparecendo aí, viu? Porque o negócio tá feio, viu? E é o seguinte, ó, e agora vai acabar gari, porque gari, varredor de rua não é profissão, é coisas de pobre, entendeu? Vai fazer o quê, né? Mas é isso aí, um abraço pra vocês aí e vamos tomar café de Itaúna, que é gostoso e tá barato.
1: Valeu, Regi, obrigado, vamos lá.
4: A Josi, boa tarde, Ari, aqui é Josi do São Judas. Ari, pede pro povo da Embasa soltar água aqui para o São Judas, por favor, obrigado, meu amigo.
1: Valeu, Josi.
3: Olha, dona Creuza Bulhões, a avó da Luísa, tá ligada aqui na nossa programação também. A minha tia Zenilda falou, que negócio é esse, Ari Moura? Falando dona Flor, seu dois marido. Viu? É porque minha tia tem o apelido de dona Flor.
1: Ah, é?
3: E é por essa mesma
1: coisa. Não, mas não é a senhora não, é a outra. É a Sônia Braga que eu conheci em Salvador. Eu estive com Sônia Braga uma vez. Vamos lá.
3: Olha, Joel
1: Nunes. João, tô chamando ali, João.
3: Boa tarde, Ari. Meus parabéns hoje. Vai pra minha sobrinha Cristiane. Ela mora numa cachoeirinha antiga, Torta.
1: Isso, né, mandou até a foto aqui. Bonita.
3: Aqui em Guarujá o tempo tá bom. Temperatura 22 graus. Em São Paulo, 20. Francisco Carvalho, boa tarde, Ari e sua equipe. Marlene Marinho, boa tarde, Ari a todos. Não se sinta mal por não ter muita gente à sua volta. Lembre-se que leões não andam em manada. Fique esperto.
1: Leão não anda em manada, não, é?
3: Aida Silva, boa tarde. Olha a hora. É o calor. Marta Moura também tá ligada com a gente. E sabe quem tá com a gente também?
1: Não.
3: É o responsável pelo todo o marketing aqui, rapaz. O nosso editor-chefe, que é o Marcel Meira.
1: Marcel,
3: manda alô pra mim, Ari, almoçando sempre e assistindo vocês aqui.
1: Tá no Sobe e Desce, tá igual.
3: Tá no Sobe e Desce.
1: Tá igual.

0: Jurubeba.
1: É.
0: DJ Jurubeba.
1: E o Mega Peças falou, John Oliveira, o melhor comentarista. Muito obrigado, um opa, abraço pra você.
0: E vocês precisam acompanhar. Diga aí, identifique a cobertura lá da ABB.
1: Opa, ABB hoje, rodada especial. Hoje e amanhã. É, não vai ser nem sexta nem domingo, vai ser hoje e amanhã.
0: Ah, é?
1: Já no esporte.
0: Vídeo,
1: Gildete Pedreira, tô ligado também, uma boa tarde pra vocês.
0: Olha, vocês perderam ontem o 8º Festival de Tortas.
2: Vocês, salgado. É muita gente.
0: É, eu botei no grupo, eu botei chamadas no WhatsApp. Você foi? Você teve lá?
2: Tinha acabado de chegar uma torta salgada, eu comi.
0: Sim.
2: Aí depois eu comi uma doce.
0: Sim.
2: Aí a mulher falou assim, come mais. Aí eu fui comer mais dois pãozinhos delícia ainda.
0: Os pãezinhos também, deliciosos. Foi um show de bola, o pessoal aí desse projeto social Mateus Chaves, eles realizam esse trabalho social e tem que agariar recursos para fazer o trabalho. Cobertores, cestas básicas que eles sempre doam e aqui em parceria aqui com o programa Ari Moura Comunicando, tem ajudado muitas famílias. Parabéns novamente, viu, Regina? Tia Regina e Reginaldo e Reinaldo, todo o pessoal maravilhoso. Meu amigo Noé Chaves, encontrei lá, é meu parceiro, nós estamos igualzinho, 77. 77, tamo lá. Vamos lá, cadê o povo?
1: Olha a hora! Maria Fontes, também a mãe da Silmara, tá ligada aqui na programação. Quem tá de volta depois das férias lá no CEP Reis Pacheco, que é audiência garantida, é a Geolanda.
0: Geolanda,
1: tá ligada com você. E a pessoa que sempre convida é você, JR, vai pegar o sobe e desce.
0: Vamos marcar um dia aí, uma sexta-feira.
1: Sexta não tem.
0: Essa sexta não, na outra, na próxima.
1: Mas na quinta-feira tem uma feijoada top lá,
0: rapaz. Rapaz, vamos marcar. Eu não sou mal criado. Quando me convidam, viu? Cida sabe disso. Cida tá me devendo um negócio de agosto aí. Vamos lá, cadê o povo? Acabou? Olha a hora! 1:22, lá ficou 5 minutos aí, ó.
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0: Vamos lá, John, foi o que aconteceu ontem.
1: Vamos falar de Copa do Brasil, porque nós temos o primeiro semifinalista. O Atlético Mineiro recebeu o Cruzeiro na Arena MRV pelas quartas de final. Lembrando que esse jogo de volta, no primeiro jogo empataram em 1-1. Uma partida que foi dominada pelo Galo durante boa parte do primeiro tempo. Mas quem mexeu no marcador foi o Cabuloso. Aos 31 minutos de pênalti, o Caio Jorge colocou o Cruzeiro na frente. Na segunda etapa,
0: Mas esse pênalti que foi marcado, eu vi o lance. Sim. É meio duvidoso.
1: Duvidoso.
0: Mas o árbitro muito bom.
1: O Klaus falou que estava em cima do lance, ele entendeu que foi uma carga nas costas.
0: Forçado.
1: Né?
0: Como o VAR não chamou para corrigir qualquer coisa,
1: foi respeitada
0: a decisão de campo.
1: Isso.
0: A gente fica em dúvida, mas eu acredito que o zagueiro do Atlético também exagerou um pouquinho ali, empurrou, foi falta. Um pênalti muito bem cobrado. Muito bem cobrado mesmo.
1: Eu também acho. E aí, na segunda etapa, o Atlético voltou melhor. E com a expulsão do Vidalba do Cruzeiro aos 16 minutos, o Vidalba já tinha cartão amarelo do primeiro tempo. No segundo tempo, fez a segunda falta passiva de cartão amarelo, tomou o vermelho. Aí veio a reação do Galo, né? Aos 32 minutos do segundo tempo, Vitor Hugo deixou tudo igual. E quando parecia.
0: Dois lances
1: sensacionais.
0: Bonitos.
1: E quando parecia que ia para as penalidades, aí de fora da área, o Fred, aos 42 minutos, acabou fazendo o gol da virada aí, dando números finais à partida, 2-1 para a equipe do Atlético.
0: Porque esse clássico Atlético e Cruzeiro e Atlético, sim, em Minas Gerais, é o Bavi na Bahia.
1: Isso.
0: É o Flamengo e Vasco no Rio de Janeiro, é Corinthians e São Paulo em São Paulo, então são clássicos, Santa Cruz e Sport em Recife, então além de eles estarem disputando essa vaga na Copa do Brasil, é realmente um clássico. Agora, Gerson chegou a jogar no primeiro
1: jogou nos dois tempos. E assim, né, Ari Moura, querendo ou não, pro Atlético é um alívio, né, a revanche, porque no ano passado, na mesma fase de Copa do Brasil, o Atlético foi eliminado perdendo os dois jogos por 2-0, né, e ontem também foi aniversário do técnico do Atlético, então foi um presente pra ele, e aí agora o Atlético, querendo ou não, vai enfrentar o Grêmio Internacional, que jogam amanhã,
0: mas tem hoje
1: tem mais, lembrando que o Cruzeiro é o maior campeão da competição e se despediu.
0: São seis, né?
1: Hoje tem mais duas vagas em disputa, né? Às 9:30 da noite

0: Inverteu o placar de 1-0 sofrido no Rio de Janeiro.
1: Vou torcer pelo Vitória.
0: É, também, o único baiano na competição pode chegar aí à semifinal. E no Brasileirão tem rodada. Tem, que é o Flamengo e Mirassol se enfrentam hoje pela quarta rodada.
1: Mas aquele jogo atrasado.
0: Isso.
1: Aí o Flamengo pode igualar o Palmeiras.
0: Pode diminuir para um ponto.
1: Ah, um ponto, é porque tá 4 pontos.
0: 4 pontos. Se vencer, diminui para um ponto, tem um confronto direto lá para frente, que é o que visa o Flamengo nesse duelo aí buscando o título do brasileiro. Flamengo e Mirassol se enfrentam às 7:30 da noite no estádio Maracanã.
1: Vai ser no Maracanã.
0: E nós vamos falar também rapidinho aqui pra gente fechar, que é a questão do retorno desses dois jogadores de Flamengo e Botafogo, que é o Gonzalo Plata e o Matheus Martins, né? Eles vieram porque o Dínamo de Moscou alegou que eles não passaram nos exames médicos. O Flamengo e o Botafogo contestaram, inclusive tentam acionar a FIFA e a Justiça contra o Dínamo de Moscou, que segundo as duas equipes, dois clubes cariocas, ambos jogadores estão em perfeitas condições de jogar. E o Flamengo que fica naquela onda, né? Porque trouxe o substituto para Plata, que inclusive é banco pro Plata na seleção equatoriana, que é o novo contratado agora, que é o Antony Valencia, né? E aí agora, dois jogadores contratados, de qualquer forma o Flamengo vai ter que segurar o Plata mais um pouquinho aí.
1: Rapaz, eu recebi uma foto aqui do lado da Casa Rosa em Itacaré. Nossa, mãe, com as redes aqui, viu, Carla? Show de bola a foto aqui, viu? Olha, se você puder curtir essa pousada em Itacaré, aproveite esse final de semana prolongado que vale a pena. Lembrando mais uma vez, logo mais às 18h30, missa de sétimo dia do nosso querido e saudoso Tico Torres. Os familiares, os irmãos estão convidando a todos para a missa que será celebrada logo mais às 18h30 no Santuário de Nossa Senhora da Conceição, aqui na Avenida Rio Branco. Diga.
0: Última informação do esporte, que tem Copa AABB, e quem tem trazendo um recadinho rapidinho é o Catra para falar com a gente.
1: É, Catra, tá aí, vamos lá.
0: Boa tarde, Catra.
2: Fala, John Oliveira. Hoje nós temos rodada aqui na Arena ABB pelo campeonato da Copa ABB 2026. Pelo aberto, o primeiro jogo, Itália versus Argentina, Argentina estreando. E no segundo jogo, Portugal versus Espanha. Duas equipes que já estrearam no campeonato, mas fazem um jogo muito importante hoje, tá? Ao vivo a partir das 19h, aqui pela TV ABB, no canal do YouTube.
1: Ah, TV ABB. Eu vou ficar ligado no computador, na TV ABB e na televisão assistindo o jogo do Flamengo.
0: Isso.
1: Então, não é isso? Então, a pedida. Então, olha ele aí, ó. Chegou, dei farinha pra animar. Hoje tem carreata, hoje tem mais carreata, pronto, da Baixa do Bonfim, Opa, dei um abraço pra você, viu, meu irmão? Valeu, John.
0: Valeu, um abraço pra você, até amanhã.
1: Vamos marcar um feijão, viu?
0: Vamos
1: marcar.
0: Todo mundo, tem que ser
1: JR,
0: todo mundo.
1: Mais alguma coisa?
3: Por enquanto é só, até amanhã.
1: Boas-vindas aí ao Gabriel de Moura, já tá trabalhando lá na Imbaía com toda a galera. Aos aniversariantes hoje, o nosso parabéns, e a gente deseja aí tudo de bom nesse final de tarde para vocês.
4: Enfim, por hoje é só. E boa sorte.
5: Diga aleluia, não esquece, diga.
4: E aleluia.
5: Diga amém, imitando Maria Bethânia.
4: Amém.
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2: No Abrindo a Bíblia de hoje eu quero falar sobre a lei da união. Gente, família, casal, precisa estar unido diante de Deus. A Bíblia diz: portanto, deixará o homem seu pai e sua mãe e se unirá à sua mulher. A raiz da palavra se unir quer dizer estar junto por esforço. José e Maria, pais de Jesus, quando eles voltavam de Jerusalém, eles esqueceram Jesus em Jerusalém. E no meio da viagem, um lembrou do outro. Zé falou com Lia: ô Lia, cadê Jesus? Lia falou com Zé: eu não vi não, Zé. Jesus não estava contigo? Daqui a pouco descobriram que Jesus não estava na viagem. Os dois desceram juntos, de mãos dadas. Voltaram para Jerusalém juntos, numa situação difícil, no deserto, para encontrar Jesus no templo e levar Jesus para casa, que era submisso a eles em tudo. Observe que José e Maria não ficaram se culpando um ao outro, mas eles se uniram para sair de uma crise, para resolver um problema. Então, se você quer resolver um problema em família, quanto mais você se fica desunido, pior será para você encontrar uma solução. Se liga aí.
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0: Muito boa tarde pra você que tá curtindo e ouvindo o som da melhor, curtindo a sua 89,7 GQFM. Depois de ficar bem informado com a Ari Moura comunicando, a partir de agora estou chegando pra começar aí a sua tarde musical. Vamos juntos até as 16h aqui na melhor. Piscite, cheguei!
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Muito bem, a partir de agora tá começando para você o Super Tarde, na tarde mais gostosa do seu rádio. Hoje, quarta-feira, 2 de setembro de 2026. Quero desejar para você uma quarta-feira de paz, amor, alegria e, claro, de muita música aqui no Sono Melhor, viu? Vamos juntos até as 4 da tarde. Lembrando que daqui a pouquinho tem tudo sobre o mundo dos famosos. Nós quatro te contei. Ainda hoje você vai participar junto com a gente aqui da nossa programação. No Alô da Melhor, às 3 da tarde, você mandando o seu áudio, pedindo a sua música e mandando aquele boa tarde especial para quem você gosta, né? 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Vamos juntos então, bora curtir, aumenta o volume aí.

0: Super Tarde. Você curtiu o Dilzinho? Piquenique aqui no Som da Melhor. Nessa tarde super especial de quarta-feira. Manda um boa tarde pra ela que tá curtindo aí, né? Sarinha, tá ouvindo o Som da Melhor. Sarinha, meu amor, beijo pra você, querida. Tudo de bom, viu? Obrigado pelo carinho aí da audiência. Ela gosta de Dilzinho. Essa foi especialmente pra você, Sarinha. Obrigado, viu? Tá aí curtindo a nossa programação. Vou pro rápido intervalo. Daqui a pouquinho eu volto trazendo pra você o nosso primeiro Te Contei de hoje. Aqui na sua GQFM. Nessa tarde maravilhosa. Tá apenas começando, viu? Volto já já.
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0: nessa tarde maravilhosa de quarta-feira, você curtindo a nossa programação. Vamos juntos, Vicente, voltei!
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0: Tô falando pra você o super tarde na tarde mais gostosa do seu rádio. 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Daqui a pouquinho tem mais Te Contei e ainda hoje tem para você. Tem para você o Alô da Melhor, a sua participação. Mas vai mandando aqui seu recadinho, escreva aqui pro nosso WhatsApp 8846-1549. Fica à vontade.

0: 6:06, agora tem Zé Neto e Cristiano, cadeira cativa. Boa tarde.
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0: fica esquecido aqui no som da melhor. Nessa tarde super quente de quarta-feira, você curtindo a nossa programação, obrigado pelo carinho. Mandar um abraço especial pro pedreiro Muchacha, trabalhando e ouvindo a melhor. Alô, Muchacha! Abraço pra você, querido, obrigado pelo carinho da audiência, né? Aí na obra, com o radinho ligado, curtindo o som da melhor. Obrigado pelo carinho. Um abraço pra você, grande pedreiro Muchacha. Valeu, volto daqui a pouquinho, trazendo muito mais sucesso pra você, trazendo mais um Te Contei no som da melhor.
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2: Agora 2:34 aqui na sua GQFM, de volta com o

0: 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Vamos lá então falar, né, do fim do casamento do Luciano Huck e Angélica, exposto por Shaline Grazik. Isso, a revelação ocorreu durante a participação no programa Chupim. Durante a entrevista ao programa Chupim, da Rádio Metropolitana FM, a vidente Shaline Grazik tirou as cartas e comentou sobre o futuro do casal Angélica e Luciano Huck. Ao vivo, Shaline expôs que o fim do casamento de Luciano Huck e Angélica vai acontecer. Abre aspas para falar dela. Eles vão anunciar uma separação por causa de... Aí ele não falou, né? Eu vejo eles fazendo um texto e vejo bem certinho no final do texto dois coraçõezinhos, né? E ela, Angélica, explicando a situação, contou ela diante das câmeras. Abre aspas para a fala dela. E ela está com problemas em questão de se entender com algumas pessoas onde ele trabalha. Algumas discordâncias e eu vejo um comunicado, então muita bomba aí nos próximos dias, ainda afirmou, deixando os apresentadores da atração boquiabertos. No entanto, vale afirmar que não existe nenhuma crise evidente no relacionamento de Angélica e Huck, e os dois estão juntos há mais de 20 anos. Por sinal, sempre quando aparece publicamente, eles mostram que o amor e a união segue intensamente. Vamos ficar atento aí, viu? Cenas dos próximos capítulos. Será que vai rolar o fim do casamento de Luciano Huck e Angélica? Vamos nessa, vamos ficar atento.
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0: 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Você curtiu Luan Santana, Olho Marrom. Agora vamos falar do cartão de todos nessa tarde super especial. Então, boa tarde, pastor. Boa tarde, boa tarde.
1: Boa tarde, tarde ensolarada, muito especial com Ney Farinha. Tudo bem, Ney?
0: Tudo bem, pastor.
1: Graças a Deus, obrigado pela abertura. Estamos aqui com a Gabi e a Adriele para falar, Ney, de saúde, falar de coisa boa. É, precisamos cuidar da saúde todos os dias com esse calor, gente. Olha aí, cuidar das. Beba água, viu? Gabi, como é que nós estamos com o cartão de todos para esse mês de setembro, Gabi?
2: Boa tarde, pastor. Boa tarde, Ney Farinhas. E a todos os ouvintes do 89,7. Pastor, esse mês de setembro, né, que seja um mês abençoado. Como a gente sempre vem falando todas as quarta-feiras, né, sobre o cartão de todos, é o nosso maior cartão de desconto hoje na área da saúde. E aquele cartão, pastor, que não tem carência, né, que hoje justamente a gente precisa cuidar da saúde. A gente precisa de um cadastro, de um cartão que realmente você consiga realizar a consulta de imediato, exame, o que você precisar.
1: Tem coisa que não dá pra esperar, né?
2: Não dá pra esperar. Hoje mesmo eu tava no centro, né, uma cliente falou assim: eu tô precisando fazer um preventivo, eu consigo fazer? Eu falei: consegue fazer dessa semana. Então, nosso cartão de todos, ele é o maior beneficiado justamente nessa área, por ser um cartão que você pode marcar qualquer consulta hoje mesmo, exames, procedimento feito na nossa clínica. Lembrando que nós temos um setor odontológico, né? Avaliação totalmente gratuita, consultas no valor de R$30 a R$40, demais especialidades. 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
1: Falando de odontologia, Gabi e a
3: Adriele
1: vai falar já. Eu tô fazendo lá um tratamento que eu fui ver fora, dava mais de R$2.000. Eu vou gastar 700, estourando R$800.
2: É isso, pastor.
1: Vou fazer um clareamento, fiz manutenção.
2: É porque nessa parte a gente dá até 70% de desconto.
1: Eu tô falando eu aqui que sou cliente de lá, já comecei semana passada, hoje. Lá, tá marcado para mais ou menos 16 horas, estarei por lá. Um tratamento que era mais de R$2.000, vai sair por 800, estourando aí R$900, menos da metade
2: menos
1: do preço.
2: Menos da metade do preço.
1: O odontológico.
2: Isso aí.
1: E uma equipe totalmente profissional mesmo que está lá para servir, né?
2: Ô, pastor, e a saúde, né? Hoje tá difícil, eu trago como exemplo direto. O povo tá dormindo nos locais para poder marcar exame. 3 horas você passa na porta da Seragi, o povo tá lá para esperar.
1: Sim.
2: E quando chega, pastor, a cota acaba. Agora é assim, eles falam que é cota, né? Nem mais senha.
1: Entendi.
2: A cota acaba com 15 pessoas.
1: A demanda é grande, né?
2: A demanda é grande, entendeu? E o nosso cartão de todo tá justamente por isso. Hoje, com a adesão totalmente gratuita na conta de energia, né? Você
1: certo.
2: Só paga a próxima mensalidade na sua próxima leitura ainda.
1: Ah, é?
2: No cartão de crédito, cartão de débito, você paga somente R$66,80 o primeiro mês. A partir do segundo mês é só a mensalidade, que é
1: R$33,40.
2: E ainda podendo colocar seis pessoas. Seu cadastro.
1: Muito bem. E você, o que tem a dizer?
3: Boa tarde a todos os ouvintes, né, da rádio, ao pastor, né? E hoje nós estamos aqui para falar, né, do cartão de todos, no qual toda quarta-feira, né, já tem vindo aqui falar sobre o cartão de todos. E hoje, né, eu quero frisar a importância também, além da área da saúde, o cartão de todos também tem o Refuturiza, que é o curso, né, Refuturiza, com mais de 1.300 cursos, no qual auxilia, ajuda pessoas aí que querem fazer cursos com valores acessíveis. E hoje, né, na quarta-feira, inclusive, tá com valor muito bom, né, R$4,99 a primeira mensalidade dos cursos do Refuturiza e também R$14,99 nas próximas mensalidades, e pode ter acesso a mais de 1.300 cursos.
1: Meu Deus, para juventude, para todo mundo.
3: Isso, para todas as áreas, inglês, espanhol, cursos, por exemplo, de manicure, né, quem quer se aperfeiçoar também.
1: É uma profissão.
3: Isso. Então, mais de 1.300 cursos, e quem tem um cartão de todos consegue estar fazendo esses cursos. E além do mais, são vídeo aulas, né, não é coisa escrita, vídeo aulas, professores excelentes também, tem avaliação final e tem certificado também.
1: Muito bem, está aí. Então vamos passar o telefone, Gabi, de mais informações para essa grande audiência da GQFM, a rádio que tem o nome da nossa cidade Sol, né? Ó, nossa cidade bonita. GQFM, agora o programa Ney Farinha. Antes eu pensava que era Ney Farias, é Ney Farinha, né? Que nos recebe tão bem aqui na tarde de hoje. Qual o telefone, Gabi?
2: O meu, Gabriela, né? Você fala diretamente comigo, é o 73991336679. 73991336679.
1: Eu quero saber se tem algum chamariz pra quem ligar agora.

0: avaliação.
1: Gratuita.
0: E gratuita. Então, você que tem interesse em fazer o cartão de todos comigo, me chame aí pra saber mais informações. Que aí eu vou falar o segredo, né? Que ah, agora então é segredo.
1: Tá, bom, segredo. Tá aí, gente. Estamos finalizando a nossa participação aqui. Mas falando do cartão de todos, o cartão da saúde, o cartão pra você ter acesso a clínico geral, oftalmologia. Fala aí, Gabi. Pediatria.
0: Pediatria, ginecologista.
1: Muito bem. Dermatologista,
0: né? Dermatologista, reumatologista,
1: muito
0: né?
1: Muito bem.
0: O povo tá muito procurando.
1: Muito bem.
0: Muitas especialidades a gente tem, viu, gente? E lembrando que ele é nacional. Se você for pra Salvador, eu mesmo vou estar viajando pra Salvador amanhã.
1: Certo.
0: Se eu quiser usar o cartão de todos lá em Salvador, eu posso usar.
1: Vitória da Conquista, que eu
0: Vitória
1: já vi.
0: Vitória da Conquista, Ilhéus, Itabunas.
1: Muito bem.
0: São Paulo, em todo lugar você consegue ser assistido pelo cartão.
1: Qual o telefone
0: de todos,
1: então, minha amiga?
2: 73982259543.
1: Você falou muito rápido,
2: bem devagarzinho, né? 73982259543.
1: Muito bem. Ô, gente, ou então entra aí no Instagram, cartão de todos que é, né, isso, Gabi?
0: Isso.
1: Telefone, Gabi.
0: 73991336679.
1: Muito obrigado, Gabi. Algo mais?
0: Só isso, pastor.
1: Podemos finalizar. Obrigado,
0: podemos.
1: Ney Farinha.
0: Obrigada,
1: sucesso,
0: Ney.
1: Meu irmão.
0: E até dos ouvintes, da 89,7 estrada.
1: 10 horas da noite, eu tô aí acordando todo mundo. Amanhã, cartão de todos na cidade de
0: Iramaia. Você aí que é ouvinte de Iramaia, se vê os verdinhos, viu, pastor? Se vê os verdinhos lá no meio da rua, não se assusta não, que é nós, do cartão
1: então
0: de todos
1: tá
0: que é.
1: Tá bom, esse verdinho tá liberado.
0: Tá.
1: Esse outro não estaria não. Obrigado, Gabi.
0: Obrigado,
1: valeu,
0: pessoal.
1: Ney.
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curtiu, Natanzinho Lima e Leonardo, um sonhador aqui no Som da Melhor. Nessa tarde super especial de quarta-feira, você curtindo a nossa programação. Obrigado pelo carinho da audiência, viu? Depois do intervalo, tem pra você o Alô da Melhor, a sua participação, você gravando o seu áudio e mandando aqui pro nosso WhatsApp 8846-1549. 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

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Já já eu volto trazendo para você o Alô da Melhor, a sua participação.

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1: A Jequié FM 2:57.
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1: 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Na sua GQFM, agora 3:04, boa tarde pra você, direto da redação. É com você, Souza Andrade.
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3: A ACM Neto lidera a disputa ao governo da Bahia com 49,8% contra 44,4% de Jerônimo. Jequié cedia o primeiro encontro de frescobol da região.
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3: Acaba de ser divulgado o resultado da mais nova pesquisa eleitoral para o governo da Bahia, feita pelo Instituto Futura Inteligência, contratada pelo site Política Livre. A ACM Neto aparece com 49,8% das intenções de voto ao governo, enquanto Jerônimo Rodrigues aparece com 44,4%. Para o Senado, Rui Costa lidera com 49,7%, Jacques Wagner vem em seguida com 38,9%. Na sequência, Coronel 25,6% e João Roma 24,5%. Para presidente da República, Lula 52,5%, Flávio Bolsonaro 29,4%, Caiado 3,4%, Rui Costa Pimenta 2,5%, Renan Santos 2,4%, Augusto Cury 1,7% e Romeu Zema 0,4%. Em caso de um possível segundo turno, a ACM Neto venceria com 50,4%, enquanto Jerônimo ficaria em segundo lugar com 46,6%. A pesquisa ouviu 1.000 pessoas em 214 cidades baianas no intervalo entre 24 e 26 de agosto por telefone. A margem de erro é de 3,1% para mais ou para menos. O levantamento foi registrado no Tribunal Regional Eleitoral da Bahia. Jequié sediou no último fim de semana o primeiro encontro de frescobol de Jequié e região. O evento foi realizado no último fim de semana nas quadras poliesportivas e de frescobol da Praça Professor Firmo Nunes de Moraes, conhecida popularmente como a Praça do Viveiro. Além de atletas de Jequié, o evento reuniu também atletas de Salvador e Piauí, Ilhéus e Porto Seguro.
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0: no nosso WhatsApp 98846-1549. A partir de agora. 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
1: 3:08 aqui na sua GQFM, até as 16h rola pra você o alô da melhor, a sua participação, vai gravando o seu áudio, mandando aqui pro nosso WhatsApp 8846-1549. Daqui a pouquinho eu quero te ouvir, viu?

0: 10h11 na sua GQFM, você curtiu João Gustavo e Murilo, com a participação especial do El Grelo, postinho de gasolina, aqui no Som da Melhor. Manda uma boa tarde aqui pro Lula do Caldo de Cana, que está na feirinha do Joaquim Romão, mandando alô especial pra sua irmã Laís, né? Da salada de frutas, valeu, valeu, valeu, valeu, valeu. É, e chegando aqui agora o Felipe, fala comigo, Felipe, boa tarde.
1: Boa tarde, boa tarde.
0: Boa tarde.
1: Meio farinha, minha potência.
0: E aí, minha potência?
1: Tudo bem, meu irmão?
0: Tudo bem.
1: Estou aqui no Jardim Dourado, escutando aí o Super Tarde da GQFM, escutando o poderoso Pintombo, meio farinha. É Felipe que está falando, meu irmão.
0: Valeu, Felipe.
1: Hoje eu quero escutar a música aí de Nadson, o Ferinha. Cadê certo. Seu namorado, moça?
0: Cadê seu namorado?
1: Não.
0: Valeu, irmão. Um abraço pra você. Manda um abraço também pro tio Rei, que tá na escuta, tia Regina, né? Um abraço especial pra toda a turma do projeto social Matheus Chaves. Ontem realizamos aí o 8º festival de tortas doces e salgadas em fatias. Foi um sucesso total. E o projeto social Matheus Chaves quer agradecer de coração a cada um de vocês que estiveram ontem lá na Praça Rui Barbosa, né? Começou 16h e se estendeu, foi bacana demais, bom demais. Queremos agradecer também a todos que fizeram as doações das tortas, doces e salgadas. Um abraço especial, que Deus continue abençoando a vida de cada um de vocês, viu? E você que passou por lá aqui, né? Parou, que comprou e ajudou aí, muito obrigado, que Deus continue abençoando também, viu? Todo o projeto social Matheus Chaves agradece de coração e agradece também aqui a Rádio GQFM, que foi parceiro, o Ari Moura, Lucas França, toda a diretoria aqui da rádio, né? Todos que se empenharam aí nesse 8º festival de tortas doces e salgados em fatias

toda a família, né, do Matheus, que se fizeram presente ontem lá também, lá na Praça Rui Barbosa, no 8º Festival de Tortas Doces e Salgadas. Até o ano que vem, viu? Ano que vem tem mais. Com fé em Deus.

0: mandando pra você o valor da melhor, a sua participação. Você vai gravando o seu áudio aí, mandando aqui pro nosso WhatsApp 8846-1549. Fique à vontade. Daqui a pouquinho tem ele, viu? Léo Santana, o danadinho, no sucesso GQFM.
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1: Na GQFM 3:31.
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ser o nosso último te contei de hoje. 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Vamos falar da defesa de Joelma, que se pronunciou após polêmica de dívida em condomínio. Pois é, o imóvel, né, está no nome de Chimbinha e possui dívida desde dezembro de 2025. Nesta terça-feira, a defesa, ontem, né, terça-feira, dia 1º, a defesa de Joelma esclareceu a situação da mansão da propriedade da cantora no Pará. O imóvel está sob a posse de Cleidivan Almeida Farias, nome de batismo de Chimbinha, e possui uma pequena dívida desde dezembro de 2025. A propriedade na região metropolitana de Belém foi alvo de disputa entre o ex-casal após a separação. A assessoria da artista explicou que o imóvel possui apenas uma dívida de R$ 1.640,86, referente ao mês de dezembro, né? De 2025, que segundo a equipe jurídica deve ser paga por Chimbinha, já que no período citado o mesmo estava sobre a posse do imóvel na qual permanece até o momento. Ainda segundo a nota enviada à reportagem, foi esclarecido que o suposto débito de R$ 697.254,68 é inexistente e se trata do valor da causa judicial do processo de litígio entre Joelma e Chimbinha e que já chegou ao fim. Esse valor esse é o valor da causa de demanda judicial já extinta em que litigaram Joelma e Cleidivan, que tramitou sobre segredo de justiça, afirmaram. Joelma e Chimbinha se separaram em 2015, após 18 anos de casamento. Juntos, eles faziam parte da banda Calypso, que alcançou sucesso nacional e internacional com o ritmo paraense. O fim da relação foi embalado em polêmicas. A cantora relatou ter sido vítima de agressões físicas e verbais durante o relacionamento. Esse é o nosso último te contei. Daqui a pouquinho tem ele, Léo Santana, o Danadinho.

0: Despertarte de hoje. Um grupo menos é mais. Champagne. Vamos ficando por aqui, volta amanhã, logo depois do Aribora comunicando. E ele tá chegando aí, o danadinho, viu? Uma ótima tarde pra você, obrigado pelo carinho e até amanhã, se Deus quiser, e eu já fui!
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2: Agora 3:51, boa tarde.
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2: 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Boa tarde pra você, é hora de notícias, direto da redação, Souza Andrade.
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4: Saudado Gilvan assume interinamente presidência da Câmara de Vereadores. Justiça baiana possui mais de 19 mil processos pendentes de crimes contra a vida no Tribunal do Júri.
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4: Justiça da Bahia esclareceu nesta terça-feira pontos que haviam gerado dúvidas após o julgamento do processo envolvendo a presidência da Câmara Municipal de Jequié. Ao analisar os embargos de declaração apresentados pelo presidente Emanuel Campos Silva Tinho, o relator, desembargador Ricardo Regis Dourado, delimitou o alcance da decisão anterior e deixou claro que o afastamento judicial alcança exclusivamente Tinho no exercício do cargo de presidente da mesa diretora. A decisão esclarece ainda que os demais integrantes da mesa diretora eleitos em janeiro do ano passado não foram automaticamente afastados. Desta forma, segue a ordem de substituição previsto na legislação local. O primeiro vice-presidente, Gilvan Souza Santana, vereador Soldado Gilvan, assumiu interinamente a presidência da Câmara Municipal de Jequié, ato formalizado na sessão ordinária desta terça-feira. O Tribunal de Justiça entendeu que o vereador Tinho não poderia ter sido reconduzido à presidência da Câmara em janeiro do ano passado, já que ele havia sido presidente 4 vezes antes. A Justiça Local e o Ministério Público de Jequié entenderam que não houve nenhuma irregularidade. Já o Tribunal de Justiça teve outro entendimento. O Estado da Bahia possui mais de 19 mil processos de crimes contra a vida pendentes de julgamento no Tribunal de Justiça da Bahia. O número aponta para o maior engarrafamento judicial do país em processos desse tipo. Os dados são registrados pelo painel Justiça em Números do Conselho Nacional de Justiça, atualizados recentemente. Em todo o Brasil, são mais de 203 mil processos pendentes no Tribunal do Júri. Além do Tribunal de Justiça da Bahia, lideram os índices de pendências os tribunais de Pernambuco, Rio Grande do Sul e São Paulo.
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Vamos lá, galera, muito boa tarde pra você. E aí, tudo beleza? Tudo certinho? Tudo tranquilo? Tô chegando a partir de agora, hein? Tem o Danadinho, tem Léo Santana ao vivo aqui, ó.

2:04, 4:04, boa tarde pra você. E aí, tudo certinho, tudo legal? Tô chegando a partir de agora, hein? Tem Léo Santana ao vivo até as 7 da noite, de agora até as 6. Tem sucessos às 18 horas, às 6 tem a hora de Maria com Lucas França, depois tem um forró bodó da melhor. Tarde gostosa, quarta-feira, hoje dia 2, hein, gente? Dia 2 de setembro do ano 2026. Tá todo mundo ligado na melhor, tá todo mundo ligado aqui na GQFM, no oferecimento Esquina Music, a melhor balada pra você curtir com a sua galera. Então, a partir de agora, só sucessos.

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0: 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Sobras de Matar de Saudade, Paralamas do Sucesso, Lanterna dos Afogados. Nessa tarde quente. Tarde quente de quarta-feira, hein? Dia 2 de setembro do ano 2026. Estamos no inverno, o inverno mais quente de todos os tempos. Não tá parecendo inverno aqui em Jequié, não. Um abração pra grande Jairo, meu irmãozão, grande Jairo Mota. Alô, Jairão! Toda a galera aí do Lava Rápido Sol, né? Lava Rápido Estética Automotiva, hein? Vai dar um grau no carro, já sabe, viu, gente? 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Alô, Jairão! Um abração pra toda a galera aí trabalhando, jogando e vindo e curtindo a nossa programação. Eu volto já já, é rapidinho. Vem aí o Axézinho, dia 12, lá na ABB, Alexandre Peixe, Grupo Novo Jeito, DJ Lázaro também, vai ser bom demais, hein? Vai ter sorteio de ingressos pra você aqui na programação da GQFM. 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Manda aí o seu nome completo pra você concorrer a pulseira pra curtir a Renatinho aí fazendo um showzaço, tocando Titãs e Cazuza sábado na Toca do Raul. 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Vai ser bom demais. Eu volto já já, é rapidinho, 739-8846-1549, hein? Vale a sua participação aqui, né? Deixa o seu nome aí e boa sorte no sorteio pra você curtir esse showzaço do Renatinho em banda, tocando somente Titãs e Cazuza. 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
0: Hora certa, 4:34.
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2: Jequié FM, agora 4:36, 4:36. 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
2: Valeu, abração pra toda essa galera massa aí do Economart. 4:38, eu volto já já.
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2: Olá, gente, de volta aqui na programação da melhor, ótima tarde pra você de quarta-feira. Gente, que calor é esse, hein? Como diz o Bel Marques, que calor é esse? Vai derreter, tá quente demais. E a GQFM tocando só sucessos pra você aqui, ó.

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0: Pra você, o som do Vitinho Imperador na sua GQFM Beira Mar, na 3 é Vaqueiro, passou por aqui Valverde ainda, Simone Mendes, só as melhores pra você. Só sucessos, hein? Até às 6. Às 6 tem a hora de Maria com Lucas França, depois tem um forró bodó da melhor, aquele forrozinho gostoso pra começar a sua noite de quarta-feira. Eu volto já já, é rapidinho.
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0: Hora certa, 5:04.
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0: GQFM, a dona do primeiro lugar, 5:13, boa tarde pra você. Agora é hora de notícias, direto da redação, Souza Andrade.
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2: Décima edição da Feliz Que É é lançada em Salvador e que é relacionada entre as cidades da Bahia que poderão ter radiação ultravioleta em níveis extremos nos próximos dias.
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2: A décima edição da Festa Literária Internacional do Sertão de Jequié, Feliz Que É, foi lançada oficialmente em Salvador, mais precisamente no Museu de Artes da Bahia, e reuniu escritores, professores, artistas, pesquisadores e representantes da comunidade acadêmica, quando na ocasião foi apresentada a programação do evento, que conta com apoio da Prefeitura de Jequié. Durante o encontro, o secretário municipal de Cultura e Turismo e curador da Feliz Que É, Domingos Ailton, apresentou o tema desta edição, que homenageia dois intelectuais baianos pelo centenário de seus nascimentos, Emerson Pinto de Araújo e Milton Santos. A Bahia deve enfrentar nos próximos dias uma forte exposição à radiação ultravioleta com índices classificados

0: entre muito altos e extremos. A previsão do Instituto do Meio Ambiente e Recursos Hídricos, INEMA, aponta que esses altos valores deverão acontecer até o próximo domingo, dia 12, principalmente em 18 cidades, entre elas Jequié. Os índices mais intensos deverão ocorrer nos municípios de Paulo Afonso, Juazeiro e Remanso. Diante deste cenário, INEMA recomenda evitar exposição prolongada ao sol, especialmente no período entre 10 horas da manhã e 4 horas da tarde. Também indicado o uso de protetor solar, chapéu e óculos com proteção contra raios ultravioleta. Uma outra recomendação importante diz respeito à ingestão frequente de água.
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4: Vamos lá, gente, de volta aqui na programação da sua GQFM. Muito boa tarde pra você. No comando tem Léo Santana, o Danadinho até às 7 da noite, aqui, ó.
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4: Minutos, virando mais uma hora de sucessos pra você. 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

16 do som da dona do primeiro lugar, Thiaguinho com Negra Lee, passou por aqui Pablo e ainda Xande de Pilares, só sucessos da nossa programação, tá valendo a festa mais gostosa do seu rádio, tá todo mundo ligado aqui na melhor.

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2: Olá, galera, só pra conferir, 5:38, 5:38 no som da dona do primeiro lugar. Ótima tarde pra você curtindo a nossa programação.
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0: 5h45 do som da dona do primeiro lugar. Eu volto já já trazendo mais sucessos aqui, ó.
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4: No Abrindo a Bíblia de hoje eu quero falar sobre a lei da união. Gente, família, casal, precisa estar unido diante de Deus. A Bíblia diz: portanto deixará o homem seu pai e sua mãe e se unirá à sua mulher. A raiz da palavra se unir quer dizer estar junto por esforço. José e Maria, pais de Jesus, quando eles voltavam de Jerusalém, eles esqueceram Jesus em Jerusalém. E no meio da viagem, um lembrou do outro. Zé falou com Lia: ô Lia, cadê Jesus? Lia falou com Zé: eu não vi não, Zé. Jesus não estava contigo? Daqui a pouco descobriram que Jesus não estava na viagem. Os dois desceram juntos, de mãos dadas. Voltaram para Jerusalém juntos, numa situação difícil, no deserto, para encontrar Jesus no templo e levar Jesus para casa, que era submisso a eles em tudo. Observe que José e Maria não ficaram se culpando um ao outro, mas eles se uniram para sair de uma crise, para resolver um problema. Então, se você quer resolver um problema em família, quanto mais você fica desunido, pior será para você encontrar uma solução. Se liga aí.
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1: Agora faltam 8 minutos, 8 para as 6. Daqui a pouquinho tem a Hora de Maria com Lucas França.
2: E a gente tava no grupo da família quando meu irmão cantou uma música que me despertou uma coisa incrível. Uma saudade, aquela nostalgia configurada em uma música. E eu resolvi colocar ela no nosso CD, porque eu tenho certeza que vai eternizar para nossa família e para quem tem uma grande saudade. Lady Laura, por favor.

Giga FM, a dona do primeiro lugar, agora 5h58. Aí o som do Panda, Eu Te Seguro, pra fechar muito bem o sucesso de hoje. Volta amanhã, amanhã é quinta-feira já. Meu Deus do céu, passa rápido demais a semana, hein, gente? Pois é. 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Vem aí agora a Hora de Maria, na sequência tem o Forró Bodó da Melhor, tem 7, tem Léo Santana ao vivo.

Virgem Maria, cheia de fé, ensina-nos a crer para fazer de nossa vida a resposta que nos pede a cada instante a palavra do Senhor. Virgem Mãe de Deus, ensina-nos amor, que saibamos implantar em nosso mundo o reinado de teu filho, que se baseia no amor. Nosso trato com Maria nos leva infalivelmente ao trabalho com Deus Pai, com quem ela compartilha a fecundidade, com Deus Filho, que se entregou a ela sem reservas, com Deus Espírito Santo, que a encheu de seu amor. Orar à Virgem é tratar com Deus, com esse Deus uno e trino, que enche totalmente seu imaculado.

hoje que é. Estamos unidos para a saudação do Ângelus. Gente, hoje é quarta-feira. Aqui é o Lucas França. E neste momento está sendo formada em todo o território nacional a Cruzada do Amor Divino. Vamos agora colocar um copo com água sobre a mesa. E nesta água será depositada uma gotinha de luz, de paz, muita saúde e prosperidade para você e toda a sua família. Reze comigo agora. Reze com Lucas França, da GQFM, a oração da Ave Maria. Ave Maria, cheia de graça. O Senhor é convosco. Bendita sois vós entre as mulheres. Bendito é o fruto do vosso ventre, Jesus. Santa Maria, Mãe de Deus, rogai por nós, pecadores, agora e na hora de nossa morte. Amém. Ó Jesus, que dissestes: pedi e recebereis, procurai e achareis, batei a porta e ela se abrirá. Por intermédio de Maria, vossa Mãe Santíssima, eu bato, procuro e vos rogo, que seja a minha prece atendida. Ó Jesus, que dissestes: tudo o que pedires ao Pai em meu nome, ele atenderá. Por intermédio de Maria, nossa Mãe Santíssima, humildemente rogo ao nosso Pai, em vosso nome, que minha oração seja atendida. Ó Jesus, que dissestes: o céu e a terra passarão, mas a minha palavra não passará. Por intermédio de Maria, nossa Mãe Santíssima, confio que minha oração seja ouvida neste momento em que vamos proclamar: meu bom Jesus da Lapa, abençoai-nos! Vamos todos juntos beber desta água, em nome do Pai, do Filho e do Espírito Santo. Amém. Tenham todos uma boa noite. Continue aí, na melhor. Aqui é GQ. E o Lucas França volta amanhã, se Deus quiser. Até lá.

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0: Vamos lá, gente, de volta aqui no Som da Melhor. Ótima noite de quarta-feira pra você curtindo a nossa programação.
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0: Começando agora o nosso forró bodó da melhor, muito forró pra você curtir aqui na nossa programação. Zap liberado 739-8846-1549. Você manda aquele alô especial, manda aquele abraço, manda aquele beijão também. Tem alguém aniversariando aí, a gente faz aqui a festa dos aniversariantes também, tá certo? Começando agora com Aviões do Forró, 6:12, boa noite.
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6h21, calcinha preta, ânsia, banda magníficos, meus aviões do forró, correndo atrás de mim pra começar muito bem o nosso forró bodó da melhor nessa noite gostosa de quarta-feira, todo mundo ligado na GQFM, até as 7 tem Léo Santana ao vivo pra toda a região, 739-8846-1549, vale a sua participação, eu volto já já, tá bom?

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8: Vamos lá, minha gente, 6h28, 6h28, sem perder tempo, vamos dançar o nosso forrozinho.
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gente, só pra conferir, 6:35, 6:35, noite gostosa de quarta-feira, boa noite pra você, tá aí curtindo a programação da GQFM, até às 7, tem Léo Santana, hein? Forró bodó na melhor, tá aí do trânsito, voltando pra casa, voltando do trabalho, pra você que tá ainda trabalhando, bom trabalho, já tá no barzinho na quarta-feira, pra galera que toma cervejinha de leve na quarta-feira, não tem? E curtindo o forró bodó da melhor para a galera da região zona rural inteira aí, sul e sudoeste da Bahia, aquele abraço especial, valeu pela audiência, hein? Essa é a GQFM estourada em toda a região. Eu volto já já trazendo muito mais pra você aqui, ó.

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melhor na sua GQFM 6:49. Até às 7 tem forró pra você aqui, ó.

0: melhor de hoje, 6h59.
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0: Vamos nessa, galera, agora 6h59, finalzinho do nosso Forró Bodó da melhor de hoje, né? Tarde, noite já, mas sexta, de quarta-feira, né? Noite gostosa de quarta-feira, metade da semana, hoje dia 2 de setembro do ano 2026, tá bom? Finalzinho do nosso encontro de hoje, a gente se encontra, né? A gente se encontra amanhã, 16h, nos sucessos, logo após Ney Farinha, no Super Tarde. Vem aí a Voz do Brasil, às 20h, tem ele, o Wellington Ferreira.
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0: Lei que determina a oferta de trombolíticos nos serviços de urgência e emergência. Pablo Mundim.
1: Hoje, a aquisição dos trombolíticos é feita pelos gestores locais e, a partir da nova legislação, o Ministério da Saúde vai definir estratégias para aprimorar essa oferta e qualificar o atendimento.
2: Preparação para o El Niño.
0: Medidas de prevenção aos efeitos do fenômeno climático foram apresentadas a gestores estaduais e municipais de todo o país. Márcia Fernandes.
3: Para lidar com os efeitos do chamado Super El Niño, estão sendo adotadas medidas nas diferentes regiões do país.
2: Atenção na hora das compras para casa.
0: Anvisa proíbe produtos de limpeza sem registro sanitário por representarem riscos à saúde. Cleide Lopes.
4: Antes de colocar um produto no carrinho, vale fazer uma conferência rápida no rótulo. Se não há identificação clara do fabricante, lote ou instruções de uso, é melhor desconfiar.
2: Hoje na apresentação, eu, Luciana Vasconcelos e Luciano Seixas.
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2: Sancionada a lei que prevê a oferta de trombolíticos para tratamento de infarto e AVC na rede de urgência e emergência do SUS.
0: Esses medicamentos podem ser usados para dissolver coágulos de sangue, os trombos, que entopem as artérias ou veias.
1: As doenças cardiovasculares são a principal causa de morte no Brasil. São cerca de 400 mil mortes por ano, mais de 1.100 por dia. Em casos de infarto e de alguns tipos de AVC, o tempo é decisivo para salvar vidas e reduzir sequelas. Com a nova lei, medicamentos trombolíticos serão ampliados na rede de urgência e emergência do SUS, incluindo as unidades de pronto atendimento, as UPAs. Segundo a médica e professora de emergências do Hospital de Clínicas da USP, Ludmila Abraão Ajar, a medida será fundamental para salvar vidas.
5: Quando nós levamos o trombolítico, que é essa medicação tão poderosa, para a população que precisa, nós estamos salvando vidas e estamos devolvendo os pais e as mães de famílias para suas casas, com uma menor ocorrência de incapacidade, de sequelas e de problemas que vão tornar toda essa família inviável para uma vida social.
1: O tratamento pode ser indicado em casos de infarto e AVC isquêmico, sempre depois da avaliação de equipe de saúde e de acordo com os protocolos médicos. No caso do infarto, o medicamento pode ser utilizado principalmente quando um procedimento mais complexo, como a angioplastia, não está disponível no tempo recomendado. A nova lei prevê medidas para melhorar a disponibilidade dos medicamentos na rede pública. O ministro da Saúde, Alexandre Padilha, destaca que hoje a aquisição dos trombolíticos é feita pelos gestores locais e que, a partir da nova legislação, o Ministério da Saúde vai definir estratégias para aprimorar essa oferta e qualificar o atendimento.
6: Vamos levar para pactuação com os estados e municípios e a lei passa a dar uma obrigação muito maior, capacidade maior de todo cidadão, da gente enquanto ministério, do gestor estadual, municipal, cobrar a implementação do que está acontecendo. E com isso a ideia é reduzir o tempo de tratamento e, ao reduzir o tempo de tratamento, a gente garantir salvar vidas em relação a isso.
1: A lei entra em vigor 180 dias após a publicação e a implementação será acompanhada por um comitê criado pelo Ministério da Saúde. Em 2025, o SUS contabilizou 292 mil atendimentos por AVC, sendo 218 mil por AVC isquêmico. Reportagem Pablo Mundim.
2: A campanha nacional de multivacinação chegou ao fim nesta terça-feira, com mais de 8 milhões de doses aplicadas em todo o país.
0: Mas fique atento, se você tem criança ou adolescente com menos de 15 anos em casa, vale dar uma olhada na caderneta e conferir se falta alguma vacina.
2: Isso porque, mesmo com o fim da campanha, a vacinação continua normalmente pelo SUS.
0: É só procurar um posto de saúde e levar a caderneta para atualizar o documento.
2: Reforçando a rotina de vacinação, mesmo que seja com uma frequência menor, deve ser mantida na adolescência.
0: Inclusive a vacina contra o HPV. E jovens e adolescentes de 15 a 19 anos que não foram imunizados na idade correta têm até 31 de dezembro para receber a dose pelo SUS.
7: A servidora pública Aline Figueiredo sempre levou a sério todas as vacinas que protegem o filho João Vitor, de 11 anos, contra doenças que podem ser evitadas. Com a caderneta completa, o João Vitor já tomou até mesmo a vacina contra o HPV. Para ela, os cuidados com a saúde vão além da porta de casa.
8: Além de desenvolver a doença, de transmitir, né? Essa, para mim, foi a grande preocupação. Se tem uma doença que está tendo controle por vacinação, por que não proporcionar isso ao meu filho? Se eu já tomei também, eu sou imunizada. Nossa, eu saí uma vacina, eu tô lá, só acho que eu sou a primeira da fila para tomar.
7: Os adolescentes têm um esquema vacinal importante a ser seguido para construir uma vida adulta saudável. A pediatra Natália Bastos alerta que a caderneta de vacinação continua merecendo a atenção dos pais de adolescentes.
9: As pessoas esquecem muito da vacinação dos adolescentes e acaba que eles ficam sem proteção. Muitas vezes a questão do levar de ano em ano já passa, os pais passam a levar os filhos na emergência e aí acaba que o médico da emergência não olha o cartão de vacina. E aí, como tem no SUS o programa de mandar mensagem para os pais, isso ajuda muito a lembrar eles que eles têm essa vacina esquecida.
7: Além da vacina contra o HPV, os adolescentes devem ser imunizados contra outras doenças. Como lembra a diretora substituta do Departamento do Programa Nacional de Imunizações do Ministério da Saúde, Ana Catarina de Melo Araújo.
10: E aí, atualizar para as vacinas da faixa etária do adolescente, que seria HPV, dengue, meningite, a meningo, a CWY. E a caderneta de vacinação em mãos, procurar a unidade básica de saúde mais próxima da residência, verificar essa caderneta de vacinação junto a um profissional de saúde da unidade básica para verificar a situação vacinal.
7: A campanha de vacinação contra o HPV para jovens de 15 a 19 anos foi prorrogada até 31 de dezembro. Com isso, quem ainda não foi vacinado contra o vírus na idade recomendada, entre 9 e 14 anos, deve procurar uma unidade de saúde para receber gratuitamente uma dose do imunizante. Reportagem Graziele Bezerra.
2: Representantes do governo federal, de governos estaduais e prefeituras estiveram reunidos na última semana para discutir ações de prevenção e resposta aos impactos do El Niño.
0: A previsão é de que esse fenômeno climático, que deve se acentuar a partir deste mês, provoque chuvas mais intensas no sul e ondas de calor e secas mais rigorosas nas demais regiões.
2: Foram feitas rodadas de reunião com gestores de todas as regiões. Hoje foi a última com representantes do Sudeste.
3: Para lidar com os efeitos do chamado Super El Niño, que deve atingir o país com mais intensidade entre este mês de setembro e novembro, estão sendo adotadas medidas nas diferentes regiões do país. No Sudeste, a previsão é de ondas de calor e atraso nas chuvas. No campo, os maiores impactos serão sentidos na produção de cana-de-açúcar e de frutas cítricas, além das pastagens. A preocupação também com o abastecimento de água, sobretudo na região metropolitana de São Paulo, de acordo com a ministra da Casa Civil, Miriam Belchior.
11: Estamos fazendo esse monitoramento junto, evidentemente, com os órgãos estaduais do Rio, de Minas e de São Paulo, para garantir aí o abastecimento nas regiões metropolitanas de São Paulo, Rio e Campinas, né? É muito importante que os governos estaduais façam a gestão de seus reservatórios para que, em caso de cenário de escassez, se estabeleça uma priorização de usos da água disponível.
3: No norte e nordeste, a previsão é que o fenômeno climático cause calor e seca prolongada nas regiões. Nesse momento, é importante que as pessoas não iniciem queimadas, ainda que controladas. É o que explicou o ministro do Meio Ambiente e Mudança do Clima, João Paulo Capobianco.
12: Evitar incêndios depende necessariamente de uma ação preventiva por parte da sociedade. Ou seja, nós não podemos, a partir deste agora, utilizar o fogo para aquelas questões que culturalmente ainda se usam no Brasil. Pôr fogo para limpar um terreno qualquer, renovar uma pastagem, colocar fogo no lixo, fazer fogueiras de lazer, inclusive.
3: Para o centro-oeste, a previsão é de atraso nas chuvas e temperaturas acima da média. Por isso, está sendo monitorada a possibilidade de escassez hídrica, principalmente no norte de Mato Grosso e de Goiás.

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1: E o Ministério faz um alerta para o cuidado com o aumento de transmissão de arboviroses, como dengue e chikungunya.
0: Sobre o assunto, eu e Mariana Jungmann conversamos com Marília Santini de Oliveira, secretária adjunta de Vigilância em Saúde e Ambiente. Vamos ouvir.
2: Secretária Marília Santini, seja muito bem-vinda à Voz do Brasil. O Ministério da Saúde encaminhou, né, um alerta aos estados e municípios sobre a possibilidade de aumento na transmissão de arboviroses, como dengue, chikungunya, em razão aí do fenômeno El Niño. Quais são as previsões e as recomendações que estão contidas nesse alerta?
3: Boa tarde, obrigada aí pelo espaço para a gente discutir esse assunto tão importante. Então, como acho que a maioria das pessoas já sabe, mas acho também que não custa a gente reforçar, que o El Niño é um fenômeno climático natural. O que está acontecendo atualmente, né, nos últimos 10, 15 anos? Ele está sendo mais frequente e mais intenso. Então, acontece um aquecimento das águas superficiais do Oceano Pacífico, e isso interfere no clima do mundo inteiro. No Brasil, que é um país bem grande, né, ele acentua tudo o que aconteceria. Então, na estação quente, fica muito mais quente. Na estação chuvosa, tem muito mais chuva, causando enchentes, deslizamentos. E no local que tem seca, fica muito mais seco, causando dificuldade de acesso, prejuízo na produção de alimentos. Uma consequência que às vezes a gente não vê tanto, porque é tudo pequenininho, né, o mosquito, o vírus, é que vetores, principalmente mosquitos, têm o seu ciclo de vida alterado pelo calor. Por exemplo, o Aedes aegypti, que é um mosquito que transmite a dengue, a zika, a chikungunya, ele nasce mais rápido. Do ovo para virar adulto, que é o que pica e transmite, é um ciclo mais rápido, então você acaba tendo mais mosquitos. E também, tanto na seca quanto na enchente, a gente tem mais criadouros desses mosquitos. Porque na seca você acaba guardando água, às vezes de forma inadequada pela falta de água, né? Então vai ter balde, outros recipientes com água. E na enchente, quando a chuva passa, ficam aquelas poças de água, que também são criadouros desse mosquito. Então é clássico que em anos de El Niño a gente tenha aumento do número de casos de dengue. Isso que está na recomendação, mandando um alerta para todos os estados e municípios, dizendo que existe a possibilidade de ter esse El Niño mais forte esse ano, e existe, com isso acontecendo, existe a possibilidade de ter mais casos de dengue. Então, é um alerta que recomenda as mesmas medidas para dengue, que a gente recomenda sempre, só que com mais atenção e com mais frequência.
0: Essas medidas recomendadas, né, sobre a dengue, falam da colaboração da população, que é fundamental nesse caso, né? O Ministério também está empenhado nessa mobilização da população?
3: Sim, é fundamental, como você disse, porque tem esses criadouros do mosquito, podem ser muito pequenos e muito perto da casa das pessoas e mesmo dentro delas, né? Então aquelas coisas que todo mundo já sabe, que a gente faz campanha todo ano: não deixe pratinho de vaso cheio de água. É a mesma, né? Seria o mesmo criadouro, né? Olha o seu quintal, veja se não há pneus, baldes, outras coisas que acumulam água. Olha atrás das geladeiras, os depósitos. Então, são as mesmas recomendações, que não acontecem sem o envolvimento da população.
2: Agora, o Ministério da Saúde, ele está fazendo aí alguma preparação também, secretária, do SUS, para aumento de casos aí de dengue, chikungunya, outras doenças também que possam ser transmitidas pelo Aedes aegypti?
3: Sim, a gente está fazendo também outras medidas para controle desse vetor, né? Que não dependem da população, dependem dos gestores. Então tem a parte da população, tem a parte do prefeito, do governador, aqui do governo federal. Então, por exemplo, aqueles larvicidas ou adulticidas que matam os mosquitos adultos ou em evolução, a gente comprou e tem disponível uma quantidade maior, testes para fazer exames laboratoriais de dengue e chikungunya. A gente também regularizou nossos estoques num nível maior. Nessa parte que você pergunta especificamente, né, para o atendimento e para o diagnóstico, a gente tem vários documentos que dizem como fazer isso, que serve para a equipe de saúde, serve para a população. Quando procurar o médico, a gente está divulgando bem mais esses documentos, fazendo vários webinários com diferentes trabalhadores da saúde, e não só dos trabalhadores do SUS, mas também da saúde suplementar, porque esses pacientes podem procurar qualquer serviço, né? Quem tem plano de saúde ou quem vai particular mesmo. Então, tem todo um trabalho voltado principalmente para educação dos profissionais de saúde e para ter a oferta dos insumos que esses profissionais vão precisar. Sais de reidratação oral,

0: teste diagnóstico.
1: Muito bem, nós conversamos com Marília Santini, secretária adjunta da Secretaria de Vigilância em Saúde e Ambiente do Ministério da Saúde. Muito obrigado, secretária, por sua entrevista aqui à Voz do Brasil.
0: Eu que agradeço.
2: Anvisa, Agência Nacional de Vigilância Sanitária, suspendeu a fabricação de produtos de limpeza na unidade da Unilever em Vinhedo, no interior de São Paulo.
1: A ação é preventiva e foi adotada após inspeção que identificou falhas de controle e monitoramento da água utilizada no processo.
2: A avaliação das evidências disponíveis até o momento não indicou contaminação sobre os lotes produzidos na fábrica.
1: Por esse motivo, não foi determinada a suspensão da comercialização, da distribuição ou do uso dos produtos já fabricados e disponíveis no mercado, nem o seu recolhimento.
2: A vistoria faz parte de outras ações integradas de fiscalização sanitária de empresas fabricantes de saneantes, uma categoria que inclui produtos destinados à limpeza, desinfecção e conservação de ambientes.
1: A Anvisa determinou ainda que 12 produtos sem registro não podem ser fabricados nem vendidos no Brasil.
2: Entre eles estão alvejantes, tiramanchas e soluções à base de percarbonato de sódio.
1: De acordo com a agência, esses produtos representam riscos à saúde e à segurança da população.
2: Saiba como evitar a escolha de itens assim na prateleira do supermercado.
3: Na hora de fazer compras, preço e marca costumam pesar na escolha, mas será que o consumidor também olha o rótulo? A servidora pública Cláudia Siqueira nem sempre faz isso.
4: Olha, eu vou confessar que eu não costumo olhar.
3: Já a aposentada Renata Mello é um pouquinho mais cuidadosa.
4: Eu costumo olhar muitas coisas de produto comestíveis, mas em produto de limpeza foram coisas assim que muito pouco tempo que eu comecei a ficar mais atenta.
3: Entre os 12 itens proibidos pela Anvisa, vendidos sem registro sanitário, estão alvejantes, tira-manchas e soluções à base de percarbonato de sódio. Antes de colocar o produto no carrinho, vale fazer uma conferência rápida no rótulo. A dica é da gerente de fiscalização e inspeção da Anvisa, Márcia Gonçalves.
5: O consumidor pode olhar ali quem fabrica o produto, onde ele é fabricado, a composição e a concentração, as instruções de uso correto desse produto, de manuseio, as condições de descarte, advertências, o que que acontece, né, num caso de uma intoxicação.
3: Um dos problemas da comercialização de produtos químicos sem autorização e sem a devida responsabilidade técnica é que não há nenhum tipo de garantia de segurança em seu uso, como explica Rodrigo Moura, coordenador da Comissão Nacional de Fiscalização do Conselho Federal de Química.
6: Quando você tem um produto clandestino, você não tem exatamente a certeza da matéria-prima utilizada nesse produto. Você não tem certeza com relação aos processos químicos que foram utilizados na concepção do produto. Você não tem informações técnicas relativas à utilização do produto. Um produto clandestino, ele é um risco para a sociedade.
3: Quem já tem em casa um dos produtos proibidos pela Anvisa deve manter a embalagem fechada no recipiente original e longe de crianças e animais e procurar a vigilância sanitária local para saber como proceder. Reportagem Cleide Lopes.
1: A lista dos produtos de origem desconhecida pode ser consultada no portal oficial da Anvisa no endereço www.gov.br/Anvisa.
2: E Luciano, agora a gente vai falar de bulas de remédios. Decifrar aqueles termos técnicos nas bulas tradicionais pode ser uma missão difícil para muita gente.
1: Para resolver esse problema e garantir acesso à informação com segurança, a Anvisa disponibiliza online, de forma gratuita, o bulário eletrônico.
2: A plataforma oferece uma linguagem mais clara para o cidadão.
7: Letras pequenas, termos técnicos, palavras difíceis. Esses são alguns dos problemas encontrados nas bulas dos medicamentos que desestimulam a população a consultar o documento. A aposentada Cleide Felipe da Silva já recorreu à internet para buscar informações. Ela conta que até se arriscou quando entendeu melhor os efeitos colaterais e suspendeu o tratamento.
8: A médica passou um remédio para eu usar por conta de colesterol alterado e eu já tenho um problema no meus rins, né? O remédio que ela me passou, me receitou, alterava mais ainda o problema nos rins. Fui lá na internet, pesquisei e vi que tinha um efeito colateral enorme com quem já tinha problema dos rins. Então eu parei por conta própria.
7: E não é só a Cleide que enfrentou os perigos de interromper um tratamento por conta própria pelas dificuldades de ler a bula. O Imar Pereira Nunes também já buscou informações sobre sintomas, tratamentos e medicamentos na internet. Mas o professor não confiou no que leu.
9: Talvez hoje seja um pouco mais fácil, mas sempre tem aquela coisa mais técnica que dificulta, né? Um pouquinho o entendimento. Eu já olhei na internet e achei que ia morrer. Chegou no médico, ele desmentiu tudo.
7: Para garantir aos pacientes acesso à informação com segurança, a Agência Nacional de Vigilância Sanitária mantém uma base de dados pública e oficial, onde todas as versões aprovadas pela Anvisa estão disponíveis. Segundo Daniela Marreco Cerqueira, diretora da segunda diretoria da Anvisa, a ferramenta chamada de bulário eletrônico permite simplificar a leitura das bulas de maneira gratuita.
10: Ao acessar o bulário eletrônico, você consegue buscar a bula pelo nome comercial do medicamento, pelo nome da substância ativa, e ele também vai ter acesso a dois tipos diferentes de texto de bula. A gente tem o que a gente chama de bula do paciente e o que a gente chama de bula do profissional de saúde.
7: A diretora Daniela Marreco Cerqueira reforça ainda que no Brasil, medicamentos de referência, genéricos e similares, utilizam bulas padronizadas com informações sobre segurança e uso. Quando há necessidade, as alterações passam por análise técnica.
10: A Anvisa vem aprimorando as bulas dos medicamentos exatamente para conseguir maior clareza nas informações, maior legibilidade, conseguir um melhor entendimento.
7: O bulário eletrônico pode ser acessado oficialmente através do portal da Anvisa no endereço consultas.anvisa.gov.br. Reportagem Gabriela Noronha.
1: Estados, municípios e o Distrito Federal já podem aderir à Política Nacional dos Direitos das Pessoas LGBTQIA+.
2: A participação é voluntária e também alcança organizações da sociedade civil, instituições de ensino e pesquisa, centros de referência e empresas.
1: O processo de adesão é digital. Feita a adesão, é realizado um plano de ação, como detalha a Secretária Nacional dos Direitos das Pessoas LGBTQIA+, Simi Lahat.
11: Esse plano de ação, ele visa identificar qual é o interesse. Então, se não tem um conselho, quer fazer um conselho, se quer implementar algum equipamento público, se quer elaborar políticas públicas, ela constrói esse plano de ação em conjunto e aí soma esforços para a execução dessa política no território.
2: O processo pode ser solicitado pelo e-mail politica.lgbtqia@mdh.gov.br. Vou repetir, hein? politica.lgbtqia@mdh.gov.br.
1: E essas foram as notícias do governo federal.
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2: Fique agora com o Minuto do TCU e em seguida com as notícias do Poder Judiciário e do Congresso Nacional. Uma boa noite.
1: Boa noite para você e até amanhã.
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13: 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Você vai ouvir agora notícias do Poder Judiciário.
15: Presidente do STF abre evento internacional sobre independência judicial nas democracias contemporâneas.
16: TSE define critérios para caracterizar deepfake nas eleições 2026.
15: STJ identifica comando oculto em recurso para enganar sistema de inteligência artificial e determina comunicação à OAB e ao MPF.
16: Boa noite, eu sou Sérgio Duarte.
15: E eu sou Walter Lima.
16: O presidente do Supremo Tribunal Federal, ministro Edson Fachin, abriu nesta quarta-feira a 17ª jornada Ítalo-Hispano-Brasileira de Direito Público, que tem como tema Resistência Democrática e Justiça Constitucional.
15: Na abertura do evento, Fachin aproveitou para fazer uma manifestação.
16: O ministro disse que é dever de todos preservar a integridade do STF, destacou a responsabilidade do cargo.
17: A elevada autoridade do cargo não confere privilégios, mas impõe deveres, limites e responsabilidades que devem ser observados com absoluto respeito à Constituição, às leis e ao Supremo Tribunal Federal. Nos próximos dias, concluída a análise necessária dos fatos e os procedimentos institucionais pertinentes, esta presidência anunciará, no tempo devido e sem precipitação, as medidas cabíveis e necessárias.
15: O encontro realizado no Supremo reúne até amanhã especialistas do Brasil, da Itália e da Espanha para discutir desafios das cortes constitucionais.
16: Tribunal Superior Eleitoral define critérios para caracterizar deepfake nas eleições 2026.
15: A corte também definiu que a proibição do uso de deepfake nas eleições é para conteúdo caracterizado como propaganda eleitoral. Fábio Ruas.
18: O TSE estabeleceu que deepfake é o conteúdo produzido ou manipulado por inteligência artificial que apresente grau de realismo e crie, reproduza ou altere a imagem, a voz ou a manifestação de uma pessoa viva, falecida ou até fictícia. A tese foi fixada durante julgamento em que o TSE rejeitou o pedido de multa contra o candidato Flávio Bolsonaro pelo uso de um vídeo que recriou com inteligência artificial a imagem e a voz do ex-presidente Jair Bolsonaro. No mesmo julgamento, o TSE ainda decidiu que o ato de transmitir convenção partidária pela internet não configura propaganda eleitoral antecipada, o que depende do conteúdo, da linguagem, dos destinatários e do contexto.
16: STJ identifica comando oculto em recurso com o objetivo de enganar o sistema de inteligência artificial do tribunal e beneficiar a parte recorrente.
15: Com isso, determinou a comunicação à OAB, ao MPF e para a tomada de providências. Fátima Uchoa.
19: Para o STJ, a prática conhecida como prompt injection pode representar ato atentatório à dignidade da justiça e se caracterizar como crime de fraude processual. Os advogados do caso recorreram ao STJ contra a decisão do Tribunal de Justiça da Paraíba, que considerou a absolvição de uma pessoa acusada de homicídio totalmente contrária às provas do processo. Ao classificar como gravíssimo o uso do comando oculto pelos advogados, o relator do recurso especial, ministro Og Fernandes, afirmou que ministros e equipes analisam processos de forma minuciosa e que as ferramentas de IA não são usadas para produzir automaticamente decisões que são apenas assinadas pelos magistrados.
16: Começa o segundo seminário de precedentes na Justiça do Trabalho.
15: Por dois dias, ministros, magistrados, pesquisadores do direito discutem a uniformização da jurisprudência trabalhista no país. Rafael Silva.
20: O encontro discute a formação e a aplicação de precedentes e de mecanismos para agilizar a análise de processos e a segurança jurídica ao uniformizar a interpretação do direito. Outro ponto é garantir a segurança no uso de ferramentas de inteligência artificial nesse processo.
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16: Uma boa noite.
15: E até amanhã.
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1: Eu sou Paula Groba.
2: E eu sou Humberto Pinheiro.
1: E estes são os destaques de hoje do Jornal do Senado, que começa agora.
2: Avança a proposta sobre o fim da escala 6x1. Texto segue para o plenário.
1: MP do fim da taxa das blusinhas é aprovada em comissão mista e Câmara analisa texto.
2: Comissão de Constituição e Justiça aprova texto base da PEC da Segurança Pública.
1: Boa noite.
2: Boa noite.
1: O fim da escala 6x1 avançou no Senado. A Comissão de Constituição e Justiça aprovou a proposta que reduz a jornada para 40 horas semanais e garante 2 dias de descanso por semana.
2: Na prática, a PEC prevê a adoção da chamada escala 5x2, 5 dias de trabalho e 2 de folga. Agora, o texto será analisado pelo plenário. Repórter Rodrigo Rezende.
3: A proposta de emenda à Constituição 211 de 2019 limita a jornada de trabalho dos trabalhadores seletistas em 40 horas semanais. A PEC cria ainda a escala 5x2, com a obrigação de 2 folgas semanais ao empregado. Todas essas mudanças não podem acarretar diminuição do salário. O relator da proposta, senador Omar Aziz, do PSD do Amazonas, afirma que as mudanças vão dar qualidade à vida dos trabalhadores, principalmente das mulheres.
4: Nós temos desses 37 milhões mais ou menos de trabalhadores nessa situação, mais de 57% são mulheres. Essas mulheres muitas vezes têm uma dupla jornada de trabalho.
3: Já o senador Rogério Marinho, do PL do Rio Grande do Norte, lamentou que a PEC obrigue uma forma de contrato entre patrões e empregados diferente do modelo dado pela reforma trabalhista em 2017.
5: Ele coloca uma questão uniforme de cima para baixo. Quando se fala aqui do acordo individual como se fosse um retrocesso, o acordo individual existe desde sempre, desde 1943.
3: A PEC estipula um período de transição para a nova jornada. Depois da publicação, as empresas terão até 2 meses para adaptar a jornada para 42 horas semanais. A partir daí, as empresas terão mais 1 ano para colocar a jornada em 40 horas.
1: Senadores também aprovaram na noite desta terça-feira um projeto que cria incentivos tributários para empresas que instalarem, ampliarem ou modernizarem centros de processamento de dados no país, os chamados data centers.
2: A proposta prevê a suspensão de tributos como PIS, PASEP, COFINS, Imposto de Importação e IPI para essas instalações. O texto prevê uma série de contrapartidas por parte das empresas, visando a redução do impacto ambiental. Repórter Alexandre Campos.
6: As empresas habilitadas deverão manter um percentual mínimo de seus serviços no mercado interno, usar fontes de energia renováveis ou de baixa emissão e garantir eficiência hídrica no resfriamento da infraestrutura. Ainda deverão investir em projetos de pesquisa e inovação industrial e tecnológica ligados à economia digital, o correspondente a 2% do valor dos produtos adquiridos no mercado interno ou no exterior, com benefício do regime especial, sendo que 40% dos recursos devem ser aplicados nas regiões Norte, Nordeste e Centro-Oeste. Relator do projeto, o senador Cid Gomes, do PSB do Ceará, destacou a importância dos data centers no dia a dia das pessoas.
7: Com o advento da inteligência artificial, é de que cada vez mais estruturas de bancos de dados sejam necessárias à implantação para que as informações possam estar rápida e prontamente disponíveis para o uso e consumo da população.
6: O projeto que segue para a sanção presidencial ainda prevê que as multas previstas no chamado Estatuto Digital da Criança e do Adolescente sejam direcionadas por 5 anos para o Fundo Nacional para a Criança e o Adolescente.
1: O Senado também aprovou um projeto que cria a Política Nacional de Minerais Críticos e Estratégicos. A proposta estabelece diretrizes para incentivar a pesquisa, a extração, o beneficiamento e a transformação desses minerais no Brasil.
2: A proposta também cria um Conselho Nacional para a Industrialização do Setor. Os minerais são importantes para áreas como tecnologia, transição energética e segurança nacional. A proposta segue para sanção presidencial.
1: E seguiu para a promulgação a indicação do senador Rodrigo Pacheco, do PSB de Minas Gerais, para o cargo de ministro do Tribunal de Contas da União. O TCU é integrado por 9 ministros, indicados pelo presidente da República, pelo Senado e pela Câmara. O cargo é vitalício. Pacheco vai ocupar a vaga deixada por Bruno Dantas, que renunciou ao cargo na segunda-feira.
2: A medida provisória que acaba com a taxa de 20% sobre compras internacionais de até $50 foi aprovada pela Comissão Mista de Deputados e Senadores.
1: Agora, a MP, também conhecida como Taxa das Blusinhas, segue para a votação nos plenários da Câmara e do Senado. A expectativa é que isso aconteça ainda nesta quarta-feira. Repórter Maurício De Sante.
8: O principal ponto de impasse para aprovar a medida provisória que acaba com a chamada Taxa das Blusinhas era definir quando seriam avaliados os impactos da medida. O texto põe fim à cobrança de 20% sobre as compras internacionais de até $50, hoje cerca de R$250. Pelo acordo, a primeira avaliação será feita 3 meses depois que a medida entrar em vigor. Depois, o Ministério da Fazenda fará novas análises a cada 6 meses. O Congresso também vai avaliar os impactos uma vez por ano. A relatora, senadora Leila Barros, do PDT do Distrito Federal, destacou que o governo federal poderá fazer ajustes dependendo do resultado dessas avaliações de impacto.
9: A gente atendeu em parte a maior preocupação do setor, que é a avaliação, dando essa autonomia ao Ministério da Fazenda, a avaliação de 6 em 6 meses e também passar pelo Executivo a avaliação do Congresso Nacional anualmente.
8: Mas o senador Isalci Lucas, do PL do Distrito Federal, acredita que o prazo de avaliação de impacto a cada 6 meses é muito extenso.
10: O que nós queremos é isonomia para o produtor aqui local. Até 6 meses já quebraram as empresas todas. Se o governo fizer essa avaliação que está aqui hoje, ele já vai perceber que é inadmissível o que está acontecendo.
8: O setor produtivo pediu ainda igualdade nas regras tributárias e regulatórias. O acordo prevê critérios para avaliar os efeitos da medida e análise sobre propriedade intelectual e qualidade dos produtos. Ficaram de fora a exigência de uso dos correios para o envio dos itens comprados e a implementação de um cashback para os consumidores. Esses pontos devem ser tratados em uma futura etapa de regulamentação da reforma tributária.
2: E o Senado aprovou o projeto que permite a brasileiros que trabalham em países de língua portuguesa somar períodos de contribuição para se aposentar. O texto agora segue para promulgação.
1: No Brasil, o acordo vale para aposentadorias por idade e invalidez e pensão por morte. Repórter Patrícia Oliveira.
11: O acordo foi assinado por Brasil, Portugal, Cabo Verde, Moçambique e São Tomé e Príncipe. A ideia é evitar que o trabalhador perca contribuições por não ter cumprido o tempo mínimo exigido em apenas um dos países. No Brasil, o acordo vale para aposentadorias por idade, invalidez e pensão por morte. Para o relator da proposta, senador Carlos Viana, do PSD de Minas Gerais, representa um avanço na proteção previdenciária dos trabalhadores brasileiros.
12: Um ponto muito importante na experiência e na vida de brasileiros que optaram por morar no exterior e trabalhar no exterior, já tendo contribuído no Brasil ou estão contribuindo lá fora.
11: O benefício deverá ser concedido de forma proporcional ao período trabalhado em cada país.
2: A Comissão de Constituição e Justiça aprovou o texto base da proposta que insere na Constituição o Sistema Único de Segurança Pública, também conhecida como a PEC da Segurança Pública.
1: O texto amplia as competências federais no combate ao crime organizado, permite a criação de polícias municipais e redefine o papel das forças policiais. Destaques: a proposta continuam sob análise da comissão. Depois, o texto seguirá para o plenário. Os detalhes com o repórter Bruno Lourenço.
13: A proposta estrutura o Sistema Único de Segurança Pública e confere à União a competência para estabelecer diretrizes gerais para o setor. O texto permite o policiamento ostensivo de ferrovias e hidrovias federais pela Polícia Rodoviária Federal. Prevê um regime especial mais rigoroso para punir chefes de organizações criminosas e admite a criação de polícias municipais de natureza civil. O relator, senador Rogério Carvalho, do PT de Sergipe, retirou mudanças dos deputados sobre o financiamento da segurança pública com recursos das empresas de apostas, depois de deduzidas as despesas de custeio.
14: Não é conveniente dar garantia constitucional às despesas de custeios das BETs, principalmente quando a metodologia de cálculo pretendida prejudica a destinação de recursos para áreas sociais como educação, segurança pública e esportes.
13: A PEC assegura para o novo modelo de segurança pública receitas vinculadas ao Fundo Nacional de Segurança Pública e ao Fundo Penitenciário Nacional, vedados os contingenciamentos, ou seja, os bloqueios orçamentários.
2: Com edição de Paula Groba e trabalhos técnicos de Eliseu Caires. O Jornal do Senado fica por aqui. Acompanhe agora as notícias da Câmara dos Deputados. Boa noite.
1: Boa noite e até amanhã.
15: Jornal Câmara dos Deputados. Plenário define multa para serviços mal avaliados de hospitais privados.
16: Câmara inclui testes vocacionais nos exames de avaliação da educação.
15: Deputados escolhem senador Rodrigo Pacheco como ministro do TCU.
16: Boa noite. Câmara aprova indicação do senador Rodrigo Pacheco para o TCU. Os detalhes com Ana Raquel Macedo.
17: O plenário da Câmara confirmou, com 404 votos favoráveis e 61 contrários, a indicação do senador Rodrigo Pacheco, do PSB de Minas Gerais, para uma vaga de ministro do Tribunal de Contas da União, no lugar do ex-ministro Bruno Dantas. A indicação já tinha sido aprovada pelo Senado. Rodrigo Pacheco tem 49 anos e foi deputado federal entre 2015 e 2018. Na Câmara, foi presidente da Comissão de Constituição e Justiça. Em 2018, foi eleito senador e presidiu o Senado duas vezes, entre 2021 e 2024. A indicação ao TCU foi apresentada pelo presidente do Senado, Davi Alcolumbre, e outros 19 senadores. Pacheco vai assumir uma das vagas indicadas pelo Congresso Nacional no TCU. O tribunal tem 9 ministros, sendo que o Senado, a Câmara dos Deputados e o presidente da República podem indicar 3 ministros cada, o que está previsto na Constituição. A proposta de indicação recebeu parecer favorável do relator, deputado Aécio Neves, do PSDB de Minas Gerais.
18: Com uma honra enorme como conterrâneo do senador Rodrigo Pacheco, mas como admirador da sua história, do seu trabalho, mas sobretudo como homem público, que sabe da sua importância e o quanto ele poderá ajudar o país em momentos de incertezas, como fez num passado muito recente.
17: A maioria dos líderes partidários na Câmara recomendou a aprovação da indicação de Pacheco. Falando pelo governo, o deputado Rogério Correia, do PT de Minas Gerais, destacou a qualidade técnica e política do senador para ocupar uma vaga no TCU.
19: Rodrigo Pacheco foi fundamental para a garantia do processo democrático no Brasil quando presidiu o Senado. Nós realmente corremos um sério risco de um golpe de Estado no Brasil, de um golpe que pudesse quebrar a democracia brasileira. Tanto ele, mas também o presidente Arthur Lira aqui na Câmara foram fundamentais, tanto para reconhecer o resultado das eleições, mas também para firmar uma posição contrária a qualquer tipo de golpe.
17: O presidente da Câmara, Hugo Mota, foi na mesma linha.
20: Não temos dúvida do seu preparo técnico e político para representar o Senado Federal naquela Corte de Contas, fazendo votos que ele possa, assim como em sua passagem pelo Congresso Nacional, ter o mesmo compromisso com a sociedade brasileira, com o Congresso Nacional.
17: O Tribunal de Contas da União é o órgão encarregado de fazer o controle externo dos gastos públicos. Ele auxilia o Congresso a fiscalizar o orçamento, analisa a regularidade das contas públicas e tem o poder de multar gestores, mandar devolver dinheiro e declarar inelegíveis os responsáveis por irregularidades. Da Rádio Câmara de Brasília, com informações de Antônio Vital, Ana Raquel Macedo.
15: Justiça. Chico Alencar, do PSOL do Rio de Janeiro, defende o fim do sigilo das investigações sobre o Banco Master. O deputado considera que a divulgação das informações é necessária para esclarecer possíveis relações do banco com integrantes do Judiciário, do Congresso Nacional e do Poder Executivo.
16: Chico Alencar elogia a atuação da Polícia Federal na apuração do caso. Na opinião do parlamentar, o acesso integral às informações pode evitar vazamentos parciais e permitir a identificação de eventuais responsabilidades.
15: Merlongo Solano, do PT do Piauí, defende uma investigação ampla sobre as denúncias envolvendo o Banco Master. Ele pede que sejam esclarecidos os fatos relacionados às instituições financeiras e aos recursos públicos mencionados no caso.
16: Melong Solano diz que é preciso garantir transparência nas apurações, com a responsabilização dos envolvidos, independentemente do cargo que ocupem. Segundo ele, a investigação é importante para preservar a credibilidade do sistema financeiro e das instituições brasileiras.
15: Rodrigo Dazaeli, do PL de Mato Grosso, defende o impeachment do ministro do STF, Alexandre de Moraes, após novos relatórios da Polícia Federal. Para o deputado, os indícios de irregularidades e conflitos de interesse exigem o afastamento imediato do magistrado.
16: Rodrigo Dazaeli também acusa o governo federal de tentar abafar as denúncias para proteger membros do STF. O parlamentar considera que a abertura do processo de impeachment é fundamental para dar uma resposta de transparência à sociedade.
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15: Previdência. A Câmara aprovou um projeto que dobra o período de atividades civis que PMs e bombeiros militares podem usar para ter direito à aposentadoria. O repórter Antônio Vital acompanhou a votação.
24: A Câmara dos Deputados aprovou o projeto que amplia de 5 para 10 anos o tempo de serviço em atividades civis que policiais e bombeiros militares podem averbar para fins de aposentadoria. A proposta também altera as regras relativas ao pagamento de soldo integral para os militares depois de irem para a inatividade. Para receber o pagamento integral, os homens terão que ter 35 anos de contribuição com 25 anos de atividade militar. Já as mulheres terão que ter 32 anos de contribuição e 25 anos de atividade de natureza militar. Hoje, para receber salário integral, os militares têm que ter 35 anos de serviço, com a possibilidade de apenas 5 deles terem sido desempenhados em atividades civis. De acordo com o autor da proposta, deputado Capitão Augusto, do PL de São Paulo, reduzir de 30 para 25 anos o tempo de exercício de atividade de natureza militar e, ao mesmo tempo, permitir o aproveitamento de 10 anos de tempo civil, equipara os militares aos policiais federais. O projeto também garante igualdade de acesso entre homens e mulheres e veda restrições ou reservas de vagas sem justificativa técnica. O texto final aprovado foi apresentado pelo relator, deputado Cabo Gilberto Silva, do PL da Paraíba.
25: São 35 anos hoje que o policial trabalha, igual a qualquer um. É doença mental, é questão da saúde. Então é importante todos vocês entenderem a magnitude desse projeto. O Estado não vai perder nada, que estamos tentando resolver o básico para que possamos avançar. Para que possamos avançar no combate ao crime organizado, nas facções criminosas.
24: O projeto também altera outras regras militares. As progressões de posto por merecimento, por exemplo, terão que ter critérios universais com prioridade para o mérito pessoal e para os militares mais antigos. O projeto que amplia de 5 para 10 anos o tempo de serviço em atividades civis que policiais e bombeiros militares podem averbar para fins de aposentadoria seguiu para análise do Senado. Da Rádio Câmara de Brasília, Antônio Vital.
15: Trabalho.
16: Benedita da Silva, do PT do Rio de Janeiro, defende o fim da escala 6x1 como forma de ampliar o tempo de descanso dos trabalhadores. Ela avalia que a mudança vai melhorar a saúde e a convivência familiar, com reflexos positivos também na produtividade.
15: Benedita da Silva pede que o Senado avance na análise das propostas sobre a redução da jornada de trabalho semanal. Segundo a parlamentar, a maior quantidade de tempo livre também beneficia quem precisa voltar mais cedo para casa ou conciliar o emprego com outras atividades.
16: Bom, Gás, do PT do Rio Grande do Sul, pede o fim da escala 6x1 e a redução da jornada de trabalho de 44 para 40 horas semanais, sem redução de salário. De acordo com o deputado, a mudança vai garantir 2 dias de descanso aos trabalhadores.
15: O parlamentar alega que a redução da jornada vai permitir mais tempo para convivência com a família, estudos, lazer e outras atividades. Bom, Gás também lembra que a Câmara já aprovou a redução para 40 horas e solicita a análise da proposta pelo Senado.
16: Glauber Braga, do PSOL do Rio de Janeiro, apoia o fim da escala de trabalho 6x1, que está prevista para ser analisada pelo Senado. O deputado diz que a mudança tem amplo apoio da população e pode melhorar as condições de trabalho.
3: Glauber Braga também defende a redução da jornada para 40 horas semanais, sem diminuição dos salários. Na visão do parlamentar, a medida garante mais tempo para descanso, convivência familiar e cuidados com a saúde.
16: De acordo com Orlando Silva, do PCdoB de São Paulo, o fim da escala 6x1 é uma conquista viabilizada pela mobilização popular e pelo engajamento do governo. O deputado argumenta que a redução da jornada gera novos postos de trabalho e garante mais qualidade de vida.
3: Segundo Orlando Silva, a medida contrapõe retrocessos trabalhistas vistos em governos liberais e reformas anteriores no Brasil. Para ele, o avanço dessa pauta fortalece a proteção da classe trabalhadora e sinaliza a necessidade de proteger os direitos e a justiça do trabalho.
4: Economia.
16: Adriana Ventura, do Novo de São Paulo, repercute críticas sobre a medida provisória que zera o imposto em compras internacionais de até $50. Ela afirma que a norma cria tratamento desigual porque o comércio brasileiro continua pagando tributos sobre mercadorias semelhantes.
3: Adriana Ventura ressalta que as entidades empresariais defendem a extensão do benefício a produtos equivalentes vendidos pelo comércio nacional, caso a isenção seja mantida. O documento alerta que a diferença de tributação prejudica principalmente os pequenos varejistas.
16: Para Luiz Carlos Raul, do Podemos do Paraná, os 18 anos de governos do PT representam um fracasso socioeconômico para o país. O deputado argumenta que os indicadores de habitação e educação pioraram no período.
3: Luiz Carlos Raul também destaca o aumento da população em situação de rua e a dependência de programas de transferência de renda. Na avaliação do parlamentar, a gestão atual falhou na criação de empregos e na autonomia dos trabalhadores.
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4: Educação.
16: A Câmara aprovou a inclusão de testes vocacionais no Enem e no Saeb. O repórter Antônio Vital acompanhou a votação.
7: Deputados e deputadas aprovaram um projeto que obriga o Instituto Nacional de Pesquisas Educacionais Anísio Teixeira, o INEP, a incluir testes vocacionais no Enem e no Saeb, o Sistema de Avaliação da Educação Básica. Os alunos que fizerem os dois exames não serão obrigados a responder as questões e o INEP terá que reservar um tempo extra para os candidatos que optarem por fazer os testes. O projeto foi apresentado pelo deputado Nicolas Ferreira, do PL de Minas Gerais, e recebeu parecer favorável do relator, deputado Mendonça Filho, do PL de Pernambuco. De acordo com a proposta, o teste será incluído nos cadernos da prova aplicada no terceiro ano do ensino médio. A justificativa é de que muitos jovens, especialmente os mais pobres, não dispõem de acesso a ferramentas de orientação vocacional, o que os deixa mais expostos a escolhas desinformadas. Entre as diretrizes previstas para a elaboração dos testes vocacionais estão a identificação das áreas de maior afinidade e das aptidões, além do mapeamento de possibilidades de empreendedorismo, de oportunidades profissionais, de cursos técnicos ou de cursos de graduação. Os resultados dos testes de aptidão deverão ser apresentados na forma de relatório e as regras deverão ser revistas no máximo a cada 2 anos, como maneira de atualizar o conteúdo e forma do teste. Para o relator Mendonça Filho, o projeto democratiza o acesso aos testes vocacionais. Já a deputada Soraya Santos, do PL do Rio de Janeiro, disse que é cada vez mais difícil para os jovens decidir que carreira vão seguir.
9: É um direito da criança você poder medir resultados. Então, quando a gente pega e propõe provas para medir o conhecimento, é absolutamente necessário. Segundo, a gente tem que pensar nos testes vocacionais, porque cada vez está mais difícil para os jovens, diante de tanta divisão através das formações, você saber exatamente o que você quer.
7: O projeto que obriga o INEP a incluir testes vocacionais no Enem e no Saeb seguiu para análise do Senado. Da Rádio Câmara de Brasília, Antônio Vital.
4: Agricultura.
3: Luiz Couto, do PT da Paraíba, defende o fortalecimento da agricultura familiar como parte da soberania alimentar do país. O congressista ressalta que o acesso à água como política de segurança hídrica permite que produtores do Nordeste mantenham a produção de alimentos.
16: Luiz Couto reivindica mais investimentos em pesquisa e assistência técnica para apoiar quem vive da terra. O parlamentar também considera necessárias políticas permanentes de convivência com o semiárido, com infraestrutura para facilitar o escoamento da produção.
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3: Saúde. A Câmara aprovou um projeto que prevê multa de até R$500 mil para hospitais privados mal avaliados. O repórter Marcelo Lascher explica a proposta.
6: O plenário da Câmara aprovou o projeto apresentado pelo ex-senador e hoje ministro do Supremo Tribunal Federal, Flávio Dino, que prevê mecanismos de avaliação de hospitais e serviços de saúde privados. A proposta cria o programa de avaliação dos serviços de saúde, com a previsão de multas que variam de R$5 mil até R$500 mil para instituições privadas que não seguirem determinados padrões de qualidade. De acordo com o projeto, esses padrões de qualidade devem ser definidos pela Agência Nacional de Vigilância Sanitária, a Anvisa. Para isso, serão levados em conta quesitos como a garantia de segurança do paciente, a oferta de atendimento de emergência e o cumprimento de normas da Agência Nacional de Saúde Suplementar, a ANS. Na Câmara, o relator, deputado Márcio Gerri, do PCdoB do Maranhão, deu parecer favorável à proposta já aprovada pelo Senado. Segundo ele, o projeto fortalece os sistemas de fiscalização e avaliação de unidades de saúde já existentes e contribui para o aumento da qualidade de assistência prestada à população. O projeto foi criticado pela deputada Adriana Ventura, do Novo de São Paulo, que apontou intromissão estatal na iniciativa privada.
8: Aqui, intervenção direta, intervenção estatal sobre o sistema privado de saúde. Privado. Tem multas altíssimas nesse projeto, que até R$500 mil. A gente está falando de rede de hospitais privados, laboratórios, consultórios, talvez médicos, clínicas privadas. E assim, simplesmente colocando multas, sanções.
6: O autor da proposta, Flávio Dino, perdeu um filho de 13 anos em 2012 após ser atendido em um hospital particular de Brasília. A justiça considerou que houve falhas e condenou o hospital a pagar uma indenização de R$1.200.000. O caso foi lembrado durante a votação. Para a deputada Maria do Rosário, do PT do Rio Grande do Sul, é dever do Estado fiscalizar os serviços de saúde, inclusive os privados.
10: Porque ainda que seja a iniciativa privada a prestar o serviço de saúde, a qualidade, a segurança na assistência à saúde, mediante o estabelecimento de padrões nacionais, avaliação de serviços, divulgação de resultados e ampliação da transparência e controle sobre a qualidade deste atendimento, tem que ser assegurada pelo Estado.
6: O projeto que prevê mecanismos de avaliação de hospitais e serviços de saúde privados seguiu para a sanção presidencial e já pode virar lei. Da Rádio Câmara de Brasília, com informações de Antônio Vital, Marcelo Larcher.
3: 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Direitos Humanos.
16: Soraya Santos, do PL do Rio de Janeiro, denuncia que a coleta de material para o exame toxicológico de motoristas tem gerado abusos e violência institucional contra as mulheres. A deputada relata casos em que trabalhadoras tiveram partes do cabelo raspadas para a realização do teste.
3: Soraya Santos reforça que a legislação exige apenas a retirada de poucos fios e que o descumprimento das normas fere a dignidade das motoristas. A parlamentar anuncia que a Procuradoria da Mulher vai acionar a justiça e pedir a punição dos órgãos responsáveis pelos excessos. Homenagem.
16: André Figueiredo, do PDT do Ceará, homenageia o ex-ministro do Trabalho, Manuel Dias, que morreu aos 88 anos no dia 22 de agosto. O deputado destaca a trajetória do advogado e político catarinense e sua atuação em defesa da educação em tempo integral e da democracia.
3: Termina agora o jornal Câmara dos Deputados, produzido pela Rádio Câmara, com trabalhos técnicos de Everson Urani e apresentação de Márcio Aquiles Sardi e José Carlos Andrade. Uma ótima noite para você.
16: A Voz do Brasil volta amanhã. Boa noite.
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1: E aí? Tudo bem com você? Tudo tranquilo? Por aqui, graças ao nosso bom Deus, só alegria, só alto astral. E a partir de agora, tem o nosso Relax 89, líder absoluto em audiência em toda a Bahia, tá bom? 739-8846-1549, nosso WhatsApp. Então, ó, não perde tempo, já participa, já manda aquele abraço, manda, né, aquele boa noite especial para quem você quiser. Vou repetir aí para você anotar, tá? 739-8846-1549. Participe, mande um boa noite. Hoje, quarta-feira, é. Estiapa, tá passando rápido, quarta-feira, como diz o nosso amigo Ney Farinha, a meuca da semana chegou, né? A nossa quarta-feira, dia 2 de setembro de 2026. Aumenta o volume do rádio, que a partir de agora, depois de um dia maravilhoso, um dia inteiro de trabalho, tá na hora de você dar aquela relaxada. Relax 89, né? E hoje, como sempre, é uma programação feita com muito carinho, feita com especialmente para você que quer dar aquela relaxada. E que calor fez hoje, hein? Que sol na nossa querida Jequié, né? À toa não que é a cidade sol. Hoje foi aquele sol maravilhoso. Sei que você que trabalhou o dia inteiro tá exausto, então tá na hora da gente dar aquela relaxada com a boa música, tá bom? Aumenta o volume do seu rádio, porque a partir de agora tem o nosso Relax 89 até

absoluta em audiência em todo o sul e sudoeste da Bahia. Uma ótima quarta-feira para você, obrigado pela audiência e pelo carinho. Logo mais às 10 da noite tem o pastor João Macedo, Palavra de Vida, e você não pode perder. Vamos começar o relax já com Guns Roses, November Rain. Boa noite pra você, tá preparado? Ó, programação especial só aqui na nossa GQFM. Vamos começar o Relax 89. Para você, nos quatro pontos dessa Bahia maravilhosa, ótima noite, ótima quarta-feira. Tá no ar o Relax 89.

0: Cavadão e a Janaína, 8h31 de uma noite maravilhosa de quarta-feira. Sai daí não, já já tem mais Relax 89.
1: Estamos fazendo.

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Pausini, que saudades, né? Da Laura Pausini. Agora 8:51, 8:51. Deixa eu mandar um abraço especial aqui pro Osvaldo, Jaiana, Raí, Gilmar, Ícaro, Igor e o Gael, toda a turma, né? Lá do Digitaúna, rapaz, ouvindo a gente, valeu, Jaiana, né? A Jaiana e toda a turma, e aquele abraço, obrigado pela audiência, tá bom?